0: criando as oportunidades de gol também da equipe palmeirense. Time do Abel Ferreira confirmado e escalado com Carlos Miguel no gol, Giai, Gustavo Gomes, o Murilo e o Arthur, meio campo com Emiliano Martínez, Marlon Freitas e Andréas Pereira, Alan, além do John Arias e o Flaco Lopes. Esse é o time do Abel, que não tem zagueiro reserva no banco, hein? Os dois reservas, Bruno Fuchs e Benedetti, ambos estão machucados e vai, inclusive, com o menino da base hoje no banco de reservas, o Coné. Foi alçado do time sub-20 da equipe palmeirense justamente para estar à disposição no banco caso haja necessidade, Weber.
1: E aí, Emiliano Martínez no meio, a sua opinião, Renan?
2: Bom, ele, como eu falei na minha primeira entrada aqui, Weber, ele tenta trazer um equilíbrio maior pro time do Palmeiras. Ele tentou fazer isso não com o Emiliano e sim com o Evangelista no jogo contra... o Santos, no clássico contra o Santos, inclusive eu estava lá no Parque Antártica nesse jogo, na transmissão. Ele tenta trazer o equilíbrio e dar liberdade, uma liberdade maior para o Andréas Pereira, que ele tem muita qualidade para isso. Hoje, ao invés do Evangelista, ele coloca o primeiro volante. Então o Emiliano Martínez vai ser uma espécie de terceiro zagueiro à frente dos dois zagueiros, do Gomes e do Murilo, dando bastante liberdade para aproximação, para chegada do Marlon Freitas e principalmente do Andréas Pereira. O Andréas Pereira, para mim, ele é mais um meia do que um volante, né? Tá se adaptando, tá ali tentando se adaptar à posição de volante ao lado do Marlon Freitas, mas para mim ele é mais um meia de criação, né, do que propriamente um volante. Então acho que é mais ou menos nessa linha. Todo mundo esperava o Maurício. O Maurício oscila muito no time do Palmeiras desde que chegou, né? Mas por se tratar de um jogo contra o Cerro Porteño, né, de um time limitado, imaginava-se que colocasse ali mais um meio atacante para ter mais opções ofensivas. E na verdade ele colocou um primeiro volante. A gente pode estar aqui pensando, pô, que loucura, contra o Cerro Porteño em casa e tal, mas talvez isso traga um equilíbrio maior e até mais produtividade ofensiva para o time do Palmeiras. Isso a gente vai ver se será bem executado e qual de fato é a ideia do Abel Ferreira após começar o jogo, né, velho?
1: Verdade, 9:05, você participa conosco pelo 11-943-80510, 11-943-110510, 11-943-805-100, participe conosco, mande a sua mensagem, tem áudio, vai pro ar.
3: Boa noite, Weber. Apesar do Dori, igual eu falei que você mais cedo no Instagram, o Tricolor ainda tá em primeiro. Ai, ai, ai, um abraço.
4: Boa noite, Cadilima, aqui é o Marquinho Mal Acabado. Eu tô aqui com o Felipe, com o Celção e com o Fon. Tamo no trampo. É tudo corintiano aqui. E hoje o Palmeiras vai perder de 3-0. Aqui é o Marquinho Mal Acabado. Grande abraço, Lima!
1: Grande abraço, será? Será? Tem mais uma ali. Mandar um abraço aqui pro Edson Nohira, lá de Nagoya, que mandou a sua foto lá, vestido tudo, ó, com a camisa do Palmeiras, ó. Pendurado lá, ó. 3-1 Verdão, tá vendo, Renan?
2: Que lá agora é cedinha, 9 horas aqui. Lá é 9 horas da manhã. Como que é o nome dele? Meu Edson, né?
1: É, o Edson Nohira.
2: Mas trabalhar, não vai trabalhar hoje, né?
1: Vai, pô.
2: Porque lá ele tem que trabalhar,
1: japonês
2: agora.
1: Japonês é o que mais faz, trabalha lá.
2: Renan, mas trabalha sem parar, velho. Japonês trabalha demais.
1: Trabalha demais. O que foi, Hugo?
5: O Renan jogou no Japão?
1: Não, jogou na Arábia e...
2: Joguei na Arábia Saudita e Portugal. Né?
5: Na Arábia, Renan?
2: Se eu jogasse no Japão, eu acho que eu ia me dar bem. Porque lá o jogo ia ser tipo 4 horas da tarde, aqui é 4 horas da manhã, eu ia tá com voando, né?
1: Você tá de...
2: Boa.
1: Na Arábia eu tava pensando quanto tempo, aqui, Renan?
2: Joguei um ano.
1: Um ano na Arábia.
2: No Al-Ittihad.
1: No Al-Ittihad. O que foi, Hugo?
5: Eu tava pensando aqui o sorteio da Copa do Brasil, né? Dentro daquilo que a gente disse, agindo com inteligência, o representante do Santos torcendo para cair com o Flamengo. Representante do Vasco torcendo para enfrentar o Palmeiras. Para que eles possam ser eliminados e dediquem.

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8: São 9:20, agora é comigo, continua aberto o microfone da Nova Brasil FM 89.7 de São Paulo para todo o Brasil.
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8: Microfone aberto, Grupo F, Libertadores da América, temporada de 2026, aqui na Arena Verde, a casa do Palmeiras. O torcedor vem chegando tranquilamente, vem se acomodando para acompanhar o jogo da quinta rodada da competição. É Grupo F, onde o Palmeiras lidera com 8 pontos, recebe o Cerro Porteño. Cerro Porteño, segundo colocado, tem 7 pontos, o Sport Cristal.

0: o terceiro com 6. E o Júnior Barranquilla já está eliminado, tem apenas um ponto. 9:30 da noite, a bola vai rolar. E quando a bola rola, você sabe, emoção acontece, emoção é com todo o timaço da Nova Brasil FM.
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0: Estamos em campo, na expectativa de um grande jogo. Palmeiras modificado para a noite de hoje, frente ao Cerro Porteño. O Cerro Porteño que traz também suas novidades. E tem uma boa notícia, seu lateral esquerdo, Chaparro, está confirmado para o jogo. Noite fria de quarta-feira, dia 20 de maio. Jogo de ida, terminou com placar de 1-1. Jogo que aconteceu no Paraguai, agora na Casa do Verde, na Casa do Palmeiras. Eu acredito piamente na vitória do Verde. Acho que o Palmeiras tem muito mais time, mas esse é um assunto que quem tem propriedade para falar aqui no microfone da Nova Brasil FM 89.7 é o comentarista Renan Teixeira. E as informações do Palmeiras e do Cerro Porteño serão levadas até você, ouvinte da Nova Brasil FM, por Lucas Basílio. Temos também nas informações no nosso plantão esportivo e fazendo ancoragem, já fez o abre o jogo, vai fazer o nosso intervalo Nova Brasil FM e também o Confira Comigo no Replay, o Eder Lima, trabalhos técnicos aqui na Casa do Palmeiras, do Cuca Labareda. Estamos em campo e vamos levar até você o futebol do jeitinho que você gosta. Futebol com muito mais emoção, descontração, informação, participação e muito mais alegria. E a sua participação através do WhatsApp. Código de área 11-943-805-100. 11-943-805-100. Esse é o WhatsApp da Nova Brasil FM para você colocar a sua voz na transmissão de Palmeiras e Cerro.
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0: Destaque verde, o Palmeiras já definido para o jogo. Boa noite, Lucas Basílio.
3: Grande noite a você, Hugo Botelho. Mais uma vez, abraço especial para quem curte a jornada Nova Brasil em campo. Palmeiras, líder do Brasileirão e querendo não apenas manter a sua primeira colocação no grupo F da Libertadores, mas também matematicamente já se garantir mais uma vez na etapa eliminatória da principal competição do continente. A grande novidade para o jogo de hoje, Emiliano Martínez, alçado ao time titular, na vaga de Felipe Anderson e Maurício começando no banco de reservas, Hugo.
0: Esse foi o destaque verde do repórter da Nova Brasil FM, Lucas Basílio, destaque agora em azul e vermelho, destaque do time que representa o Paraguai, aliás, é o time com mais participações na história da Copa Libertadores da América, o Cerro Porteño, Lucas.
3: Mas que ainda não conseguiu um título da Libertadores, né, Weber? O Hugo, e continua acreditando que esse ano vai, tentando surpreender o gigante Palmeiras, mesmo atuando fora de casa. Ariel Roland, ex-treinador do Santos, comanda o Cerro Porteño, e como você bem disse, se o Abel surpreende, o Ariel Roland também surpreende todo mundo. Chaparro, lateral esquerdo que era dado como desfalque, foi confirmado no time titular, e vai para campo diante do Palmeiras dentro de instantes.
0: Esse é o destaque do Cerro Porteño, destaque do comentarista da Nova Brasil FM 89.7 de São Paulo para todo o país, Brasil continente, para todo o Brasil, 5 vezes campeão do mundo, para todo o Brasil que ama o futebol. Destaque do comentarista Renan Teixeira. Boa noite, Renan.
4: Boa noite, Hugo Botelho. Um abraço especial a todos que nos acompanham aqui na Nova Brasil FM. A expectativa é de um Palmeiras propondo o jogo o tempo todo, um Palmeiras que vai dominar a partida e mais do que isso, que conclua esse domínio em resultado, que faça desse domínio resultado. É isso que o torcedor palmeirense espera. Além do resultado, um bom desempenho, coisa que não tem tido nos últimos jogos. E essa é a expectativa para a noite de hoje, para concretizar a classificação do Palmeiras para a próxima fase da Copa Libertadores.
0: Palmeiras está no gramado, sua tradicionalíssima camisa verde, calções brancos, meiões verdes, está sendo executado o hino, onde o torcedor do Palmeiras tem a sua própria versão, o hino nacional do Brasil, e o Cerro Porteño está com calções azul marinho, camisas brancas e meias brancas, encontro de brasileiros e paraguaios aqui na Arena Verde. Sobe o hino do Palmeiras na Nova Brasil FM, vamos escalar o verde, verde que te quero verde, o Palmeiras na voz de Lucas Basílio.
3: Buscando o tetracampeonato continental, o Palmeiras vem a campo assim escalado na Nova Brasil. Carlos Miguel é o goleiro 1, Giai 4, o capitão Gustavo Gomes, jogador mais vitorioso da história do Palmeiras, 13 títulos conquistados, é o capitão número 15, Murilo 26, Arthur fecha a defesa com a 56, meio campo com Emiliano Martínez 32, Marlon Freitas 17 e Andreas Pereira número 8, na frente 40 Alan, 11 John Arias e 42 Flaco Lopes. Este o palestra de Abel Ferreira.
0: Eu repito, Palmeiras, Alan tem a 40, 42 Flaco Lopes, 32 Emiliano Martínez, 11 John Arias, Andreas Pereira tem a 8, Marlon Freitas 17, Arthur veste a 56, Murilo, Murilão 26, Gustavo Gomes tem a camisa número 15, 4 de A e o goleirão é Carlos Miguel, a segurança no gol do Palmeiras. Este é o Palmeiras e agora sobe o hino do Cerro Porteño na Nova Brasil FM e volta Lucas Basílio e o representante paraguaio, o Cerro é contigo, Luquinha.
3: Acreditando na classificação e pelo menos em levar pontos para o Paraguai dessa noite aqui na capital paulista, o Cerro Porteño assim escalado. Martin Arias é o goleiro número 1. Fabrício Domingues 2. O capitão é Velasquez, número 23. Pérez 22. E Chaparro vestindo a camisa 35. Meio campo com Morel, número 5. Pires da Mota, número 26. Cecílio Domingues, número 10. E Klimowitz, camisa 40. Na frente, Nogueira, número 36. E a figura mais conhecida desse time, o ex-vascaíno, o pirata Ferretti, veste a 19. Esse é o time de Ariel Rolan.
0: Repito, Cerro Porteño, Ferretti tem a 19, 40, Klimowitz, 36, Nogueira, 5, Morel, 10, Cecílio Domingues, 26, Pires da Mota, 35 para Chaparro, 22, El Pérez, 23, Velasquez, o capitão do time, 2, o outro Domingues e o goleiro é Alexis Martin. Palmeiras no gramado, Cerro Porteño também no gramado aqui da Arena Verde. O VAR, quem vai comandar o VAR, hein, Lucas Basílio?
3: Hugo Botelho, na salinha dos monitores e do ar-condicionado, está posicionado Héctor Paleta, da Argentina.
0: Esse é o cara que vai definir, nas quatro linhas, quem sopra o apito, quem sopra a latinha, hein, Lucas?
3: Aliás, todos os comandantes do espetáculo são da Argentina. O dono do apito atende pelo nome de Yael Falcón Pérez. Auxiliar 1, Cristian Navarro. Auxiliar 2, Facundo Rodrigues. E o quarto árbitro, Nazareno Araza.
0: Com o pão de alhozinho da jogo, para pão de alhozinho, vamos girar a opinião do timaço da Nova Brasil FM. Eu começo contigo, Lucas Basílio. Palmeiras e Cerro, quem vence?
3: Palmeiras.
0: Weber Lima, Palmeiras e Cerro, quem se dá melhor na noite de hoje?
1: Palmeiras.
5: É um convite para jogar.
0: Para você, Renan Teixeira, Palmeiras ou Cerro Porteño?
1: Palmeiras.
0: Respeito que se expressa. E o ouvinte da Nova Brasil FM pode mandar um recado. Eu acho que não preciso perguntar aqui pro nosso técnico Cuca Labareda, né?
1: Palmeiras 2-0.
0: Não preciso perguntar também pro Gabriel Petraço, né? Deve ter gritado 5-0 no primeiro tempo. 1-0.
3: Tá humilde hoje, tá humilde.
0: E você, ouvinte do futebol da Nova Brasil FM? Da Palmeiras ou da Cerro Porteño? Código diário 11, nosso WhatsApp é 943-805-100. 943-805-100. Mande o seu recado, coloque a sua voz na transmissão de Palmeiras e Cerro Porteño. 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Venha bater o papo conosco. Aqui a bola colocada no centro do gramado. Tudo praticamente pronto para o início do jogo. Deixa eu ver só se não está adiantado. Pessoal no gramado, não, tá certinho, 9 da noite mais 30 minutos, já era pra bola estar rolando aqui na Arena Verde. Será porque se atrasa, hein, Lucas Basílio?
3: É, o Verrete tá conversando com o árbitro ali, né, tá gesticulando alguma coisa. Não sei não, viu, Hugo, aqui a gente fica, vale lembrar que na Libertadores é obrigatório a gente ficar à distância, né, só ficam no gramado, os detentores de transmissão com imagens, então fica mais difícil a gente adivinhar certos detalhes aqui dentro das quatro linhas.
0: É, o árbitro está ali no centro do gramado, o Palmeiras vai atacar para o gol da nossa esquerda, gol da esquerda é onde fica a concentração da organizada do Palmeiras. Gol OS que eles chamam, e é porque é virado pro OS.
4: Parece
0: e, consequentemente,
4: que...
0: do outro lado, o grandalhão Carlos Miguel vai defender o gol da direita. Oi,
4: parece que tem algum problema na rede do gol defendido pelo goleiro Alex Martim do Cerro Porteño. Não sei se algum problema na rede ali, parece que é alguma coisa nesse sentido que está aí atrasando o início da partida.
0: Que coisa louca, né, rapaz? Tiveram tanto tempo, molharam pra caramba o gramado. Estamos aqui desde 19 horas observando a movimentação e ninguém tinha visto esse problema na rede. É, e a bola tá ali no centro do gramado e surge uma outra bola no gramado para que os jogadores do Palmeiras se mantenham aquecidos. Aí o árbitro...
3: É, até o próprio...
0: Tem problema maior do que isso, aí o árbitro já mandou o pessoal do Cerro Porteño se movimentar ali para...
4: Ele já fez com os braços, vai, gente,
3: pode aquecer aí. O árbitro indicou para os jogadores trocarem passes ali, baterem bola, porque realmente vai demorar. Ainda bem que a gente tá sem pressa, né, Hugo?
0: Ah, tamo por conta. 11-943-805-100 é o nosso WhatsApp, é o WhatsApp da Nova Brasil FM. Jogadores continuam no aquecimento no gramado, né? Uma bola ali para todos os jogadores do Palmeiras, duas bolas também para jogadores do Cerro Porteño se manterem aquecidos. O árbitro da partida, Jael Falcón Pérez, o argentino,
3: Hugo,
0: pacientemente está ali no círculo central do gramado, apenas observando. E agora, quatro jogadores do Cerro Porteño estão ali no gol da esquerda. Gente, é um absurdo o que está acontecendo aqui. A gente está falando de Libertadores de América.
3: Os caras estão levando um banquinho para tentar.
4: O Verrete está tentando.
0: Isso é de fininho, rapaz. Nós estamos falando de Libertadores da América, o principal torneio do continente. Ninguém conseguiu observar que a rede não estava ali no gancho atrás do travessão.
3: E exatamente, na parte superior ali, bem atrás do travessão. E é isso, né, Hugo? Até pelo protocolo, os árbitros sobem a campo antes das equipes, antes de começar o aquecimento, e dão aquela vistoriada nas redes, né? Tanto de uma meta quanto de outra. E deve ter passado batido pela equipe de arbitragem argentina, que não viu esse detalhe ali do problema na rede do goleiro Martim nesse primeiro tempo.
0: Continua ali tentando prender a rede. O Renan, ele chamou aí, Renan Teixeira, só que tá chegando muito baixo o seu microfone pra gente aqui. Eu queria pedir a nossa técnica central. Vai, Renan.
4: Vocês estão me ouvindo bem agora aí?
0: Não, tá baixo. Tá baixo. Se o pessoal puder dar um ajuste aí para que a gente possa ouvir melhor o Renan Teixeira, mas vamos lá, Renan. O ouvinte, eu acho que tá te ouvindo legal. Diga.
4: Agora vocês me ouvem bem? Melhorou agora?
0: Tá dando para te escutar.
4: O Hugo trouxe aí agora, é uma vergonha, né? Libertadores da América, o principal campeonato, o pessoal tá ali montado no, pra não falar outra coisa, né? Montado num banquinho, dando nó na rede do estádio como Arena do Palmeiras, né? O Parque Antártica. Cara, que vergonha, hein, Hugo?
0: Ah, não dou conta não, cara. 9:34, já era pra gente ter 4 minutos.
3: Agora foi, rodando. Hein? Agora acho que deram um nó ali bem dado, agora não vai soltar mais.
0: Tomara. E a bola vai pro centro do gramado, a saída de bola será do Cerro Porteño. Palmeiras e Cerro Porteño, a penúltima rodada na fase de grupos da Copa Libertadores da América, temporada de 2026. Jogo do Grupo F, o Verdão lidera. Tem 8 pontos. Apita o árbitro. Bola rolando para Palmeiras e Cerro Porteño.
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0: Boa sorte ao Palmeiras e boa sorte ao Cerro Porteño, que faça o grande jogo e que vença aquele que jogar melhor, que merecer levar os 3 pontos para casa. Série de bola foi do Cerro Porteño, que trabalha no campo de ataque, já fez o domínio, vem na contramão do jogo. Morel, ele empurra essa bola, mas se atrasa um pouquinho, já sofreu a falta ali o camisa número 2, o Domingues, e quando ele tentava fazer uma puxadinha, ele foi puxado pelo jogador do Palmeiras. O jogo está parado, Marlon Freitas chega, orienta a Deus todo mundo ali no campo de defesa, no campo de ataque do time do Palmeiras, e a falta muito bem marcada, né? Foi mesmo, né, Lucas?
3: Foi falta do Flaco Lopes, ele puxou ali pelo braço o Morel, quando ele tentava ajeitar o corpo para despachar essa bola para frente, falta marcada, a primeira do jogo, bola rolando 0-0 na casa do Palmeiras.
0: Pires da Mota trabalha com o pé direito, faz a ligação, defesa, ataque lá pelo setor direito, Giais chega na cobertura, evita a saída da bola pela linha lateral do gramado, repõe a bola em jogo e de presente a bola ficou com o Morel. Morel já deixa a bola por dentro, é para Klimovits, jogador rápido, jogador habilidoso, toca atrás, resolve recomeçar com Pires da Mota na direita para Domingues levou no fundo, o pé direito, cruzamento veio por baixo, chegou soltando o pé ali o Verrete, ele chutou Murilo, a bola passou, ele furou, a bola cruzou da direita para a esquerda, ele acertou Murilão. Que coisa, hein, Lucas?
3: Aquela furada bacana, né, do atacante ex-Vasco, que tentou finalizar a bola, mas a trajetória da perna seguiu e atingiu a perna esquerda do zagueiro do Palmeiras.
0: E lá vem Murilo, boa bola na esquerda para a área, você pintou o gol do Verdão, chegou rente, a linha lateral da grande área, faz o domínio, Domingues chega no corte, toca na bola, Velasquez. A bola saiu, foi embora, foi pela linha lateral do gramado, manual está marcado. Manual para o time do Palmeiras, são os primeiros movimentos, temos exatamente 2 minutos de bola rolando. Torcida que canta e vibra, torcida incentiva, canta e vibra, aqui é a nossa esquerda principalmente, onde estão as organizadas do Palmeiras incentivando. O Verdão recomeça o jogo no ciclo central do gramado. Emiliano Martínez abre bola na direita para o capitão Gustavo Gomes. Gomes deixou no meio com Marlon Freitas toca na meia direita. É para Gustavo Gomes, forçou demais. A bola foi embora, o Giai tentou chegar, não conseguiu, é tiro de meta para o Cerro Porteño. 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
0: 2 minutos e meio de bola rolando. O que o Marlon Freitas está reclamando ali, Lucas Basile?
3: Ele está pedindo para os seus companheiros subirem as linhas, né? Para pressionar a saída de bola do Cerro Porteño. Acho que é ordem de Abel Ferreira para pressionar o time paraguaio desde o começo e no seu campo de defesa.
0: E a bola foi tocada de novo pela linha lateral do gramado. Quem tocou por último foi Arthur. Manual está marcado, é manual para o Cerro Porteño. O Cerro Porteño vem sem pressa nenhuma. Nova Brasil FM São Paulo 89.7 e 89.5 Rio de Janeiro, Nova Paradiso 97.5 Nova Brasil em Brasília, Campinas 113.7 emissoras do Grupo Tati. 3 minutos e meio de bola rolando, o jogo tá parado, mais uma vez, pelo jeito, você vai trabalhar bastante hoje, hein, Lucas Basile?
3: É, lateral, Marlon Freitas ficou reclamando com o auxiliar, pedindo bola pro Palmeiras, não foi isso que deu o Bandeira, e na sequência, já recuperou a posse o time da casa.
0: Continue mandando a sua participação pro nosso WhatsApp, 11-943-805-100, eu repito, 11 é o código de área, 943-805-100, diga seu nome, diga pra gente a sua localização, vai dar Palmeiras ou vai dar Cerro Porteño? Jonarias disparou na esquerda, vem chegando o Verdão, bola pra ele, tentou domínio, a bola escapou um pouquinho, ele corre dentro da grande área, evita a saída pela linha de fundo, vai fazer a fita, Domingues ficou caído, Jonarias aceitou o pé direito, bateu pro gol, pegou Alexis Martin. Primeiro bom momento, jogo 4 minutos, o Verdão quase chegou lá, Lucas.
3: Arrancada na diagonal ali do Alan, vindo do lado direito, centralizando, só que o passe dele não foi perfeito, não foi tão legal assim, tanto que o John Arias não conseguiu domínio, ele estava livre. Se ele domina essa bola, fatalmente ele já marcaria o primeiro gol do Palmeiras. Deixou ela escapar, depois vieram 2 marcadores, ele tentou driblar e bater pro gol. Boa defesa do goleiro Martin, Alexis Martins do Cerro Porteño.
0: 4 minutos 40 segundos de bola rolando, daqui a pouco a análise dele, Renan Teixeira, comentarista Nova Brasil FM, escalado para Palmeiras e Cerro Porteño. Por enquanto 0-0, Verdão já criou uma boa oportunidade. É bola com Murilo na esquerda, Palmeiras ataca por gol da esquerda, ele solta a bola para Marlon Freitas, devolve por dentro com Andréas Pereira, Pires da Mota aperta na marcação, ele faz o giro, sai da marcação do Pires da Mota, círculo central do gramado, toca a bola para Emiliano Martínez, Emiliano na direita para Gustavo Gomes dominou, Giai pede, recebe a bola, rente a linha lateral do gramado, ataca pro gol da esquerda, tá aberto na direita, Giai, ele toca na bola, a bola bate em cima do Chaparro. Saiu, foi embora pela linha lateral do gramado, tem pressa, o Verdão repõe a bola em jogo. É bola com Alan. Alan conduz com a canhota, traz a bola da meia direita para o centro do gramado, para Murilo. O Murilão, zagueiro do Verde, conduz a bola pelo lado esquerdo no campo de ataque, tocou para Marlon Freitas, ele ficou um pouquinho com o Andrés. Andrés lá dentro da área para Arthur, ficou caído o jogador do Cerro Porteño Nogueira. A bola foi embora, foi pela linha de fundo, Arthur não conseguiu evitar a saída, apenas tiro de meta. No toque do futebol da Nova Brasil FM, eu tô girando tempo e placar no primeiro tempo. 6 minutos de bola rolando. Libertadores da América aqui, Palmeiras 0, Cerro Porteño também tem 0, Eber Lima.
6: Hugo Botelho, 10 minutos no Maracanã, Libertadores da América, Flamengo e Estudiantes 0-0.
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0: Estamos fazendo o futebol do jeitinho que você gosta no seu rádio, jogo rolando com pão de alhozinho, dá jogo.
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0: É hora de análise no futebol da Nova Brasil, a análise é dele, Renan Teixeira, contigo, Renan.
8: Bom, Hugo, como era esperado, o Emiliano Martínez, ele entrou para ficar ali à frente da zaga e trazer liberdade para o Andrés Pereira. O Andrés Pereira, ele tem a liberdade de circular por todo o campo e construir as jogadas do Palmeiras, né? Ter a mobilidade para construir as jogadas do Palmeiras, jogador que tem muita qualidade, inclusive para mim, deveria estar na Copa do Mundo. Então, com a entrada do Emiliano, o Andrés tem mais liberdade. O Andrés pode circular, não ficar só pela direita ou só pela esquerda. Ele tem liberdade de se movimentar, aproximar de áreas, aproximar de Flaco. E é isso que tentou Abel Ferreira, mas até agora nenhuma chance clara de gol ainda pro Verdão.
0: 7 minutos e meio, análise de Renan Teixeira no microfone da Nova Brasil FM 89.7 em São Paulo, 94.3 em Recife, 104.7 em Salvador, Araçatuba, interior de São Paulo, Nova Brasil em 90.1, 91.3 Ribeirão Preto. Aqui 0-0 o placar de Palmeiras e Cerro Porteño. Palmeiras deixou escapar uma grande oportunidade no jogo da ida, né? Comandou praticamente todas as ações e saiu com um empate. Foi decepcionante. Agora hoje é outra história. Trabalha no campo de defesa Domingues, ele solta a bola mais à frente um pouquinho. Encontrou ali o Cecílio Domingues. Cecílio Domingues recua a bola até o goleiro. Trabalha com os pés o Alexis Martins. Deixa a bola para Pires da Mota. Na direita para Domingues. Domingues, pé direito, levanta a bola para o campo de ataque. Já subiu, tocou o outro Domingues. O Domingues, lateral, camisa número 2. Qual que é o primeiro nome dele, Lucas?
9: Você Fabrício. Tem? Fabrício Domingues.
0: É Fabrício Domingues e o Cecílio Domingues.
9: Isso.
0: E quem está com a bola é Emiliano Martínez. Ele toca para Alan, sai pelo círculo central do gramado. Boa bola na meia esquerda para Marlon Freitas. Em profundidade, o toque para a área. Sai do gol. Alexis Martínez pega dele, Lucas.
9: Mais uma vez, excesso de força ali na assistência, né? O passe foi muito forte. Buscava o John Arias, que tinha boa colocação e boa liberdade também. Mas o passe foi direto nas mãos do goleiro do Cerro.
0: Diga.
8: Inclusive o Marlon Freitas está tendo mais liberdade, né? De avançar, né? De subir o bloco e de aproximar dos atacantes, né? Você falou há pouco, né? Ele cobrando a pressão do Palmeiras, ele lá na entrada da área do seu Porteño, né? Então ele, com a entrada do Emiliano, também está tendo mais liberdade de aproximação ao ataque. Fabrício Domingues, lateral direito, ex-jogador do Sport Recife.
0: Você jogou no Sport também, Renan?
8: Não, né? Sim, joguei no Sport também, Sport Recife também. Inclusive, minha filha Maria nasceu em Recife, no período que eu jogava lá.
0: Mariana?
8: Maria.
0: Recife, Nova Brasil, em 94.3. Aqui a bola está no campo de defesa, toca de cabeça nessa bola, o Velasquez, ele traça para o campo de ataque o Cerro Porteño. Domingues está aberto na direita, está aberto também, pediu essa bola mais à frente, o Cecílio Domingues, a bola foi embora, foi pela linha de fundo. É apenas tiro de meta para o time do Palmeiras. No toque do futebol da Nova Brasil, eu estou girando, tempo e placar no primeiro tempo. Gravados, 10 minutos aqui na Arena Verde. Libertadores da América, jogo do Grupo F, tá tudo igual, Palmeiras 0, Cerro Porteño também 0. Weber Lima.
6: Hugo Botelho, pela Copa Sul-Americana, o Botafogo vence no Paraguai o Independiente Petroleiro por 1-0, 44 minutos do primeiro tempo. Mesmo tempo, na Arena do Grêmio, Trent White faz o primeiro do Grêmio, Grêmio 1, Palestino 0.
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0: Recomeça o Palmeiras no campo de defesa. Informações na Nova Brasil com o Weber Lima. Grêmio tá ganhando. Bright White é fazedor de gols. Ele ficou fora um período do Grêmio. O Grêmio caiu muito. Com o retorno dele, o Grêmio tá reagindo. Tá reagindo. Alan trabalha pelo setor direito no campo de ataque, recua essa bola para o campo de defesa com Murilo. Murilo atravessa para Emiliano Martinez. Já soltou com Andreas Pereira, abriu na marginal esquerda para Arthur. Devolução de bola com Andreas. Andreas deixa para Emiliano Martinez. Emiliano trabalha com o pé direito, atravessa o jogo da meia esquerda para a meia direita. Soltou para Alan, botou velocidade, invadiu a grande área, soltou na direita para Giai. No cruzamento da direita para a esquerda, passa a bola à frente do gol. Goleirão apenas observou o Martim. Ela sobrou com o Domingues na direita. Ele toca a bola para Verrete. Verrete tentou o domínio, mas a bola parece que saiu e voltou para o campo de jogo da Lucas.
9: Fez o famoso arco, né? Na tentativa aí de lançamento para o ex-jogador do Vasco. Mas fato é que o Alan fez mais uma grande jogada lá pelo lado direito, né? O gol se livrou com facilidade de dois marcadores, mas o cruzamento do Giai não foi legal.
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0: Aqui 0 a 0, placar de Palmeiras e Cerro Porteño. Daqui a pouco a participação do ouvinte através do nosso WhatsApp. Código diário é 11-943-805-100, 11-943-805-100. Continue mandando seu recado, mande o seu nome, a sua localização e diga pra gente, vai dar Palmeiras ou vai dar Cerro Porteño? Bola está na direita com o Giai. Giai solta essa bola para Gustavo Gomes. Todo o Palmeiras no campo de ataque. O Palmeiras vai pressionando, vai empurrando o Cerro por tempo. Seu sistema defensivo. O Domingues tentou dar uma pegadinha ali no Arias. Arias. Ele solta a bola na direita com o André Severino. André com o Gustavo Gomes. Gustavo Gomes com o André. André Severino para Giai. Giai para Gomes. Tentou triangulação. Devolução do Gustavo Gomes. Foi muito forte. Chaparro está apertado, chegou, protegeu, caiu, pediu falta, falta nele, Lucas Basílio.
9: É, o Jair reclama com o auxiliar de número 2, né, o Facundo Rodrigues, mas me pareceu que o árbitro chamou a responsa. Dono da Pinto e Aero Falcão Pérez, de mesma distância, anotou um puxão do lateral direito palmeirense para cima do jogador do Céu.
0: 9:47, os jogadores 13 no primeiro tempo, hora da participação do vídeo no futebol de Nova Brasil FM. E essa participação do David Quebrança, o Weber Lima, daqui a pouco, porque o Weber deu uma caneta de dedo ali, o dedo meio lado legal, deixa a parra, faz a bola para dentro, que vai na bola. Acha que não esqueça para Jornal, aliás, o Jornal, dois minutos, a pressão do primeiro da diária. Tocou lá dentro, o Weber Lima, se chega bem, né, contra o capitão de lá. Só a bola, ele recebe o escanteio para o Verdão. Essa bola com o Alan, ele recua pro Carlos Miguel, trabalhou um pouquinho, né? O Carlos Miguel tá todinho de marca-texto. Se acabar a luz aqui, tem um que não vai ficar sumido de jeito nenhum, é o Carlos Miguel, pelo Lucas.
9: Você falou que eu vou trabalhar bastante, Hugo, mas o mesmo a gente não pode dizer do Carlos Miguel, né? Esse eu acho que vai ser um observador da partida ali.
0: 0-0 é o placar de Palmeiras e Cerro Porteño. Daqui a pouco eu vou girar o tempo e placar do jogo. Verdão volta para o campo de ataque. Levantamento de André Pereira lá dentro da área para Arthur. Chegou cortando Domingues. Tira Velasquez. No balão, o capitão toca na bola. Ela subiu, desceu. Flaco Lopes tentou domínio. Marca o toque da Nova Brasil. Já temos 15 minutos. Briga Verrete. Ainda no campo de defesa. A bola bateu por último no jogador do Cerro Porteño. Ela saiu em manual para o time do Palmeiras. Opa, Murilo, teve... Olha, quanto tempo eu não via isso, meu Lucas Vazilho.
6: Que isso?
0: Quanta provita da Nova Brasil que fez o
9: Murilo. A famosa reversão, né? É, foi meio no grito, é verdade, porque eu acho que o árbitro não prestou muita atenção, mas o Verrete sinalizou imediatamente e realmente eu tive a mesma impressão, que o Murilo cobra o lateral de qualquer jeito, não faz o movimento atrás da cabeça, ele só soltou a bola, né, Renan?
0: O Lucas Basílio, Renan, não teve impressão não, foi isso mesmo que aconteceu.
6: Que vergonha, o jogador do Palmeiras, cara, cobrando lateral dessa forma, uma reversão, quanto tempo que eu não vi a reversão no futebol profissional, cara. E desse nível, né? Numa Libertadores da América. É que fase, hein?
0: Não, foi feio. Foi feio. Acaba sendo engraçado, hein? No toque do futebol da Nova Brasil FM, eu tô girando tempo e placar no primeiro tempo. 16 jogados. Libertadores da América, jogo do Grupo F, tá tudo igual aqui, Palmeiras 0, Cerro Porteño também tem 0, segura só um pouquinho, Eber Lima segura com carinho. Daqui a pouco você traz a sua informação, porque o jogo tá parado. Vai lá, Eber, vai demorar aqui.
6: Hugo Botelho, ontem no Maracanã, o Fluminense pelo Grupo C bateu o Bolívar por 2-1 e no Grupo D em La Bombonera, Boca e Cruzeiro ficaram no 1-1.
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0: Velasquez ajeita essa bola com todo o carinho para levantar para cima do gol da direita, defendido pelo Carlos Miguel. 0-0 placar do jogo. 17 jogados, o Cerro Porteño tenta incomodar um pouquinho. Autorizada a cobrança, levantamento é perigoso, subiu o Flaco Lopes. Segundo andar, tocou de cabeça na bola, a bola foi embora, foi pela linha de fundo, escanteio, Lucas.
9: Ajudando lá atrás o Flaco Lopes, né? Subiu mais do que todo mundo, testou para cima e para frente. Foi para a linha de fundo, é escanteio, vem bola na área do Palmeiras.
0: 17 minutos e meio, é pressão do Cerro Porteño, pressão do time paraguaio, 0-0, placar de Palmeiras e Cerro. Escanteio, quem vem na cobrança desse escanteio ali? Me parece que...
9: Ah, aí é uma questão...
0: É o Nogueira.
9: Vamos ver, ó.
0: É o Pires da Mota.
9: Não, é o número Nogueira, 10, é o número 10, é o Cecílio então, Domingues.
6: Cecílio Domingues.
0: Então saiu da bola o Pires da Mota, entrou o Cecílio Domingues e levanta, me abre 12 esse jogador, hein? Levantamento na marca penal, toque de cabeça, a bola fica no rebote pro time do Palmeiras com o John Arias. Ele deixou mais atrás com o Arthur. Já soltou para Flaco Lopes pro contra-ataque, perdeu o Flaco. Pires da Mota chegou, cortou, ganhou na primeira, na segunda enroscou-se todo com a bola o Cecílio Domingues, acabou que deu certo. Atropelado na sequência do lance, fica caído o Klimovic, pede atendimento o jogador do Cerro Porteño, o jogo da parada, falta marcada, é falta contra o Palmeiras. Participação do ouvinte, através do nosso WhatsApp, o Eber Lima.
6: Vamos lá, o pessoal participa, manda sua mensagem, como fez aqui o Ivan Adão. Um abraço pra você, boa noite, Eber, equipe.
0: Cuidado.
6: Tô vendo.
0: Cuidado.
9: Essa foi no limite.
0: No limite.
6: Mas essa não é mesmo, que é o nome dele, ele não assinou, tá no número do telefone dele. E aí é o seguinte, ele falou: o Everton vendo sua bola de cristal, puxaram o Corinthians e o Santos pro rebaixamento. Olha o fantasma. Tem áudio, vamos ouvir.
7: Fala, Web, Ivan de Carreiras, boa noite. Hoje os porquinhos vão tomar uma rasteira dos paraguaios, viu?
10: Boa noite, Weber Lima, Hugo Botelho, Renan, Lucas Basílio.
0: Segura só um pouquinho, o Verdão chega com perigo pelo setor direito, bola para Giai, puxou o pé direito, abriu na esquerda com o André, pintou o gol do Verde, aceitou, calibrou, buscou espaço para bater, bem marcado, chegou o Cecílio Domingues e ganha a bola pro Cerro. Vai lá, Weber.
6: Então vamos lá, para fechar, mais um áudio que vem lá do Japão.
10: Boa noite, Weber Lima, Hugo Botelho, Renan, Lucas Basílio, Akel Edson no River de Nagoya. Hoje Palmeiras 3-1. Boa transmissão, my love. E grande noite pra vocês. Abração.
6: Aí, Hugo.
0: Ô, Olha, o jogo tá parado aqui, o Palmeiras tem uma reposição de bola, Lucas Basílio, mas me parece que o Verrete somente agora está levantando, voltando pro jogo. Ele que acusou ali um possível soco quando socou a bola, o Carlos Miguel, que teria assim atingido a cabeça dele. O VAR naturalmente já verificou e mandou seguir o jogo, Lucas.
9: É, além dele tinha o Domingues, que ficou do lado direito aqui também, depois de uma abraçada que teria dado o John Arias, né, quando arrancou em contra-ataque. Então nesse contra-ataque do Palmeiras foram 11 contra 9, porque dois estavam caídos lá no campo de ataque. A arbitragem não marcou nenhum nem outro.
0: Volta o Verdão para o campo de ataque, 0-0 o placar do jogo, bola com Murilo, atravessa o jogo da esquerda para a direita para Alan. Alan está bem no jogo, tá ligado, já passou Emiliano Martínez, se pediu mais à frente, ele viu, tocou, chega cortando, dá de bico na bola, tira Pérez, a bola da frente do goleiro Martim. Reposição de bola rapidamente é feita pelo time do Palmeiras, que recomeça o jogo com Gustavo Gomes. O Gomes na direita para Giai, 0-0 o placar do jogo, já o giro deve para cá, ele toca atrás com Alan. Alan atravessa o jogo para Murilo, rompe a linha que divide o gramado. Vem Murilo, abriu pelo lado esquerdo com Arthur. Arthur devolve a bola para Murilo. Para Arthur, chamou para a tabela o Murilo. Ficou apenas observando tudo ali entre eles. O Verrete, a bola sobrou no meio. Bola na direita para Gustavo Gomes. Ajeitou para direito, vai bater. Não preferiu o cruzamento na marca penal. Chega para fazer o corte, Cecílio Domingues. E na sequência, a falta do John Arias. Mata um possível contra-ataque do Cerro Porteño. No toque do futebol da Nova Brasil FM, eu estou girando o tempo e placar no primeiro tempo. 21 minutos e meio jogados. Libertadores, parada técnica nesse momento aqui, Palmeiras 0, Cerro Porteño 0, Eber Lima.
6: Hugo Botelho, Copa Sul-Americana, o Bragantino está na Argentina enfrentando o River Plate, por enquanto 25 da primeira etapa, 0-0.
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0: Aproveitar essa parada técnica para o Renan falar à vontade sobre esses 22 minutos, mas antes registrando que o banquinho voltou, entrou em ação, temos quatro pessoas ali dentro do gol da esquerda tentando prender, né, de uma forma mais eficaz a rede. Renan, 22 minutos, jogo parado, lhe agrada esse início de Palmeiras e Cerro Porteño?
8: Bom, vamos lá, Hugo, e você disse bem, parada técnica e não parada para reidratação, como diz a Comebol, né? Como anuncia a Comebol. E uma boa oportunidade para o Abel organizar esse time, para esse time do Palmeiras conseguir construir melhor as jogadas de ataque. Está tendo boa movimentação, tem o controle do jogo, muito mais a posse de bola. O momento que está sofrendo é mais em bola parada do Cerro Porteño, o 10, né, o Cecílio Domingues bate muito bem a bola parada, então tem que ter muita atenção o Palmeiras. Só que, apesar de ter esse controle de jogo, não está tendo tanta efetividade. Não está fazendo desse controle chances claras de gol. E é isso que espera o torcedor palmeirense, é isso que tem reclamado o torcedor palmeirense muitas vezes, né? Quando o Palmeiras enfrenta esses times mais fechados, esses times que só jogam em transição, deixa a bola com o Palmeiras e só joga em transição, o Palmeiras tem tido dificuldade nessa criação. Até agora foi uma finalização para fora do Emiliano, uma fraca do Arias no gol, mas é muito pouco, né? Para 23, 24 minutos quase de jogo, é muito pouco pro time mandante, né, Hugo?
0: Eu acho que é muito pouco. Eu esperava o Palmeiras amassando o Cerro Porteño. Lucas Basílio.
9: E só para complementar a informação que você passou aí do pessoal reforçando o nó ali na rede, defendida pelo goleiro Martim nesse primeiro tempo. Até o banquinho foi reforçado ali. Primeiro pegaram um banquinho daqueles de plástico, agora já era um banquinho mais forte ali, mas que aguenta um pouquinho mais, né? Porque entraram uns engravatados ali também para dar uma última checada. Pelo jeito, agora a rede foi aprovada por todo mundo.
0: E a bola volta a rolar aqui na casa do Palmeiras. 24 jogadas no primeiro tempo, 0-0. 0-0 é o placar do jogo. Daqui a pouco mais participações através do nosso WhatsApp. E também temos participações através do nosso canal no YouTube, que é Nova Brasil em Campo. 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
0: No toque da Nova Brasil, eu tô girando tempo e placar no primeiro tempo. 25 jogados, eu repito, 25 Libertadores da América. Palmeiras 0, Cerro Porteño também tem 0, Eber Lima.
6: 29 minutos no Maracanã. Segue também Libertadores da América, Flamengo e Estudiantes 0-0.
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0: Estou ao lado de Lucas Basílio, de Renan Teixeira, de Weber Lima, contando a história de Palmeiras e Cerro Porteño. Jogo xoxo por enquanto. 0-0 placar de Palmeiras e Cerro. Bola aberta lá na direita para Gustavo Gomes. Gustavo Gomes deixou para Alan, esse quer jogo. Trouxe por dentro, botou velocidade, ajeitou canhota na bola, bateu desviada no meio do caminho, ela perdeu forças. Pega, Martim. Ficou fácil pro goleirão do Cerro que defende o gol da nossa esquerda, Lucas.
9: É aquele desvio que o goleiro gosta, né? Porque tem muito desvio que acaba atraindo o goleiro, mas desse ele gosta, porque a bola foi amortizada ali, né? E acaba sobrando fraquinha na mão do camisa 1 do Cerro Porteño.
0: Que sai jogando da direita com o seu capitão Velasquez. Ele tenta quebrar a bola para o campo de ataque e já recupera Marlon Freitas. Está no segundo central do gramado. É pé direito na bola, ele abre a bola na direita para o Giai. O argentino rompe a linha que divide o gramado, deixa com o Andréas Pereira. Andréas na marginal direita do campo, tem Alan pedindo, ele viu, tocou para Alan. Mais atrás com Marlon Freitas, 0-0. 0-0 o placar de Palmeiras e Cerro Porteño. Recomeça o Verdão. Gustavo Gomes dominou na direita, abriu na marginal direita do campo para Andréas. Ele já soltou mais à frente com o Flaco Lopes. Dominou, fez o giro por dentro, linda bola, área, se bateu, pegou, soltou o goleiro Giai dentro da área. Dominou, evitou a saída pela linha de fundo, tocou para Flaco Lopes, dominou, bateu, bate a bola em Velasquez. Bombardeio do Palmeiras, impressionante, o gol não sai. O gol não sai, perigou sair, mas não saiu. Volta Marlon Freitas em profundidade para Giai na direita, no bico da grande área. Tocou para John Arias, para Marlon Freitas, para Alan, levou no fundo, saiu com bola e tudo. Mesmo assim, ele cruzou, o goleiro pegou. Bombardeio verde, o gol não sai aqui na casa do Palestra, Lucas.
9: E de todas essas tentativas do Palmeiras, duas foram mais claras. Primeiro com John Arias, né, que recebeu ali do lado esquerdo, livre de marcação, cara a cara com o goleiro, bateu forte, mas acabou chutando em cima do Alexis Martin, que fez boa defesa, mas deu rebote. Aí ela bateu, rebateu e se ofereceu pro Flaco Lopes a dois passos para dentro da linha da grande área. Ele também podia escolher aonde mandar a bola, acabou carimbando o marcador à frente dele. Chega, mas não consegue mandar a bola para a rede, o time do Palmeiras.
6: Agora sim,
0: botou,
6: né, Hugo?
0: Pressão, Verdão, melhor momento, hein? Melhor momento do jogo, não só do Palmeiras, hein, Renan?
6: É verdade, agora sim. É aquele amasso que a gente esperava do Palmeiras desde o início do jogo.
0: Segura só um pouquinho, vai, Renan, lá. Vem para área, essa linda bola do Andréas Pereira, vai lá embaixo, pega o goleiro Alexis Martin. Vai lá, Renan.
6: Ah, é, o Palmeiras já tentou esse lançamento entre linhas aí, né? Rasteiro várias vezes, né? A bola tá correndo um pouquinho, né? Tá sendo um pouquinho forte no gramado molhado. Ela tá correndo demais, os jogadores do Palmeiras não estão alcançando. Mas isso que era esperado do Palmeiras desde o início do jogo, né? Esse amasso, não só com o controle da bola, né? Mas sim criando jogadas, finalizando. Tá se esperando muito mais do Alan. E o torcedor palmeirense espera mais participação do Arias também, como foi agora. Aproximando do Flaco. O Flaco saiu um pouco ali do pivô e fez uma jogada para infiltração do Arias. Isso que se espera e que faça toda hora do jogo, não, né, Hugo? Não só esporadicamente, né? Não só às vezes, e sim toda hora que isso aconteça. É isso que o torcedor palmeirense tá esperando desse time.
0: Análise do comentarista da Nova Brasil FM para Palmeiras e Cerro Porteño, Renan Teixeira. Renan teve lá, defendeu várias camisas, vestiu a camisa do Cabuloso, coisa linda. Melhor momento da vida dele foi na apresentação do Renan lá no Cruzeiro, que ele recebeu a camisa. Ele, me lembro como se fosse hoje, Lucas Basílio. Ele ficou com a voz embargada, quase chorou, tanta emoção.
9: Minuto, momento bonito, né, cara?
0: Foi, marcante, né? Isso ele me confidenciou.
9: É
0: depois...
9: aquele que é inesquecível, que guarda por toda a carreira, né?
0: É, aí depois ele foi jogar no Atlético. Traíra pra caramba.
6: Aí não chorou.
0: 9 minutos. Aí ele entrou.
9: A emoção não foi a mesma, Renan?
0: Ele entrou jogador e saiu cobrador. Mais abertura ainda, Renan. No toque do futebol da Nova Brasil FM, eu tô girando tempo e placar do primeiro tempo. 30, repito, 30 minutos de bola rolando aqui na casa do Palmeiras, está tudo igual. Palmeiras 0, Cerro Porteño 0, vem o Verdão na esquerda com Marlon Freitas, se toca atrás para Arthur, recebe de volta Marlon Freitas, arrente a linha lateral do gramado. Domingues vem na marcação dele, ele vem na contramão do jogo, vai ser obrigado a recomeçar com Murilo. Lá do outro lado, do lado de lá na direita, tem pedindo bola Gustavo Gomes. Informação é sua, Weber.
6: Hugo Botelho, 34 minutos no Monumental de Núñez e Alex Vinícius abre o placar. Agora River Plate 0, Bragantino 1.
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0: Lá vem Verdão, linda bola do Murilo para Flaco Lopes, invadiu a área, bateu. Meu Deus. Eu juro que eu vi essa bola lá dentro do gol. E o goleiro está reclamando do quê? Foi escanteio, ele conseguiu defender, ainda está reclamando. Ficou de bom tamanho, ficou de bom tamanho para o goleiro. Alexis Martin. Não sei como que o Flaco Lopes não fez esse gol. Não dá, viu, Lucas?
9: Surpreendeu todo mundo, né? Todo mundo esperava um cruzamento pro Arias, que tava ali no meio da área, o Andreas chegando também. E ele bateu direto pro gol, mandou no contrapé do goleiro, que se esticou todo e fez a defesa.
0: Escanteio, demorou um mundo para cobrar o escanteio. Verdão, levantamento na linha frontal da pequena área, subiu o Velasquez, tocou de cabeça. A bola voltou para André Pereira na esquerda. Pé direito, levantamento é feito, passa a bola à frente do gol, vai embora, vai pela linha de fundo. Tá se soltando o Palmeiras, Lucas, tá se soltando esse gol, já me parece uma questão de tempo.
9: E o André Pereira caprichando no pé direito, como sempre, né? Levantou a bola venenosa, ela foi com efeito, quicou dentro da pequena área, qualquer toque seria fatal, mas ela acabou passando por todo mundo, ninguém alcançou. Tiro de meta para a equipe paraguaia.
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0: 32, eu repito, volta para o campo de ataque o Verdão. É bola com Alan Chaparro na marcação dele, ele já fez a finta. Já soltou por dentro na direção do Andreas Pereira. Bom corte, foi bem o Morel na antecipação. Ele solta essa bola de lado, deixou a bola para o Klimovic. Klimovic está sumidaço no jogo, aliás, saiu do sistema defensivo, está todo mundo sumido no jogo no Cerro Porteño. É bola de novo com o Palmeiras, é bola no centro do gramado com o Marlon Freitas. Meteu o lançamento da esquerda para o garoto Arthur. Ele chegou duro na marcação para cima dele, só na bola ganha o Pérez. Torcida do Palmeiras pediu uma falta, o árbitro manda a seguir, então segue o jogo. E quem traz essa bola para o campo de ataque do Cerro Porteño é Cecílio. Cecílio Domingues ficou caído, pediu a falta nele, o jogo está parado, Lucas.
9: Lá do lado esquerdo disparava o Verrete, que agora está reclamando, ó, que não foi lançado, porque ele fazia sinais, ele indicava para receber o lançamento em profundidade, mas o Cecílio Domingues prendeu demais a bola e acabou cavando essa falta aí. O árbitro foi meio que na dele, porque para mim não foi nada ali na chegada do John Arias. Fato é que é falta marcada, posse de bola para a equipe visitante.
0: Daqui a pouquinho o Weber Lima vai trazer mais participações dos ouvintes da Nova Brasil FM, aqui em São Paulo, 89.7, Vitória, 90.1, João Pessoa, 102.5, Maceió e Fortaleza, 106.5, emissoras do Grupo Tati. É a falta na direita, vem na cobrança, Cecílio Domingues, pé direito, ele bate bonito na bola, direto pro gol, soltou o Carlos Miguel, a bola tá viva lá dentro da área, Morel dominou, girou, bateu na marcação do Arthur, voltou na direita para Domingues, girou o corpo, tentou o cruzamento, tira dali de trás, mais uma vez o Arthur, ela ficou no rebote, soltou a canhota na bola, o Pires da Mota, a bola bateu em cima da marcação e já está recuado até o goleiro do Cerro Porteño. O Cerro tentou dar uma respirada no jogo, bota a pressão, tem um lançamento para o campo de ataque, o jogador do Cerro impedido, ele nem foi, chegou o Arthur, solta a canhota na bola, empurra a bola pela linha lateral do gramado, até para dar uma organizada no seu sistema defensivo, o Palmeiras, Lucas.
9: Só porque eu falei que o Carlos Miguel não ia nem trabalhar, né, que é só assistir o jogo. Dessa vez não só trabalhou, como teve muito trabalho. A cobrança de falta foi venenosa, passou por todo mundo, quicou no gramado, aquela bola difícil de se afastar, né? Ele deu uma espécie de manchete, mandou pra longe, primeira chegada do Cerro no jogo.
0: 34 minutos e meio jogados. Weber Lima, participação do ouvinte.
6: Vamos lá, o pessoal que participa conosco, manda sua mensagem no YouTube. O Luiz Fernando Junqueira, Nova Brasil em Campo, transmissão e comentários de primeira linha. Do jeito que tá ruim o meu Santos, só falta ser rebaixado no Brasileirão. Lucas Silva, 3-0 Verdão. O Edson Orrira falando 3-1 Palmeiras. Quem mais aqui? O pessoal que manda aqui, o Fábio Maidana. Um abraço para você, curtindo o futebol da Nova Brasil. Tem áudio.
11: Boa noite, aqui Laerte de Vila Velha, Espírito Santo. Palmeiras hoje 2-1. Gol de Flaco Lopes. Um abraço para todo mundo aí. Um abraço para todos.
12: Boa noite, Weber Lima, aqui é o Aparecido de Campinas. 2-0 hoje, Verdão. Tamo junto, Nova Brasil.
13: Fala, rapaziada da Nova Brasil, Darcio de Aracaju aqui secando as pepa. Show, pepa!
6: São as mensagens de todo o Brasil, Hugo Botelho.
0: E o Palmeiras volta para o campo de ataque, bola na direita para Gustavo Gomes, quem tocou foi Martínez. Gustavo Gomes encosta a rente, a linha lateral do gramado, ele deixou para Jai, que começa com Emiliano Martínez, no centro central do gramado, tem Murilo soltou com Andréas é para ala, já tocou para Flaco Lopes pela meia esquerda, calcanhar na bola para Andréas Pereira, pintou o gol do Verdão, abriu para Arthur, canhota na bola, bateu cruzado, desviada, a bola vai embora, vai pela linha de fundo. O Alan ficou caindo, o torcedor do Verde pediu o pênalti, o Arthur está confirmando, escanteio, Lucas.
9: O Alan fechou, mas o Pérez fechou com ele para interceptar a batida cruzada ali do John Arias, né? Mandou para a linha de fundo, é escanteio, Andréas Pereira na bola.
0: 36,5, Andréas Pereira, escanteio na esquerda, gol da esquerda, vem o Verdão para cima do Cerro Porteño, põe lá dentro o Palmeiras. Põe lá dentro o Verdão, põe lá dentro o Palmeiras, capricha, mas o jogo tá parado, confusão lá dentro da área, Lucas.
9: Murilo se desentendendo ali, a distância me parece o Morel. Os dois trocando alguns empurrões pouco carinhosos na área do Serra.
0: Vamos chegando aos 37, André saiu da bola, quem que tá ali na bola, hein? É o John Arias?
9: Arias. Ih, rapaz!
0: E o outro bate de frente ali com os dois
9: jogadores. O Cecílio Domingues.
0: E o Andréas Pereira.
9: É, o Andréas pede a distância regulamentar ali e o jogador do Cerro não respeita.
0: Tá na dele, tá ganhando tempo, né? Escanteio cobrado, John Arias é na esquerda, solta a bola curta com o Andréas, é para Arthur. Deixou mais atrás para Giai, pé direito, levantou, subiu, foi lá no segundo andar, tocou de cabeça, tirou Velasquez. A bola volta para Giai, 37 minutos e meio, jogado 0-0. 0-0 o placar de Palmeiras e Cerro Porteño, é impedido. Lançamento lá na direita para Gustavo Gomes, o capitão dominou no peito, mas não valia mais nada. 37, quase 38 minutos, e o jogo, Renato Teixeira.
8: É, tivemos ali alguns minutos de maior pressão do Palmeiras, mas cai novamente, né? O principal armador do Palmeiras hoje, quando tem um pouquinho de espaço para avançar com a bola, em dois ou três momentos, foi o Murilo, zagueiro, né? Foi ali uma com o Flaco, né? Teve uma outra com o Arias antes, né? Lá no comecinho do jogo, né? E o Palmeiras continua naquele jogo xoxo, né? Foi o termo que você trouxe, um jogo xoxo, de posse de bola, de controle, mas com pouca efetividade, muito chuveirinho na área, tentando também muito chuveirinho na área, que é característica desse Palmeiras, mas num time bem postado, de jogadores altos, fica um pouco mais difícil, né? Que é o caso de hoje. E o caso do. E no caso o Cerro Porteño, que vem com a estratégia de jogar no contra-ataque, né? Tendo o Verrete para puxar contra-ataque é complicado, né? Então fica mais na bola parada. O goleiro palmeirense trabalhou as duas vezes em bola parada.
0: 38 jogadas, análise do comentarista da Nova Brasil FM, Renan Teixeira. E vem o Verdão na esquerda com o Arthur. Pra John Arias, no bico da grande área, dominou, ajeitou para direito, bateu pro gol. Alexis Martins na praça. Diríamos em Lavras, Lucas Basílio, ele encaixou a bola.
9: É isso, encaixou bonito como os goleiros de outrora, Hugo Botelho.
0: Opa, isso também é bonito. Outrora
9: gostou,
0: também,
9: né? Gostou
0: outrora
9: dessa.
0: Outrora não faz parte do meu vocabulário.
9: Exato, é outros tempos também. Mas destaque também pro chapeuzinho ali do Arthur, né? Na construção da jogada, a torcida gostou. Foi bem demais o jovem lateral palmeirense.
0: 0-0 é o placar do jogo. Vamos caminhando para o finalzinho do primeiro tempo, 39 minutos e meio jogados. É Libertadores da América, futebol na Nova Brasil FM. 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
0: O jogo tá parado, Luquinha.
9: Tomou um rapa ali o jogador do Cerro Porteño, me parece o Chaparro, que fez a finta pra cima da marcação do Flaco Lopes e tomou no tornozelo ali. E agora o árbitro até pede o atendimento médico. A comissão médica do time paraguaio entra em campo, que pelo jeito é algo um pouquinho mais sério com o lateral esquerdo do Cerro Porteño.
0: Tá difícil a vida do Chaparro, tá difícil. É o Chaparro ou Nogueira que tá caído?
9: É que um é 35, o outro é 36, né? Então realmente fica complicado aqui da distância.
0: Mas tá tudo bem. No toque do futebol da Nova Brasil FM, eu tô girando tempo e placar no primeiro tempo. 40 minutos e meio jogados. Libertadores da América, placar mostra, confirma que Palmeiras 0, Cerro Porteño também tem 0, Eber Lima.
6: Hugo Botelho, finalzinho de primeiro tempo, também lá no Maracanã. E segue 0-0 Flamengo Estudiantes.
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0: Rapaz, vocês viram a notícia que pipocou hoje sobre o interesse do Flamengo no goleiro?

0: Compra a toca da Raposa, compra o Cruzeiro do avesso, faz a filial.
1: Eles querem o cargo
0: ali. Vontade de ser Cruzeiro.
1: Eles querem aquela imagem de bicho papão do futebol brasileiro, né? Que contrata todo mundo. Quer o Marcos Antônio do São Paulo, quer também o Danilo do Botafogo, enfim.
0: Matheus Cunha de volta não quer, não. O jogo tá parado. É apenas a reposição de bola. Era o Nogueira que tava caído lá do outro lado mesmo, né, Lucas?
1: Sabe outro que eles não querem? O Gabigol também de volta, eles não querem.
0: Não quer não.
2: Hugo.
0: Oi.
2: Não, só falando do Gabigol, hoje ele saiu embaixo de cusparadas da torcida do Santos. A cena tá viralizada na internet. Saiu vaiado, xingado e sob uma chuva de cusparadas.
0: Não aprovo isso não, mas eu acho que todo castigo para trairagem é válido.
1: Mas você aprova ou não? Já aprovando, né?
0: Você aprova ou não?
1: Já aprovando.
0: Não aprovo não. O isentão, né? Ele fica em cima do muro. Gabigol. Vai ser feliz.
1: Senti algum ranço aí. Eu senti um leve ranço.
0: Flávio, vamos voltar pro nosso jogo. Vamos voltar pro nosso jogo. A bola do... tinha que soltar um pitbull atrás do Gabigol pra... Deixa quieto. Tomei uma birra desse cara, velho. Depois do que ele fez na semifinal da Copa do Brasil, recuando a bola pro Hugo.
1: É verdade.
0: Vocês nem imaginam. 43 jogadores. Brincadeiras à parte, vamos voltar pro jogo. É que o jogo aqui tá parado. Vem que põe a bola em jogo, Domingues. Tem o Domingues camisa 2 e o Domingues camisa 10. Ou 2, o Cerro Portenho. Tocou a bola mais atrás um pouquinho. A bola com Velasquez, chama pro jogo goleiro Martim. Bola na marca penal, defende o gol da esquerda. Finalzinho do primeiro tempo, 43 minutos e meio. 0-0 o placar de Palmeiras e Cerro. É Libertadores, é futebol na Nova Brasil FM. Lançamento em profundidade na direita, procurando o Cecílio Domingues. Chegou na cobertura. Ih, meu Deus do céu, que recuo, goleirão, deu uma furada sensacional, torcedor do Palmeiras quase infarta. Que bola foi essa, atravessada à frente do gol, que momento tenso para a torcida do Palmeiras, Lucas.
1: Rapaz, aquele susto que o torcedor do Palmeiras não está acostumado. O Murilo jogou meio na fogueira pro Carlos Miguel, é verdade. Tinha marcador próximo dele. Agora ele vai tentar chutar de primeira, mete a chapa direita na bola e fura de uma maneira grotesca. A sorte dele é que ele estava ali na linha da pequena área, então não estava tão próximo do gol, né? Ela simplesmente seguiu a trajetória rumo ao lado direito da sua defesa. Agora, que susto, hein, Hugo?
0: Oh, bota susto nisso.
2: Hugo.
0: O Cerro tá atrevido no finalzinho do primeiro tempo. Bola levantada na área nas mãos do Carlos Miguel. Oi.
2: Hugo, mas o Murilo não pode fazer um recuo desse pro
0: não pode.
2: Pro Carlos Miguel. Foi um recuo com muita força, né? O goleiro que tem dificuldade de sair jogando com os pés. Aí o companheiro me dá um picolé de osso desse aí, cara. Você tá maluco, não pode fazer um negócio desse aí. Ele tem que trabalhar esse fundamento que é importante pro goleiro de hoje, né, Hugo? Mas o Murilo fazer um recuo desse, se ele domina, o Palmeiras tinha tomado o gol. Se ele consegue dominar. Porque daí o atacante, se eu não me engano, o Verrete tinha chegado, né?
0: Não pode. O Carlos Miguel tem quantos anos? 25, 26 anos?
2: Mas acho, Hugo, se eu não me engano, ele tem uma perto
1: de 30. Já confirmo pra você.
3: Mais 3 minutos de acréscimo.
0: Porque essa geração do Carlos Miguel, se ele já tem 30, não tem aquela obrigatoriedade de jogar bem com os pés. Mas a galerinha que tá chegando aí, a gente citou aqui o Otávio, os goleiros mais novos.
1: 27
0: abaixo,
1: anos.
0: Os goleiros abaixo de 23 anos aí, já todos eles têm ter sido trabalhados nas categorias de base bastante, né, esses fundamentos.
1: Cara, o Carlos Miguel...
0: Porque é uma nova realidade do futebol, isso aí veio pra ficar, hein?
1: Carlos Miguel de outubro de 98, ele não viu o Ronaldo passar mal lá na França. Quer dizer, ele viu, mas tinha meses de idade, né?
0: Não viu.
1: Não, ele foi em julho, né? É verdade, ele nasceu depois, é verdade. Cara.
0: Nasceu depois da Copa do Mundo. Agora, ó, tem cartão ali. Uma disputa forte entre o jogador do Palmeiras. Tá pedindo atendimento. O jogador do Cerro Portenho também tá caído. Eu queria pedir o auxílio do pessoal que tá no estúdio, que aqui a gente não tem um monitor. Mas eu tô achando que vai pintar cartão vermelho aí. Pelo alarde que estão fazendo os jogadores, Lucas Basílio.
1: É,

0: jogadores do Palmeiras fazem muita pressão. Foi um carrinho completamente desgovernado, né? Eu tenho a impressão que foi o Velasquez, capitão, inclusive.
1: Não, Velasquez não.
0: Ah, não, Velasquez chega depois ali. Foi o 22, talvez, ou 26. Ou... acho que é o Pires da Mota, né? É, aqui a distância fica difícil ver a numeração, realmente. Mas é o Pires da Mota. Ele chega atrasado, completamente desproporcional a chegada no carrinho. O jogador do Palmeiras vinha ali tentando dominar. Era o Emiliano Martínez, ó. E ele vai no joelho, realmente, aqui na repetição. Deu pra ver, ó. A perna dele atinge o joelho direito do Emiliano Martínez. E aí você imagina a reação do Abel Ferreira, né, Hugo? Abel Ferreira e João Martins, seu auxiliar, ficaram completamente revoltados.
1: Hugo, é, mas dessa vez eles têm razão, hein, Renan?
2: Ah, pra mim, sinceramente, Hugo, eu vejo uma dividida forte, né? Mas não tem sola, ali não tem sola, mas é uma dividida de fato muito forte, que o jogador foi o Velasquez, foi isso? O Velasquez, se eu não me engano, foi com bastante força não, ali.
0: Foi o Pires da Mota.
2: Pires da Mota, eu vim dizer. E é o jogador que jogou no Flamengo, né? A gente conhece isso. Bem o jogador, bastante viril ali, mas eu não vi maldade, né? Ele vai de lado, ele não vai com a sola do pé. Uma dividida forte, né? Mas eu não vejo essa maldade a ponto da expulsão, né? Ele correu perigo para ser expulso. O amarelo estaria de bom tamanho, uma jogada dura, é verdade. Mas na minha visão, não para o vermelho.
1: Tá aí a opinião do Renan Teixeira, 48 jogadas, a bola volta a rolar, o árbitro amarelo havia determinado, mesmo, deu amarelo pro Pires da Mota, né?
0: Amarelo pro 26 do Cerro Porteño.
1: O árbitro havia determinado 3 minutos de acréscimo, deve chegar até os 50 agora, mais uns 2 minutinhos devido a essa paralisação. Alan inverte o jogo da direita para a esquerda, deixa a bola para Murilo, Murilo para Flaco, Flaco Lopes domina, vem na contramão do jogo, canhota na bola, ele toca mais atrás, bloqueio para Murilo, Murilo domina, pé direito na bola, atravessa o jogo da esquerda para a direita, deixou lá na direita para o capitão Gustavo Gomes, soltou para Marlon Freitas, Giai disparou na direita, ele viu o lançamento para Giai, levou no fundo, escanteio. Ele tentou cruzamento, a bola bateu em cima do Chaparro, escanteio está marcado. Escanteio para o Palmeiras, momentos finais do primeiro tempo aqui na Arena Verde. 0-0 o placar do jogo, bola com o Andrés. Pra Giai, deixou na direita, bola curtinha. Levantamento do Alan, a bola viajou, subiu Gustavo Gomes, tentou toque de cabeça, bicicleta do Flaco Lopes para fora do gol. Sensacional, voleio que deu ali, projetou bem o corpo, foi lá no segundo andar, Flaco Lopes, até o árbitro foi lá cumprimentá-lo e dar a mão a ele, pedir para ele levantar e voltar para o jogo. Se faz o gol, seria chamado golaço, hein, o Lucas?
0: Realmente, Hugo, mas nessa mesma proporção que poderia ser um golaço, ele poderia tirar o corpo da bola, porque o Andrés Pereira estava livre ali do lado dele, lado direito, para encher o pé e tinha mais ângulo para o chute, né? Tinha mais condição de pegar um sem pulo também, sem deixar a bola cair, mas perde de todo jeito a chance o time do Palmeiras.
3: Invasão de campo é crime previsto em lei.
1: Aqui apita o árbitro. Final do primeiro tempo na casa do Palmeiras, na Casa Verde, na Arena Verde, tá tudo igual, Palmeiras 0, Cerro Porteño 0. 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
1: 10 horas e 25 minutos, terminou o primeiro tempo. Torcedor do Palmeiras tá paciente, hein? Não teve vaia no final do primeiro tempo, não, hein? Palmeiras empata em 0-0 com o Cerro Porteño. Precisa fazer um gol aí, se quer ainda ficar entre as melhores campanhas da competição, porque neste momento Palmeiras vai chegando a 9 pontos e só poderá chegar a 12, o que já tem gente que já chegou a 13, né? Então, pode chegar a 13, na verdade, né? Que é o caso do Flamengo, é o caso do Independiente Rivadavia, o Mirassol já chegou a 12, né? Que seria a pontuação máxima do Palmeiras, o Rosário Central já chegou a 13. Enfim, Lucas Basílio, como é que foi esse finalzinho de primeiro tempo, Lucas?
0: Um primeiro tempo que termina de forma mais tensa, né? Tanto que isso se reflete na postura da torcida. Hoje não foi só o Abel, pelo menos por enquanto, né? Não foi só o Abel que não escutou vaias, viu, Weber? Porque a gente também não escuta vaias nesse intervalo. Então, pelo menos a postura do intervalo do torcedor do Palmeiras é de silêncio. Nem apoia, nem está satisfeito, empolgado, mas também não está revoltado com esse primeiro tempo sem gols da equipe alviverde. E por outro lado, Abel Ferreira e sua comissão técnica bastante nervosos, né? Bastante revoltados com a arbitragem mais uma vez que não expulsou o Pires da Mota nessa última entrada já no finalzinho. Se o Abel quiser mexer no segundo tempo, ele tem no banco as seguintes opções: Marcelo Lomba e Aranha pro gol, Kelvin, Jefité aos laterais, o jovem Coné, é um garoto de apenas 18 anos da base do Palmeiras, foi promovido agora, até por conta da necessidade. Bruno Fux e Benedetti estão machucados, portanto o Palmeiras não teria zagueiros para mandar para o banco hoje. O Coné subiu às pressas. Luiz Pacheco, Lucas Evangelista, Larson, Maurício e Riquelme para o meio campo. Na frente ele tem o Eric Belé, o Luigi, o próprio Riquelme, né, que eu já mencionei, e o Paulinho são as opções de banco de reservas do Palmeiras pro segundo tempo. Por enquanto, vai dando mais um empate entre brasileiros e paraguaios. 0-0 na casa do Verdão, Weber.
5: Tá certo, 10 horas e 27 minutos para pão de alhozinho, com pão de alhozinho da jogo, Renan. E aí, esse primeiro tempo, hein, Renan? O Palmeiras não consegue fazer com dificuldades, apesar de ser o líder do grupo e tal, mas com dificuldades nesta Libertadores, não é? Não tem placares elásticos o time do Palmeiras na Libertadores neste ano, Renan.
6: É, tem tido de fato muita dificuldade nessa Libertadores. Normalmente o Palmeiras é o primeiro na classificação geral da Copa Libertadores, com certa tranquilidade. Quando joga em casa, goleia. Quando joga fora, vence com tranquilidade. E não é o que está acontecendo nessa Libertadores. E do jogo de hoje, Weber, é muito pouco, né? O que o Palmeiras tem feito, é o que o Palmeiras tem produzido, o que o Palmeiras tem criado de chance clara de gol, mais em cruzamento, em sequência de bola parada, né? Joga curto ali para movimentar a defesa adversária dentro da área e mais em bola parada, assim, acho que é pouco, né? É pouco. Talvez o Abel pense aí em alguma alteração nesse intervalo de jogadores mais avançados, o Maurício, o Paulinho, o Eric Belé, alguém para movimentar, para ter atitude e postura mais ou menos como a do Ala, né? Eu acho que falta um pouco mais do Arias, né? Eu sempre vou cobrar mais desse jogador, eu acho que é pouco que ele tem produzido até aqui nesse jogo, já há algum tempo, e nesse jogo especialmente é muito pouco dele aparecer no jogo. É um jogador que se espera muito, certo, Weber? Então é o cara que tem que estar toda hora com a bola no pé, movimentando, criando, indo no um para um, que é um jogador de muita qualidade para isso, e até agora aqui é bem pouco, né? Então isso preocupa, e é o desafio e a obrigação do treinador do Palmeiras, com esse time forte, criar mecanismos para fazer com que o time vença com mais tranquilidade os adversários mais fracos, né, Weber?
5: Com certeza. 10 horas e 30 minutos, a gente vai para um rápido break e na volta, né, vamos falar da Libertadores da América, lá no estádio Casablanca, lá no Equador. LDU e Lanús 0-0, com esse resultado, o Mirassol vai garantir o primeiro lugar no Grupo G. Antecipadamente, com uma rodada de antecedência, o Mirassol vai garantindo o seu lugar no pote 1. Né? E tem a possibilidade ainda de fazer uma das melhores campanhas, vai jogar contra o Lanús na próxima rodada, na próxima terça, em La Fortaleza. Rápido break, voltamos já com pão de alhozinho. 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

0: Cobrança de escanteio curta, acabou voltando pro Arthur ali na intermediária ofensiva, ele bateu forte de perna esquerda, acima da meta defendida pelo goleiro Alexis Martins.
1: Renan Teixeira vem pro jogo, Jonathan Torres com a camisa número 27, no lugar do Nogueira, que era atacante que jogava pelo lado esquerdo, atacante, modo de dizer, foi gente boa com ele, que ele não viu a bola no primeiro tempo. E daqui a pouquinho você analisa a outra entrada do Benítez no lugar do Chaparro. Na direita, bola aberta para Klimovic, levou no fundo, cruzamento, veio por baixo, tocou pro gol.
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1: Jogada até então despretensiosa. Aí o Klimovic se apresentou na direita, a bola foi virada da esquerda para a direita para Klimovic. Ele veio para o cruzamento. Ninguém do Palmeiras no sistema defensivo. Carlos Miguel ficou de frente para o jogador do Cerro Porteño que vinha de trás, condição normal. E aí ficou fácil, ele com um lado de dentro do pé esquerdo tocou na bola e foi para o abraço. Aberta a contagem, 2 minutos e meio de bola rolando no segundo tempo. Me pareceu Verrete. Me pareceu ele Verrete. Mesmo. Verrete, 19, a camisa dele. Aberta a contagem na casa do Palmeiras e o gol não é verde não, o gol é azul e vermelho, é gol paraguaio, Verrete, o pirata, 19 é a camisa dele, a única oportunidade que ele teve ele pôs lá dentro. Agora Palmeiras 0, Cerro Porteño tem 1, Lucas Basílio.
0: Um começo de segundo tempo desastroso para o Palmeiras, né? Que foi dominante mais uma vez no primeiro tempo, teve algumas oportunidades de gol e com 2 minutos da etapa final sofre esse susto. Depois da ótima troca de passes, triangulação bem feita pelo lado direito de ataque, a bola chegou no Klimowicz, depois de um bom passe do Cecílio Domingues, já buscando a linha de fundo, lado direito, ele faz o cruzamento e encontra o Verrete livre de marcação. Gustavo Gomes, por incrível que pareça, não estava marcando ninguém. Chegou atrasadaço, perdeu o senso de localização e deixou o pirata sozinho. Verrete saiu em posição legal, cara a cara com Carlos Miguel e só teve o trabalho de tocar por baixo do goleiro palmeirense que nada pôde fazer. O Verrete foi pro fundo da rede e faz a festa paraguaia na casa do Verdão. Com poucos minutos de segundo tempo, os visitantes fazem 1-0.
1: 4 minutos e meio de bola rolando, mal começa o segundo tempo, o Cerro Porteño faz 1-0, eu estava passando para você, Renan. As substituições, né, entradas de Benítez e Jonathan Torres, os lugares do Chaparro e do Nogueira, quando num contra-ataque, na base do não tá mais comigo, chegou facilmente o Cerro Porteño lá dentro da área. Verrete não perdoou, 1-0, Renan.
3: É, num contra-ataque, Hugo, mas de bons passes, verticais, com qualidade rápido, né? Que produziu aí o time do Cerro Porteño. E assim, quando você coloca um primeiro volante para jogar, ele tem que dar esse equilíbrio, ele tem que dar consistência e sustentação defensiva. E no setor do Emiliano, que saiu essa tabela, até chegar na direita, aí desmontou toda a defesa do Palmeiras. 2 foram no mesmo jogador e deixaram o Verrete sozinho ali dentro da área para fazer o gol, né? Então, não bastando a dificuldade que tem. Que está colocando, tem colocado aí pro Palmeiras a boa defesa, a boa solidez defensiva do seu Porteño. Agora vai ter a pressão da torcida também, que eu já ouvi aí uma leve vai aí no erro de passe do Andrés pro Alan. Então vai ter a pressão da torcida, a dificuldade que o seu Porteño tem trazido defensivamente pro Palmeiras. Portanto, um jogo bem complicado pro Verdão aí, Hugo.
1: É, falta vem na cobrança, Cecílio Domingues autorizado, camisa 10 do Cerro Porteño. Partiu, chegou, bateu, forte demais, a bola vai embora, vai pela linha de fundo, é tiro de meta para o time do Palmeiras. No toque do futebol da Nova Brasil FM, eu estou girando tempo e placar do jogo. 6 minutos e meio de bola rolando, é segundo tempo aqui na casa do Palmeiras e está dando ruim. Palmeiras 0, Cerro Porteño 1, gol de Verrete, Weber Lima.
4: 10 minutos, Hugo Botelho lá no Maracanã, segundo tempo, Flamengo e Estudiantes segue 0-0.
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0: Você continua participando através do nosso código de área 11, é o WhatsApp da Nova Brasil FM 943-805-100. 11-943-805-100. Mande o seu recado, a sua localização e diga pra gente. Vai dar Palmeiras, vai dar Cerro Porteño. O Cerro tá vencendo, 1-0 pro Cerro. Bola com o Gustavo Gomes, o torcedor fica louco porque o Torres, na primeira participação dele no jogo, sofreu uma falta. O torcedor, é óbvio, queria que o jogo rolasse, porque o Gustavo Gomes tinha domínio de bola e tinha mais um homem de verde do que de branco no campo de ataque, Lucas.
2: É, fizeram um sanduíche ali do jogador do Cerro Porteño, né? Mesmo que não concordem os palmeirenses, acabou marcando a falta ali o árbitro Yael Falcón Pérez. Se a gente tirar, não contar aquele duelo diante da Jacuipense, né, Hugo, que realmente foi um time totalmente fora da realidade do Palmeiras, a disputa
0: dois coletivos
2: campeonato
0: de luxo.
2: Exatamente. Se a gente tirar esse jogo da lista, já é o terceiro consecutivo que o Palmeiras sofre gol primeiro, né? Vem aí de empate contra o Remo no dia 10 de maio pelo Brasileirão, e empate contra o Cruzeiro no dia 16, também pelo Campeonato Brasileiro, ambos em 1-1.
0: Bom corte do Pérez na direita, desceu o Verdão pelo setor esquerdo, Pérez traz a bola por dentro, chamou para a tabela, recebeu de volta, Marlon Freitas ganha para o time do Palmeiras. Ele deixa a bola com Emiliano Martínez, sai pelo círculo central do gramado, conduz a bola Emiliano Martínez, na direita passou Alan, pediu Emiliano, demorou um pouquinho, ele viu, tocou para Alan, invadiu a grande área, pintou o gol do Verdão, levou no fundo, bateu cruzado, a bola bate em cima da marcação do Benítez e vai saindo pela linha lateral do gramado. Manual está marcado, é manual para o time do Palmeiras. O placar não é seu, Verdão tem que botar pressão, está perdendo o jogo, 1-0, início do segundo tempo, tem muito jogo pela frente. Vamos Palmeiras, avante Verdão, é bola com Gustavo Gomes, atravessa para Murilo, Murilo com Marlon, é Marlon com Andrés, Andrés domina, gira o corpo, já soltou para Giai na direita, escorregou, caiu, não foi nada. Ou houve o puxão, hein, Lucas Basílio?
2: Olha, eu fiquei com a mesma impressão que você, viu, Hugo? Que realmente tem aquele braço com braço ali, mas não fiquei com a impressão do jogador do Cerro Porteño ter puxado o braço esquerdo do Giai, que sentiu o contato, acabou caindo no gramado, a arbitragem foi na dele, marcou falta, que acaba gerando uma chance importante pro Palmeiras levantar essa bola na área. Andrés Pereira já tá colocado.
0: 9 minutos e meio jogados no segundo tempo, 1-0, o Cerro Porteño tá vencendo. Andrés, é o chamado mini escanteio, né? É na direita, gol da direita, o torcedor acreditando na possibilidade do empate, quem sabe agora nesse lance. Capricha Andrés, põe lá dentro, Verdão está preocupado, o goleiro Alexis Martim, ele organiza seu sistema defensivo, confusão danada lá dentro da área envolvendo Alan com o Pérez. O Andrés espera autorização do árbitro, o árbitro de olho em tudo, mandou parar aquele agarra-garra. Autorizada a cobrança, Andrés levantou na área na direção do Gustavo Gomes. Ele cabeceou a nuca do jogador do Cerro Porteño. O jogador, do jeito que caiu, ficou, hein, Lucas Basílio?
2: É, teve aquele tranquinho nas costas, né? Realmente deslocou ali o Gustavo Gomes no momento que subia para a cabeçada. Falta marcada, a torcida não concorda, mas é posse de bola para o Cerro, que vence 1-0.
0: No toque da Nova Brasil FM, eu tô girando tempo e placar no segundo tempo. 10 minutos e meio, repito, 10 minutos e meio jogados. Libertadores da América, placar mostra, confirma, o Palmeiras 0, Cerro Porteño tem 1, Adair Lima.
3: Hugo Botelho segue.
0: E vem Cecílio Domingues, invadiu a área, pé direito, bateu pro gol, espalma Carlos Miguel. Por pouco, muito, muito, muito pouco mesmo, o Verdão não sofre o segundo gol aqui na sua casa perante o seu torcedor. Brilhou o Carlos Miguel, escanteio está marcado, Lucas.
2: O Cecílio Domingues foi esperto, né? Porque ele vai no corpo do Arthur de maneira legal. Ele desloca o jovem palmeirense, que perde o domínio da bola. Aí ela passa pelos dois e se oferece para o camisa 10, encheu o pé direito de prima. Ele bateu forte no canto, Carlos Miguel estava esperto e espalmou para a linha de fundo, é escanteio.
0: Daqui a pouco completa a informação, Éber Lima, escanteio, vem bola, vem Domingues na cobrança, vem bola pra cima do gol do Verdão, gol da esquerda, escanteio na direita, levantamento é feito, a primeira trave, sobe Flaco Lopes, toque de cabeça, a bola correu pelo setor esquerdo com Benítez, ele já dominou, já soltou mais à frente para Velasquez, o capitão tá no campo de ataque, empurra a bola por dentro. Tá caído o jogador do Cerro Porteño. A falta tá marcada e foi falta, hein, Lucas?
2: É, ou seria falta ou seria escanteio. Eu acho que ele tá marcando escanteio, porque os jogadores do Palmeiras reclamam e ele tá apontando ali pro tiro de canto, é isso mesmo. Eu realmente tive essa impressão, que foi mais tiro de canto do que falta realmente. É posse de bola pro Cerro, que vai levantar de novo na área.
0: 12 minutos e meio completo, sua informação, Weber Lima.
3: Lá no Monumental de Núñez, segue o Bragantino na frente. Agora 17 da etapa final, River 0, Bragantino 1.
0: Aqui 12 minutos e meio. É a Nova Brasil em campo, contando para você a história de Palmeiras e Cerro Porteño. O Cerro está complicando a vida do Verdão. Vence o jogo pelo placar de 1-0, tem um escanteio a seu favor. Vem Benítez do levantamento nas mãos de Carlos Miguel. Vai lá em cima no segundo andar. Soca a bola desceu de novo na esquerda com Velasquez. Que toque foi esse? Aí ele tocou pro Benítez, o Benítez sai com bola e tudo pela linha de fundo, escorrega e quase contunde ali, Lucas.
2: É, o passe foi muito forte, a intenção foi boa, né? Aquele passe bonito de três dedos, mas exagerou na força, mandou direto pra linha de fundo, é tiro de meta.
0: E o Palmeiras mexe.
2: E mexe pro ataque, né? Sai Giai com a número 4, entra Maurício, camisa 18, portanto sai um lateral pra entrada do meio atacante no verde.
0: E aí entrou de Maurício no Palmeiras. Maurício 18 no lugar de Giai, camisa número 4, Renan.
4: É, Weber, o que eu tô vendo aqui, parece que o Emiliano Martinez veio aqui pra, pra direita, mas pra fazer um terceiro zagueiro, acredito eu, fazer uma linha de 3 ali, dando liberdade pro Alan ser o Alan, né? O Alan direita ser o Alan. O Arthur avançado do lado de lá, o Alan avançado do lado de cá, né? Sendo o Alan, e fazer ali 3 zagueiros no Palmeiras, Emiliano, o Gustavo Gomes e o Murilo, né? Acredito que seja isso, né? Mas eu tô ainda na minha cabeça que o Arias precisa aparecer mais. O Arias tem aparecido muito pouco nesse jogo. Ele quase não tem tocado na bola. Quando toca, lances, toques burocráticos, toques de lado, para trás. Precisa de muito mais, né? Um jogador desse nível, um jogador que custa o que custa, e a gente sempre vai colocar isso em pauta, porque é um fato hoje no futebol. Eu acho que precisa aparecer mais no jogo esse jogador. Muito pouco.
2: E amarelou pro Morel, que deu uma bicuda depois da falta marcada, deu uma bica na bola. Recebeu o cartão amarelo 5 do Cerro.
0: Falta cobrada, Andréas Pereira abriu bola na direita pro Alan, recebeu de volta, tentou levantamento, bate a bola em cima da marcação. Ficou caído ali o Klimovic, a bola voltou para Andréas Pereira. Andréas na marginal direita para Emiliano Martinez. Emiliano Martinez tentou a finta, veio o corte, tocou de biquinho na bola, empurrou essa bola pela linha lateral do gramado, Benítez, a bola saiu, manual tá marcado. Tem pressa, o Palmeiras repõe a bola em jogo, Alan para Andréas, Andréas para Alan, invadiu a grande área, o toque em profundidade, girou o corpo, tentou Emiliano Martinez, a bola bateu na marcação, foi embora. Ela saiu pela linha de fundo, escanteio, Lucas.
2: Escanteio, pegou no jogador do Cerro Porteño por último, se perdeu a linha de fundo, é escanteio, o Maurício já está pronto para cobrar.
0: De Maurício vem na cobrança, 15 jogados, bota fé que dá, vamos lá, Verdão, avante, Palestra. Escanteio na direção do Andréas na direita para Alan está bem marcado, Benítez não dá espaço, ele vai para a finta entre dois, forçou a passagem, o árbitro mandou seguir o jogo, agora é do Palmeiras. Porque chegou rasgando, bateu do jeito que deu ali o Pires da Mota, foi para o campo de ataque essa bola, não tinha ninguém do Cerro Porteño. Volta Palmeiras com Andréas Pereira. Na direita para Flaco Lopes, dominou, meteu uma caneta, foi para o solo, pede a falta, é falta nele. É falta em cima de Flaco Lopes, tem cartão, Lucas.
2: Vai ser pressão total, né? Pelo lado esquerdo aqui, me parece que é o Benítez, que acabou rasteirando o jogador do Palmeiras. Cartão amarelo para o 13 do Cerro Porteño e vai mexer de novo Ariel Holan. Vai colocar ali o Bobadilha. Bobadilha, que não é aquele do São Paulo, obviamente. Está entrando no lugar do Klimowicz. Klimowicz indo embora com a 40.
0: Bobadilha, camisa 32, vem no jogo. Daqui a pouco a informação do gol aqui, é falta perigosíssima. Perigosíssima contra o gol do Alexis Martin. Tem gol, tem rede balançando. Rapidinho, Weber Lima, gol onde?
3: Gol no Maracanã. Pedro abre o placar aos 19. Agora Flamengo 1, Estudiantes 0.
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0: O árbitro chama a atenção de dois jogadores que estão ali protegendo o cabeceiro do goleiro. Martinho vem na cobrança.
2: Tem gente até dentro do gol, Gô.
0: O Marlon Freitas.
2: É, o Marlon Freitas tá lá dentro do gol.
0: Na cobrança, um ali é o Alan, né?
2: E o Alan outro é o Andréas. E Andréas Pereira.
0: E é o Andréas quem ia partindo pra bola, refugou, deixou pra Alan. Canhota na bola pra isso, Alan. Que batida horrível. A sorte dele é que a bola foi embora pela linha lateral do gramado. A reposição de bola do Palmeiras, o Alan toca a bola para Andréas. Andréas deixou para Maurício. Canhota na bola, levantou na direção do Murilo, subiu, foi lá no segundo andar o capitão Velasquez. E aí fica caído o jogador do Cerro Porteño lá dentro da área. O torcedor reclama, o árbitro deu falta de ataque. Lucas.
2: É, agora ele dá uma bronca no Gustavo Gomes, que reagiu de maneira exagerada ali à marcação da arbitragem. Ele não dá o amarelo, mas aplica a famosa advertência verbal no capitão do Palmeiras. O que ele marcou foi uma falta ali do Murilo, fora do lance de bola, para cima do defensor do Cerro Porteño. Eu acho que exagerou na dose também a arbitragem, vai.
0: No toque da Nova Brasil FM, eu tô girando tempo e placar no segundo tempo. 18 minutos de bola rolando, eu repito, 18 jogados aqui, Libertadores, Palmeiras 0, Cerro Porteño tem 1, Weber.
3: Copa Sul-Americana, Hugo Botelho, terminou no Paraguai, Independiente Petroleiro 0, Botafogo 3, está terminando na Arena do Grêmio, Grêmio 2, Palestino 0.
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0: Fazendo o futebol do jeito que você gosta no seu rádio, com muito mais participação. Participação do ouvinte, Weber.
3: Vamos lá, o pessoal manda áudio no 11 943 805 100, vai pro ar.
5: Hugo Botelho, atualiza aí. É ex. É Gabriel ex-gol. É Gabriel Barbosa ou Gabriel ex-gol? Esse nome de Gabigol já acabou muito. Só existe um nome agora, Pop Gol aqui. Hoje eu tô em Itapeva. Um abraço. Vocês são monstros.
6: Boa noite, Weber Lima. Boa noite, pessoal da Nova Brasil. Edson do Grajaú. Ô, Weber, será que se continuar no 0x0 e a torcida hoje vaiar o time, será que o Abel vai ouvir?
5: Boa noite, Weber. Não teve vaia mesmo? Ou o Abel tá precisando de um aparelho auditivo?
3: Tá aí, ó, o pessoal participando, José Carlos Neves do Sacomã, falando pelas barbas do profeta, o Verdão tá patinando em casa, que dureza. É lógico que o áudio que foi enviado, né, Hugo, estava 0x0, mas com esse 1x0 aí, hoje ele vai ouvir, Hugo.
0: E o Ferretti voltou, buscou, abriu a direita, fechou o dedo, deu devolução, mas chega cobrando o tipo daqui.
3: Daqui a pouquinho, nosso Hugo Botelho, direto lá da Arena do Verdão, Palmeiras perde na Libertadores neste momento, 1x0 pro time do Cerro, e neste momento na classificação, Cerro Porteño lidera o grupo F com 10, Palmeiras 8, Sporting Cristal 6, Júnior Barranquilha 1, lembrando que amanhã, ou melhor, amanhã não, hoje, às 11 horas, está começando Júnior Barranquilha e Sporting Cristal, Hugo Botelho.
0: Muito bem, 20 minutos e meio de bola rolando no segundo tempo, 1x0, o Cerro está vencendo o jogo, a bola está lá na direita para o Domingues. Domingues corre atrás dessa bola, evita a saída pela linha lateral do gramado, o Cerro volta para o campo de ataque, ataca para o gol da direita, ele deixa essa bola por dentro com o Morel vem na contramão do jogo, atrasa para o capitão Velasquez, apertado pelo Maurício, Velasquez toca a bola até o goleiro, Alex Martim solta o pé direito na bola, levanta para o campo de ataque, 1x0, o Cerro Porteño está vencendo, é futebol na Nova Brasil FM, futebol do jeito que você gosta no seu rádio, Aracaju 93.5, Sul de Minas Andradas 100.5, empresas do grupo Tati.
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0: No toque da Nova Brasil, eu tô girando tempo e placar do segundo tempo. 21 minutos jogados em Verdão, bola para Maurício, dominou, canhota na bola, girou, batendo, bate a bola em cima de Velasquez. O placar mostra e confirma o Palmeiras 0, Cerro Porteño tem 1, Weber.
3: Terminou lá na Arena do Grêmio, o Grêmio venceu o Palestino por 2x0. Estamos caminhando para os 30 minutos no Monumental de Núñez, na Argentina, Copa Sul-Americana. River Plate 0, Bragantino 1.
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0: Volta o Palmeiras para o campo de ataque. Daqui a pouco, análise de Renan Teixeira. Tem uma pergunta para fazer para o Renan daqui a pouquinho. Bola está no centro do gramado, intermediário ofensivo do Palmeiras. Palmeiras ataca por gol do direito com Marlon Freitas. Já abriu para Andréas Pereira. Andréas com Alan. Alan volta a bola para Andréas. Andréas domina, inverte o jogo da direita para a esquerda para Murilo. E se apresenta no círculo central do gramado. Pede essa bola Marlon Freitas. 1 a 0. Está perdendo o jogo em casa o Palmeiras. O torcedor começa a perder a paciência com o Verdão. Verdão toca a bola no campo de ataque, mas até aqui o goleiro Alexis Martins não foi obrigado a fazer nenhuma defesa com grau de dificuldade. Ô Renan.
4: Pois não, Hugo.
0: Giai é lateral direito.
4: Sim.
0: Saiu o Giai. Aí puxou o Martins para lateral direita, para colocar o Maurício no meio campo. Não era só tirar o Martins e colocar o Maurício?
4: É, poderia ser, mas na verdade o Martínez não está fazendo a lateral direita, ele está fazendo o papel de zagueiro, e quem faz a ala, o corredor todo direito é o Alan, né? É o menino Alan, que quando está o GI ele é o ponta, né? O GI sim, lateral direito. É que o Cerro Porteño nesse momento está com a linha baixa, a gente estava contando aqui agora, tinha 7 numa linha aqui, eu e o Weber contamos, né? A primeira linha tinha 7 jogadores, mas acho que era mais essa a intenção do Abel, né? Mas eu concordo com você, poderia ter tirado o Emiliano, e acredito que ele possa fazer isso ainda, né? Já são quase 70 minutos quando temos aí a parada, Hugo, parada para reidratação, parada técnica. Acredito parada que técnica, ele vá, né? Fazer esse. Acho que eu acredito que ele vai fazer esse movimento ainda de tirar o Emiliano e colocar o Paulinho, talvez, né? Para jogar aí esses 20 minutos restantes, mais os acréscimos, né? Alguma coisa ele tem que fazer, porque o que ele tinha como intenção na primeira substituição até aqui não surtiu o efeito esperado, né, Hugo?
0: Eu não entendi a saída do Jair. Jair fez um bom primeiro tempo. Lucas Basílio.
2: Hugo, no lance que antecedeu aí a parada técnica, cartão amarelo pro Arthur. Ele deu uma sapatada ali, me pareceu, no Bobadilha, e acabou sendo amarelado pela arbitragem. É o primeiro cartão pro Palmeiras.
0: Tem gol onde, Weber Lima?
3: Tem gol lá no Casablanca, LDU, com gol contra, na verdade, do Lanús. Canales, o zagueiro, acabou marcando contra o próprio patrimônio. Agora LDU 1, Lanús 0, Hugo.
0: Quando você fala lá no Casablanca, me dá uma saudade, rapaz. Volta 2013. Haja Casablanca.
2: Hugo,
0: você sabe o que eu tô falando. Diga, Lucas.
2: Acho que o torcedor perdeu a paciência, e não é possível que o Abel Ferreira já não está ouvindo. A torcida organizada do Palmeiras grita: ah, mas que saudade quando o Palmeiras jogava com vontade.
0: Cara, é muito louco tudo isso, viu? É muito louco tudo isso. O Palmeiras lidera o Campeonato Brasileiro. O Palmeiras está praticamente classificado aí na Libertadores. Agora tá dando uma complicadinha, né?
4: Mas não tem nada a ver com vontade, né, Hugo? Isso daí não tem nada a ver com vontade.
0: É por isso que eu tô falando que é muito louco o torcedor, né? O comportamento do torcedor.
4: É, completamente passional, né? Ainda mais quando tá aí no estádio, a gente entende. A torcida do Palmeiras, o Abel, não tá ouvindo, mas a torcida do Palmeiras tem se cobrado melhores jogos, né? Melhores desempenhos. Lá, agora eu falei, saiu o Emiliano Martins, entrou o Paulinho, né? Vai trazer informação aí o Lucas Basílio.
2: É isso, confirmando então, Renan. A gente não entendia muito porque o Emiliano Martínez não foi sacado, agora ele vai embora. Emiliano Martínez, 32, sai para a entrada de Paulinho, 10 no Palmeiras.
0: Muito bem, a bola volta a rolar quando chegamos aos 25 minutos e meio. Trabalha com o pé direito, manda essa bola para o canto de ataque, o Martin. Levantamento na quarta zaga do Verdão. Murilo subiu, escorou de cabeça. A bola foi na direção do Verrete, ganha dele Marlon Freitas. Marlon Freitas deixa a bola com Alan. Alan domina na meia direita no campo de defesa. Recua a bola perigosa para o Carlos Miguel. Carlos Miguel trabalha com o pé direito. Parece que tá dando ali um apagão nos jogadores do Palmeiras. O Gustavo Gomes estava do lado do Alan. Ele tocou a bola entre o goleiro e o zagueiro. O goleiro foi obrigado a gritar com o zagueiro: vai que é sua. Que coisa, hein, Lucas?
2: Pois é, tanto que a reação do Carlos Miguel depois do chute para fora, né, que era aquele bicão para longe, foi significativa. Ele abriu os braços, se lamentou bastante.
0: Chegou Domingues para fazer o segundo gol. Soltou o pé direito na bola, explode a bola no Arthur. E aí corre o Arias, evita a saída da bola pela linha lateral do gramado, pisou na bola, fez o giro, foi pro solo, pede falta. Pede falta o torcedor do Palmeiras em cima do Arias, a falta tá marcada, é falta contra o Cerro Porteño. 27 minutos jogados.
2: E lá na frente desabou mais um de novo, hein? Cecílio Domingues, me parece que não vai ter...
0: O melhor jogador do Cerro Porteño.
2: E me parece que não vai ter condição de seguir, ele tá com problema ali no tornozelo esquerdo, vai ter de ser substituído. Agora o árbitro indica para ele sair pela linha de fundo, ele queria sair pelo meio para gastar mais tempo, mas o árbitro o acompanha até a linha de fundo, vai ser substituído o camisa 10 pelo camisa 11, o Iturbe, a novidade no Cerro.
0: É, Hugo. E aí é contigo, Renan. Iturbe vem pro jogo.
4: Iturbe que fez o gol do 1x1 lá no Paraguai, né? E o Cecílio Domingues, como você bem falou, Hugo, ele é muito bom jogador. É claro que teve pouquíssimo a bola hoje, né? Mas as vezes que teve, mostrou bastante qualidade. Também na batida de falta, batida de escanteio, batida de bola parada, ele era o responsável, né? É de fato um bom jogador. É que a estratégia para o jogo de hoje não favorece muito. Mas o Iturbe já é um jogador mais conhecido, jogou inclusive na Europa, e que fez o gol de empate lá no Paraguai,
0: né? Iturbe tá no jogo, sai do jogo, sai mancando, aqui tá rasa, aqui tá fundo, aqui tá rasa, aqui tá fundo, bom Cecílio Domingues. E o Cerro vai cozinhando o porco. 28 minutos de bola rolando no segundo tempo, é futebol na Nova Brasil FM. Você pode participar através do nosso WhatsApp, código de área 11 943 805 100, 943-805-100. Diga pra gente seu nome, a sua localização, da Palmeiras ou da Cerro. Verdão volta pro campo de ataque, bola com Arias na esquerda, cruzamento, a bola bate no travessão, vai embora. Foi pela linha de fundo, jogadores do Palmeiras querendo escanteio. O ato disso foi só tiro de meta, Lucas.
2: É, o John Arias cruzou muito fechado, né? Ela chega até a resvalar no travessão. O goleiro Martim estava nela e, segundo os palmeirenses, ele teria tocado com a ponta dos dedos na bola. Não foi assim que viu a arbitragem, anota apenas.
4: Passou longe.
2: Tiro de meta para os paraguaios.
4: Passou longe do goleiro, quando... Lucas.
0: Passou longe dele e caiu na travessão, né? E aí ele vem e repõe a bola em jogo, Martin. Trabalha com o pé direito, levanta a bola pelo setor esquerdo no campo de ataque e tenta chegar na bola o Jonathan Torres. Conseguiu chegar primeiro do que ele, o Gustavo Gomes. Empurra a bola pela linha lateral do gramado, a bola saiu, manual, tá marcado. É manual pro Cerro Porteño, que não tem a mínima pressa. E outro comportamento muito louco do torcedor. Quando é o time dele que faz cera, fomos inteligentes, valorizamos a posse de bola, ganhamos o tempo. Quando é contra o time dele, nó. Os jogadores do Cerro estão sofrendo xingamento aqui, não é fácil não.
4: Perfeito,
0: faz parte,
4: perfeito.
0: Tudo faz parte do jogo. É assim, não é, Renan?
4: Exatamente, perfeito. Quando é com a gente, eu sou malandro, eu sou inteligente, eu mantive a posse de bola, tirei a bola do adversário. Quando é contra, é o antijogo, né? É sempre assim.
0: É, sempre assim. No toque do futebol da Nova Brasil FM, eu tô girando tempo e placar no segundo tempo. 30 minutos de bola rolando aqui na Arena Verde, na casa do Palmeiras. O Cerro tá aprontando. Palmeiras 0, Cerro Porteño 1, Weber.
3: Hugo Botelho, tem gol lá na Colômbia, tá ajudando o Palmeiras. O Júnior Barranquilla abre o placar contra o Sport Cristal. O VAR está analisando resultado que ajuda o Palmeiras. Se o Sport Cristal vencer lá, Hugo, o Palmeiras cai para a terceira posição no seu grupo.
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0: Marlon Freitas se traz o Verdão para o campo de ataque, soltou para Paulinho na meia direita, Paulinho para Di Maurício, Maurício domina, deixa a bola com Andressa Pereira, Andressa com Gustavo Gomes, tudo pelo lado direito no campo de ataque, Gustavo Gomes soltou a bola para Arias, já soltou para Andressa Pereira, o torcedor vai à loucura porque o árbitro viu uma falta. Falta cometida em cima.
4: Impedimento.
0: Acho que não, Jonathan pô. Torres.
2: O que acho que ele deu impedimento. Acho que ele deu posição irregular do Andreas Pereira, que driblou no jogo de corpo ali, né? Gingada, ele derruba o adversário, mas imediatamente o auxiliar de número 1, Cristian Navarro, levanta a sua bandeira.
0: E não Resenha estava. 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
0: Você com o recurso do monitor aí, Renan, deu pra ver aí que não estava impedido?
4: É, de fato não estava impedido na hora que recebeu o passe o Andreas Pereira. Mas tem uma surpresa nesse segundo tempo, que é a postura e a forma de jogar do Cerro Porteño. Ainda na maior parte do jogo, de uma forma defensiva, mas quando tem a bola, tenta ter uma transição com qualidade para criar uma chance de gol. E as melhores chances de gol foram do com gol e uma outra numa defesa do Carlos Miguel, né? Pela direita também, não vou me lembrar agora quem que fez a finalização, mas essa postura, esse equilíbrio que está tendo dentro do jogo o Cerro Porteño é admirável, né? E surpreende.
0: E vem Marlon Freitas conduzindo o Verdão para o campo de ataque, ataca para o gol da direita, 1-0, Cerro Porteño vai vencendo, o Palmeiras vai assumindo a liderança, vai chegando a 10 pontos na liderança do Grupo F da Libertadores, o time paraguaio. A bola na direita com John Arias, ajeitou o pé direito, levantou nas mãos do goleiro Martin, tranquilo, vai lá, pega dele. Weber Lima, vamos com mais participação dos ouvintes.
3: Vamos lá, ó, tá confirmado o gol lá do Júnior Barranquilla, resultado que ajuda o Palmeiras. Luiz Muriel abriu 1-0 para cima do Sport Cristal. Pessoal participando, mandando a sua mensagem. Deixa eu mandar um abraço aqui pro Felipe Pessoa, mandou foto do rádio do carro, ouvindo o futebol da Nova Brasil. Pessoal no YouTube, o Lucas Silva, sempre participando conosco. O Palmeiras não ganha. Quem aqui é o Paredão, um abraço pra você. O Celso em Contagem, Minas Gerais, falando que é ótima a transmissão. O Geraldo Celso, beleza, Nova Brasil. Vamos pro pessoal do WhatsApp no 11 943 805 100. Tem áudio, vai pro ar.
6: Weber Lima, pessoal da Nova Brasil, se no jogo anterior a torcida vaiou e o Abel ficou em dúvida para quem era, neste jogo eles estão cantando. Será que o Abel ficará com dúvidas hoje para quem é esses cantos?
3: Um abraço para você, o nosso ouvinte curtindo o futebol da Nova Brasil, Hugo.
0: 34 minutos de bola rolando. 34, Paulinho tentou jogar individual, deu um toque totalmente errado ali, Lucas, e vai pro time do Palmeiras.
2: É, o torcedor já começa não, né? Já faz um tempinho, mas tá perdendo a paciência. O Paulinho entrou, nem ele tá sendo perdoado, porque ele chamou a responsa ali na jogada individual, errou o passe e foi bastante criticado.
0: Arias trabalha agora pelo setor direito, inverte o jogo da direita pra esquerda pra Alan. Arias e Alan, inverter os dois, hein? O Alan briga, ganha essa bola do Domingues e vai pra finta, setor esquerdo, do campo de ataque, é gol da direita. Alan tem dois na marcação, um é o Domingues que atropela o camisa 40 do Verdão, o jogo tá parado, é quase escanteio, a falta tá marcada, bom momento do Palmeiras no jogo. Boa oportunidade, Lucas.
2: Agora a revolta é dos jogadores paraguaios, né, que não concordam com a marcação. Foi a loucura ali o Fabrício Domingues com o que marcou a arbitragem, mas eu tive a impressão que realmente ele cometeu a falta ali na beiradinha do gramado. Ponta esquerda, é boa a chance do Andreas Pereira levantar essa bola na área.
0: 35, daqui a pouco eu giro o tempo e placar, porque o placar pode ser modificado agora. Palmeiras está perdendo em casa, Cerro Porteño está vencendo o Verdão pelo placar de 1-0. A Nova Brasil está contando toda a história desse jogo, nos 89.7, partindo de São Paulo e por todo o grupo Tati, espalhado pelo Brasil. 1-0, o Cerro Porteño vai vencendo. Confirmando, quem vem na cobrança, Lucas?
2: Andreas Pereira.
0: Andreas, pé direito, levantamento da linha frontal da pequena área, subiu, tocou de cabeça na bola o Pérez. O rebote ficou com Paulinho na direita. Tem a passagem de John Arias. Arias recebe no bico da grande área. Ajeitou, pé direito, levantou Gustavo Gomes de cabeça. Ela explode no travessão, vai embora, vai pela linha de fundo, é tiro de meta para o Cerro Porteño. Que lance foi esse? Que lance foi esse? A jogada construída pelo setor direito, o Flaco Lopes subiu, meteu a cabeça na bola. Ela explodiu no travessão, ele fica ali inconsolável.
7: Que momento do jogo, Lucas Basílio, que momento.
2: Impressionante, o Flaco Lopes não é de perder esse tipo de gol, ele sobe com total liberdade. O John Arias joga na cabeça do camisa 42, que subiu livre, testou firme e reto, testou pra frente e mesmo assim atingiu o travessão do goleiro Martin, que só torceu. Segue Palmeiras 0, Cerro 1.
0: E volta o Cerro por campo de ataque. Iturbe deixa a bola com o Verrete. Verrete de calcanhar devolve para Iturbe. Ele deixou para Domingues, empurrou essa bola por dentro. Foi para o solo. Jonathan Torres pede a falta nele. Jogo da parada, é falta contra o Palmeiras. Vamos com o público com quantos mil? 32 mil?
2: 32.873 torcedores. 32.873. E a renda? R$2.406.541,03. Pelo clima, aquela tranquilidade antes do jogo, até esperava menos, viu, Hugo?
0: No toque do futebol da Nova Brasil FM, eu tô girando tempo e placar no segundo tempo. 37, eu confirmo o torcedor, 37 de bola rolando. Placar mostra, Palmeiras 0, Cerro Porteño tem 1. Daqui a pouco informação de Webelino, é falta contra o Verdão. É Domingues quem vem na cobrança. Domingues ajeita a bola intermediária ofensiva bem no centro do campo. Praticamente a mesma distância da linha frontal da grande área para a linha que divide o gramado. Gol da esquerda. Carlos Miguel adianta a marcação. Domingues bateu direto para o gol. Alguém avisa o Domingues aí que o Carlos Miguel tem 2,04 metros. Que eu não dou conta não, viu, Lucas?
2: Ele exagera na força, né? Até me pareceu um cruzamento mesmo, só que ele dá uma bicuda aí pra grande área, ela passa por todo mundo, tiro de meta já cobrado, o Verdão tem pressa.
0: Eu fiquei com a impressão que ele tentou tocar essa bola por cima do Carlos Miguel, aí foi ridículo. Berlim, informação é sua.
3: Finalzinho de jogo lá no Maracanã e o Flamengo segue derrotando o Estudiantes por 1-0 e caminhando pra melhor campanha na fase de grupos, Hugo.
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0: Daqui a pouco, quando a bola parar de rolar, entra no ar, confira comigo no replay apresentado pelo Eber Lima, o pós-jogo da Nova Brasil FM. O Labareda tá virando a faisquinha aqui, viu? Sofrendo. André solta essa bola pra Di Maurício. Di Maurício tentou domínio. Chegou pro corte. O André Pereira deu um carrinho por trás no jogador. E parece que é o camisa número 26, o Pires da Mota, que recebe o cartão amarelo, é isso, Lucas?
2: É isso, cartão amarelo pro Andréas Pereira, que na ânsia ele de recuperar a bola, né, na intermediária ofensiva, deu um carrinho desproporcional, atingiu as pernas do adversário, cartão amarelo pro camisa 8 do Verdão. E vai mudar novamente Abel Ferreira, Luíde e Lucas Evangelista dentro de instantes no Palmeiras.
0: Agora vai, né? Agora vai. Luíde.
2: O Alan é um que sai. Alan com a número 40 indo embora, pra alegria de Cuca Labareda, o Luíde tá em campo. E tá saindo também o Andréas Pereira. Andréas Pereira amarelado indo embora pra entrada do Lucas Evangelista, meu xará, com a camisa 30.
0: Renê, o homem tá mexendo no time, só que o time não tá correspondendo. Será que algo extraordinário vai acontecer nos últimos minutos por aqui, Renê?
3: É o que ele tá tentando aí, né, Hugo? Porque tudo que ele fez até agora, tudo que ele pretendia nas alterações, de fato elas não se concretizaram dentro do jogo, né? A mudança ali de esquema tático, né? Nada surtiu efeito. E agora a solução é o zagueiro virar atacante, né? Porque o Gustavo Gomes, né? Vocês estão observando aí que agora a tomada da câmera aqui saiu, mas o Gustavo Gomes está no ataque agora, né? Do Palmeiras. Né?
2: O Carlos Miguel trocando empurrões ali com o atacante.
0: Verrete.
2: Me parece o Torres. Acho que o Verrete está no chão.
3: Verrete. Tá? Não, Verrete. Verrete.
0: Respeitou o Carlos Miguel.
2: Ah, é o Verrete mesmo. Que aqui a distância fica tudo mais difícil, né? Mas enfim, fato é que o Verrete segue discutindo ali com o Carlos Miguel. Agora o Carlos Miguel vai lá e dá um abraço no Verrete, né? É porque
0: o Verrete ficou louco da vida, né? Tinha dois jogadores caídos. Dois
2: e de novo,
0: Cerro,
2: né? Não é a primeira vez. Mas fato é que os jogadores do Cerro queriam ali a marcação da falta, que não aconteceu.
3: Quem estava no chão era o Bobadilha.
7: Bobadilha, camisa número
4: 32, né?
7: Isso. E já tá tudo ok com ele também. Era tão sério que já tá tudo ok com ele. Já passou a dorzinha, a bola já tá com o Palmeiras. Palmeiras já põe a bola em jogo com o Carlos Miguel. Ele solta a bola na esquerda para Maurício. Maurício vai romper a linha que divide o gramado. Daqui a pouquinho o giro teve placar do jogo. Já passamos da casa de 41. Vamos para os minutos finais aqui na Arena Verde, Arena do Palmeiras. O Palmeiras está perdendo. É bola para Paulinho pela meia esquerda. Ele domina, chega, divide com ele, dá de bico na bola. O Morel, a bola saiu, foi embora, foi pela linha lateral do gramado. É lado esquerdo, campo de ataque, tem pressa o Verdão. O Paulinho de calcanhar na bola, deixou atrás com o Luigi. Luigi, na primeira participação dele, trabalha com o pé direito por dentro para Lucas Evangelista. Atravessa o jogo na direita para Marlon Freitas. O Marlon Freitas já soltou para Arias. Arias dominou por dentro para Lucas Evangelista. Foi para o sol, no pé de a falta, é falta nele. No toque do futebol da Nova Brasil FM, eu tô girando tempo e placar no segundo tempo. 42 no Ribeiro, 42 de bola rolando. 2 de rolando, Luiz América, aqui Palmeiras 0, Centro da Luiz de Mundo. Daqui a 0, informação de Flamengo, Lima, vem na cobrança de falta, o Donárias é ele. Lima, vem na cobrança de falta, Donárias é ele. Cobrança na medida própria, autorizada na cobrança na meia direita, Donárias. Uma curva da cabeça na bola da ponta da direita para a esquerda, desceu de cabeça aqui em cima de João Domingos, a bola foi embora. Ela saiu, foi pela linha de fundo. E agora tem uma confusão ali, o que está acontecendo, hein?
8: O jogador do Cerro tirou de cabeça e bateu na placa. E ali ficou com a paralisa. O jogador do Cerro pediram para paralisar o jogo para atendimento para ele.
7: Mas já está tudo ok. Já falou que está aqui com o Marlon Freitas. E o Palmeiras falou para o campo de ataque, pessoal, o Marlon Freitas vai que dá pelo Marlon Freitas. Ele volta a bola para o Paulinho, para o Murilo. De toda a equipe da transmissão de Palmeiras e Cerro Porteño, até que o Cerro está vencendo pelo placar 2-0. O Renan me chamou daqui a pouquinho. Você traz a sua observação, Renan. Vamos acompanhar esse ataque do Verdão. Bola com o Murilo. Murilo trabalha pela meia esquerda, ataca para toda a direita. Abriu boa bola. Boa bola da esquerda para Luiz. Luiz dominou, ajeitou o pé direito, levantou. A bola passa à frente do gol. Martins aproveitou que pegou muito Arias. Seu tocou de cabeça para cima. A bola desceu nos braços dele, Lucas.
8: É, o João Arias tentou o passe pro meio, né? Mas não apareceu ninguém. Apareceu só o goleiro do Cerro Porteño absoluto no lance. Teremos 6 de acréscimos desse segundo tempo.
4: Diga, Renan. Primeiro que 6 minutos, o tempo de cera que fez os jogadores do Cerro Porteño no segundo tempo, pra mim é pouco tempo. E o que eu ia falar aquela hora, Hugo, era trazer a informação que o Gustavo Gomes estava muito impedido, mas que de fato o Luigi tem que botar a bola para dentro, não interessa. Ele tinha que ter feito o gol ali, ele tinha que ter, né? E a torcida já pega um pouco no pé dele, perde mais uma bola ali. Ele, quando tem essa oportunidade, que é uma chance clara, tá ele o gol, não é nem o goleiro, é ele o gol, ele tem que fazer o gol, né? Ele tem que trazer um pouco a torcida pro seu lado também, não ir displicente. Você trouxe o termo certo, Hugo, não ser displicente da forma que ele foi e não e não fazer o gol. O gol do seu Portenho foi aos 4 minutos de jogo. Depois disso, o Palmeiras pouquíssimo produziu. Só numa cabeçada, praticamente só naquela cabeçada do Flaco Lopes na trave, que ele perdeu um pouquinho o tempo da bola e cabeceou mal, cabeceou errado. De resto...
7: Realmente, de resto, nada. E vem o Palmeiras, o Jonathan Torres invadiu a área do Verdão num lindo lançamento, a ligação do Domingues, defesa-ataque. Não conseguiu aproveitar, continua caindo o Jonathan Torres, a bola tá rolando no ciclo central do gramado, o Palmeiras vem pro ataque. Vem com o Paulinho deixou com o Marlon Freitas, abriu na direita, é pra John Arias, ele domina, faz a finta, pé direito levantou, meteu uma curva danada na bola, ela vai embora, vai pela linha de fundo. Tá marcado o tiro de meta pro Cerro Porteño. Jogo rolando com o pão de alhozinho da Jogo.
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7: Diga lá, Lucas.
8: Só pra complementar, naquele lance ainda do gol perdido do Luigi, que tava todo mundo impedido por ali, o Gustavo Gomes ainda em cima da linha, ele dá um carrinho pra tentar empurrar a bola pra rede, acaba atingindo as pernas do Pérez e também cometeu falta, recebeu o cartão amarelo.
7: Vem para repor a bola em jogo o goleiro Alex Martim, trabalha com o pé direito, levanta essa bola para Jonathan Torres. Olha, tá mais fácil o seu porteiro fazer o segundo gol, hein? Iturbe recebeu na direita, trouxe por dentro, tentou o toque de bico para Verrete, a falta no Iturbe. A bola vai ser colocada ali a 5, 6 metros da linha frontal da grande área. É falta perigosíssima contra o Palmeiras, finalzinho de jogo, Palmeiras está perdendo 1-0. E foi falta, Lucas?
8: Foi falta. Falta do Murilo ali, pegando por trás o Iturbe. E era tudo que os paraguaios queriam, né? Gastar tempo nesse finalzinho, já nos acréscimos do jogo, mantendo a bola no campo de ataque. Fazia tempo, assim, apesar do Palmeiras não estar encantando nos últimos jogos, fazia tempo em que tanta coisa dava errado pro Verdão no mesmo jogo, né, Hugo?
7: É, e tá perdendo pro Cerro Porteño, que assume a liderança do Grupo F da Libertadores. É o terceiro colocado no Campeonato Paraguaio. O Palmeiras lidera o Campeonato Brasileiro. E aqui na sua casa, perante o seu torcedor, né? Depois de um jogo em 1-1 lá no Paraguai. Iturbe vem para a cobrança de falta. Jonathan Torres também está por ali. Velasquez também está por ali. É falta na meia direita. Autorizado Iturbe, canhota. Nossa. Na bola. Nó! Mandou lá na estação Barra Funda. Pegou mal demais na bola. Ela subiu, foi embora, foi pela linha de fundo, é tiro de meta, tem pressa o Verdão. 48 minutos e meio, Carlos Miguel quebra essa bola para o campo de ataque, o corte foi feito pelo Benítez. Tem pressa Paulinho repõe a bola em jogo para Evangelista. Lucas Evangelista deixa atrás com o Marlon Freitas atravessa o jogo, é para Murilo com Maurício, o ciclo central do gramado, ele domina, saiu da marcação do Pires da Mota, abriu na direita para Paulinho tenta botar velocidade, encosta a bola para John Arias, na marginal direita, John Arias dominou, Benítez vem na marcação. Ele encara a marcação do Benítez, só na bola. Ela saiu, foi embora, foi pela linha lateral do gramado. Se apresenta Maurício, pede a reposição de bola do Arias, ele prefere a reposição curta para Paulinho. Já perdeu para Benítez e vem em busca do segundo gol. Cerro Porteño, Benítez conduz a bola por dentro. Tocou forte demais, é para Jonathan Torres. Não consegue chegar o Jonathan Torres, mais uma oportunidade tem o Palmeiras. Tempo vai passando, 49 minutos e meio. Lucas Evangelista trabalhou na direita para Paulinho, dominou no peito. John Arias está aberto na direita, ataca por gol da direita do Verdão. Está no bico da grande área, Paulinho pisa na bola. Abriu na marginal direita para John Arias, ele empurra na meia direita no campo de ataque. Para Lucas Evangelista, canhota na bola lá dentro. Para Gustavo Gomes. Ele levantou a bola com o lado de fora do pé direito, tentando dominar. A bola bateu no peito do Luigi e foi embora pela linha de fundo. É tiro de meta, Lucas.
8: É, não tá dando nada certo mesmo. O Gustavo Gomes recebeu até com certa liberdade ali. O marcador não tava tão perto dele. Ele deixa a bola escapar no pé direito. Ela ainda pega no peito do Luigi, que se enrola todo, cai de barriga no chão. E ela se perde em linha de fundo. É apenas tiro de meta, momentos finais de partida na casa do Palmeiras.
7: E a festa é azul e vermelha, né? Olha lá o alto no último anel do estádio Lucas Basílio. Pelo menos os 300, 400 torcedores do Cerro nós temos por ali.
8: A torcida do Cerro Porteño sempre muito apaixonada, né? Torcedores organizados comparecem, inclusive vieram mais cedo, inclusive foram recebidos pela torcida organizada do Corinthians na escola de samba lá do...
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3: 11 horas e 32 minutos, quero som no Allianz. Será que hoje deu pra ouvir, Abel? Será que hoje tá dando? Cerro Porteño perde em casa, resultado ruim. A sorte do Palmeiras é que o Júnior Barranquilla, que não tem mais chance nenhuma, fez o segundo lá contra o Sport Cristal. O Palmeiras poderia chegar na última rodada da fase de grupos na terceira posição do seu, da sua chave, do seu grupo. O Palmeiras

0: Palmeiras neste momento, o Palmeiras está com 8 pontos, o Sport Cristal com 6. Se o Sport Cristal vencesse o Júnior Barranquilla, que poderia ser era o provável, que o Júnior Barranquilla tinha 2 pontos, 1 ponto. O Júnior Barranquilla tinha 1 ponto, mas agora está indo a 4. Palmeiras seria o terceiro colocado no seu grupo, mas isso não vai acontecer. O Sport Cristal vai ficar com os seus 6 pontos, Palmeiras 8, o Cerro Porteño 10, mas logicamente que o Palmeiras corre o sério risco, porque o Cerro vai jogar em casa contra o Sport Cristal, jogará no Paraguai, e o Palmeiras corre o sério risco de ir para o pote 2 e enfrentar um primeiro colocado de algum dos grupos, Lucas. Lucas Basílio.
1: É isso, Weber. A gente aqui do estádio do Palmeiras, a gente ouviu assim que soou o apito final, uma vaia muito grande, como você registrou por aí, mas a gente registrou também que ela parou imediatamente, assim. Foi uma vaia grande, extensa, mas que parou. Não houve xingamento, coro mais organizado, nada disso. Como aconteceu, inclusive, durante a partida, né? Os jogadores eram criticados ali pelo torcedor organizado, a torcida pedia mais vontade. Isso não aconteceu após o apito final. Teve aquela vaia gigantesca que você citou, e depois a torcida parou, simplesmente ficou em silêncio, ouvindo até os cantos que ecoaram do torcedor do Cerro Porteño, torcedor paraguaio que fez a festa por essa vitória. Eu até achei que viria mais vaia, mais crítica, mais xingamento, mas eu até achei que foi pouco pro que a gente aguardava aqui de reação da torcida do Palmeiras. E como você bem disse, a classificação não está tão ameaçada assim, porque o Sporting Cristal está perdendo, né? E aí vai jogar a vida diante do Cerro Porteño, alguém vai perder ponto nessa última partida e o Palmeiras tem tudo para avançar. Mas sim, tem essa grande possibilidade da classificação em segundo lugar, o que aí acabaria ocasionando num confronto diante de algum líder de grupo, né? Consequentemente e teoricamente, uma partida mais complicada para esse Palmeiras, que estava há muitos anos aí marcando a melhor campanha, né, nessa primeira fase de Libertadores da América, e pelo jeito isso não vai acontecer. Vai ter mais trabalho para garantir a vaga e avançar nessa fase eliminatória da temporada 2026, Weber.
0: Renan, o Palmeiras perde, resultado surpreendente, né, pro time do Palmeiras, que nenhum palmeirense imaginava essa derrota, mas mostra um problema claro no time do Palmeiras, Renan.
2: Nem o palmeirense, nem o São Paulino, nem o corintiano, ninguém imaginava, né, Weber? E com esse resultado do Júnior Barranquilla,
0: é o terceiro do Júnior Barranquilla, 3-0.
2: 3-0. Então já está classificado o Cerro Porteño, né? O primeiro ou segundo Cerro Porteño já está classificado, e todos imaginávamos que quem estaria classificado nesse momento seria o Palmeiras, e não foi. Porque apesar do Lucas nos trazer que ele achou até fraca a vaia do torcedor palmeirense, o que foi fraco hoje foi o futebol do time do Palmeiras, né? Pelas estratégias traçadas, cada um a seu modo, cada um do seu jeito, para abordar essa partida, o Cerro Porteño mereceu ganhar, Weber. Não sei se vocês concordam, mas diante da estratégia que foi traçada, é claro que ele vai falar na entrevista coletiva que teve muito mais a posse de bola, controlou o jogo, não sei o quê. Mas para a estratégia que traçou, foi muito bem executado o plano do Cerro Porteño. Eles se defenderam muito bem, deram pouquíssimas chances, oportunidades claras de gol para o Palmeiras. Foi um time bem compacto, né, com os movimentos coletivos muito bem coordenados para tirar os espaços do time do Palmeiras. E quando teve a bola, tentou jogar dentro de uma limitação, mas de uma forma vertical, que foi naquele comecinho do segundo tempo, numa jogada pela direita, no gol do Verret, que deu a vitória ao Cerro Porteño. Então, o Abel tem um trabalho, Weber, na minha visão, um trabalho complicado aí, que é fazer desse time do Palmeiras, quando enfrenta times fechados, times que não querem a bola, querem jogar em transição, fazer desse controle de bola, dessa posse de bola, gol. chance, ou chance, no mínimo chance clara de gol. E isso o Palmeiras não está conseguindo fazer nos últimos jogos, Weber. Isso é uma preocupação para esse time do Palmeiras. E uma coisa, o Palmeiras com tanto jogador assim, Weber, acabar o jogo com zagueiro sendo centroavante é uma vergonha também, né?
0: E nós vamos falar muito sobre isso depois do break aqui no Confira Comigo no Replay, com a coletiva de Abel Ferreira em instantes aqui no Futebol da Nova Brasil, com pão de alhozinho da jogo.

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0: 11:43, você está no Confira Comigo no replay, o melhor pós-jogo do rádio para Pão de Alhozinho, com Pão de Alhozinho da jogo. E o Palmeiras perdeu para o Cerro Porteño e pode ter ameaçado a liderança do seu grupo. E só comentando aqui, trazendo, na verdade, confirmando os jogos da rodada, terminou no Maracanã, Flamengo 1, Estudiantes 0. No grupo do Flamengo, Independiente Medellín está vencendo em Cusco, Cusco 0, Independiente Medellín 1. O Júnior Barranquilla está atropelando o Sporting Cristal no grupo do Palmeiras 3-0. E a LDU está batendo o Lanús e terminou o jogo, LDU 2, Lanús 0. O Mirassol ainda não garantiu o seu primeiro lugar neste grupo. Daqui a pouquinho a gente vai trazer também a Copa Sul-Americana, os jogos da Copa Sul-Americana. Mas antes, o destaque final de Hugo Botelho, o melhor gol do rádio brasileiro. Hugo, seu destaque final, um grande abraço e até a próxima, Hugo.
1: Ah, o destaque positivo, né, Weber? Para esse time aguerrido do Cerro Porteño, que veio aqui na casa do Palmeiras e superou o Palmeiras, jogando um futebol interessante, de muita marcação, muita imposição, muita força física. E o destaque negativo para a atuação do Palmeiras, bem abaixo daquilo que o torcedor esperava, mas muito abaixo mesmo. Um abraço.
0: Valeu, com um abraço do Hugo Botelho, a gente vai curtir o gol da vitória do Cerro Porteño, o gol do time paraguaio, na voz de Hugo Botelho, o melhor gol do rádio brasileiro.
2: Klimovic levou no fundo, cruzamento veio por baixo, tocou pro gol.
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2: Até então, pretensiosa. Aí o Klimovic se apresentou na direita, a bola foi virada da esquerda para a direita para Klimovic. Ele veio para o cruzamento. Ninguém do Palmeiras no sistema defensivo. Carlos Miguel ficou de frente para o jogador do Cerro Porteño que vinha de trás, condição normal. E aí ficou fácil, ele com um lado de dentro do pé esquerdo tocou na bola e foi para o abraço. Aberta a contagem, 2 minutos e meio de bola rolando no segundo tempo. Me pareceu Verrete. Me pareceu ele Verrete.
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0: Portanto, aí o gol do Cerro Porteño, Renan, agora sim, com tempo, tranquilidade, daqui a pouquinho vamos ficar de olho aí na coletiva do Abel Ferreira, o nosso Lucas Basílio também daqui a pouquinho com informações direto da Arena do Verdão, mas o Palmeiras perde e mostra, né, que apesar de conseguir resultados, hoje o que aconteceu é o que mais ou menos o torcedor palmeirense esperava. Tava ganhando, mas jogava mal. Tava ganhando, mas jogando mal. Hoje jogou um pouco melhor, mas não mostrou. Levou perigo, né? O gol do time do Cerro Porteño, mas pelo tamanho e a qualidade, a diferença de qualidade das equipes, Renan, surpreende muito essa derrota do Palmeiras, Renan.
5: Surpreende, Weber. E assim, eu não vi essa imposição toda do Palmeiras, né? Quando você tem muito mais a bola, você espera desse time.

0: time que ele crie bastante chance de gol, oportunidades de finalização clara, e isso aí de fato não aconteceu, né? Quando o resultado não vem aliado ao desempenho, uma hora ou outra isso não vai acontecer, né? Uma hora ou outra você vai acabar perdendo, né? Tem alguns empates, né? Não, o Palmeiras não perdia, mas tem alguns empates aí juntos de maus desempenho, né? Você pega Santos, falando de Campeonato Brasileiro, Santos, Remo, fora de casa, dois times que estão na zona de rebaixamento, pelo menos o Santos estava naquela altura. Aí você pega o Cruzeiro, que daí é um time mais forte, né? Daí torna o jogo muito mais equilibrado. Mas o Palmeiras tem mostrado aí pra gente, Weber, muita dificuldade contra times bem mais fracos. Contra times que entregam a bola pro Palmeiras. O Palmeiras tem tido dificuldade na criatividade. Eu sinto ainda muita falta do Arias, da produção do Arias, do Arias aparecer mais pro jogo. Aí eu não sei te dizer, Weber, se é a questão tática, da forma que ele tem jogado, muito aberto lá na ponta esquerda, que isso limita o jogo dele, né? A linha lateral já limita ele. A gente conversou hoje aqui no Nova Brasil em Campo com o Veloso, né? A gente gostaria de ver o Arias mais por dentro do campo, mais se aproximando do Flaco. E quando isso aconteceu, a única vez que aconteceu isso no jogo, o Flaco criou uma chance clara de gol num passe pro Arias, na movimentação dele. E a gente gostaria de ver isso muito mais acontecendo. É isso que se espera de jogadores com a qualidade dos jogadores do Palmeiras, né? E tem sido muito pouco. Tem sido muito pouco, repito, sobretudo quando enfrenta adversários mais fracos, que deixam a bola com o Palmeiras. Então, é uma preocupação para a temporada, né? Hoje a gente imaginava, nesse momento, estar aqui falando de um Palmeiras classificado, e o contrário. Quem está classificado é o Cerro Porteño, que veio com uma estratégia muito clara, mas que executou à risca, né? O que o seu treinador, o Ariel Holan, designou para o jogo de hoje foi executado com maestria pelos jogadores, e de fato mereceram a vitória aqui no Palestra Itália.
1: Tá certo, Renan. Bom, daqui a pouquinho a entrevista coletiva do Abel Ferreira. Estou aguardando ansiosamente essa coletiva, viu, Renan?
0: Lucas vai participar?
1: Nosso Lucas, hoje não.
0: Se ele participasse.
1: Fala, Lucas.
2: Renan. Abel, estamos no aguardo aqui. Com aquela limitação de Libertadores que acaba acontecendo, mas enfim, estamos tentando nos posicionar da melhor forma possível e de olho aqui para qualquer movimentação também do Abel Ferreira. A tendência é que demore um pouquinho, para falar bem a verdade, viu? Porque ele não deve aparecer tão rápido hoje por conta da derrota, mas fato é que há uma expectativa aqui embaixo justamente por conta disso. Depois de 17 jogos, né, o Palmeiras perde uma partida, né? Nos últimos 27 duelos, perdeu só um, aquele jogo contra o Vasco lá no Rio de Janeiro pelo Brasileirão. De resto, não havia perdido mais. E agora, 17 partidas depois, acaba sendo derrotado novamente. Então, são números que a gente gostaria até de questionar, de colocar para o técnico do Palmeiras. Vamos ver se alguém assim o faz daqui a pouco.
0: E não perdia em casa pela Libertadores, se eu não me engano, Lucas, há cinco anos atrás foi a última derrota. Se eu não me engano, do Palmeiras jogando em seus domínios, né? Há muito tempo, em 2021, se eu não me engano, maio de 2021. Então, é uma derrota completamente inesperada, né? E a pergunta que eu...
1: A pergunta que eu ia falar, né? Fala aí, Abel, ouviu hoje as músicas, a reclamação, a vaia, né? Será que ele ouviu hoje? Será que alguém vai fazer esse tipo de pergunta hoje pro senhor Abel Ferreira? Vamos aguardar. Só passando aqui, né, Renan, os jogos da Libertadores da América, também da Copa Sul-Americana, o Sport Cristal fez um gol lá com o Yotun, diminuiu. Agora, Júnior Barranquilla 3, Sporting Cristal 1. Já tivemos hoje Flamengo 1, Estudiantes 0 pelo Grupo A, o Flamengo lidera com 10 pontos e pode ir a 13, né? Então, teremos aí um Flamengo provavelmente com a melhor campanha, Renan.
0: É que, na verdade, 13 já tem já, né, Weber? Por causa do W. Pois não, vai lá, Lucas.
2: Só pra complementar essa sua informação, já corri atrás aqui, ó. Eram 27 jogos como mandante na Libertadores de invencibilidade. Palmeiras perdeu pela última vez em casa em maio de 2021. De lá para cá, 18 vitórias e 9 empates. É a oitava maior sequência da história da competição, ao lado do Borussia Dortmund, lá em 85 até 1993. Então, é um retrospecto bastante positivo e caiu diante do, justamente dos paraguaios de hoje.
1: Tá certo, aí teve um probleminha aí que não deu para entender muito bem o que disse o nosso Lucas Basílio, mas é o seguinte, vamos lá então, com o Flamengo, né, que venceu o Estudiantes por 1-0, Independiente de Medellín tá vencendo por 1-0, mas com esses 13 pontos do Flamengo, ele já não é alcançado por mais ninguém, vai a 4 vitórias.
3: E 9 de saldo, né?
1: E 9 de saldo terá a melhor campanha, tem até melhor que o Rosário Central, fez muitos gols, tá empatando com o Rosário Central, olha lá. Rosário Central não levou nenhum gol ainda, então quer dizer, o Flamengo na última rodada vai precisar aí de gols, né? Porque o Rosário Central pega o Independiente del Valle no Equador, lá em Guayaquil. Parada dura, né? Mas realmente uma campanha espetacular, o Rosário Central não levou nenhum gol em 5 jogos.
3: Impressionante.
1: Marca impressionante, o Flamengo está indo a 11 gols, 2 sofridos, saldo de 9 também, então a briga é boa entre Rosário Central e Flamengo.
3: E o Independiente Rivadavia, como é que tá então, na campanha no geral?
1: A gente vai chegar lá. No grupo B, ó, Coquimbo Unido 3-0 ontem pra cima do Tolima, e o Nacional e o Universitário ficaram no 0-0. Coquimbo Unido 10, já tem uma campanha melhor que a do Palmeiras, né? Se o Palmeiras ficar em primeiro, o Coquimbo Unido tem a possibilidade na última rodada, provavelmente vai vencer o Nacional do Uruguai, que não conseguiu. Conseguiu uma vitória até agora. 10, Tolima 7, Universitário 5, Nacional também 5.
3: Todos têm chance de classificar nesse grupo ainda, né? O Coquimbo Unido já está, né?
1: Os outros três, sim. Tem possibilidade realmente, Renan. No grupo C, aí o Independiente Rivadavia, que tem amanhã às 7 horas da noite um jogo contra o La Guaira. O jogo é fora de casa, não é na Argentina. E o Fluminense venceu por 2-1. Se o Independiente Rivadavia vencer, dependendo do placar, pode assumir também, porque tem 5 gols de saldo, pode assumir também uma campanha melhor que o Rosário Central e que o Flamengo. Então, Independiente Rivadavia 10 nesse momento, Bolívar 5 com saldo 0, Fluminense 5, saldo menos 2 e o La Guaira menos 3 com 3 pontos. O Fluminense pega o La Guaira na última, no Maracanã.
3: Em casa.
1: Eu, no meu modo de ver, né? Se o Rivadavia bater amanhã o La Guaira, aí acabou, né? Mas se o La Guaira conseguir surpreender e vencer, passa o Bolívar e o Fluminense. E vai brigar por um empate lá no...
3: É verdade.
1: E pelo jeito o Bolívar não vai conseguir jogar lá, na Bolívia. Por conta das confusões lá, esse jogo deve ser transferido para o Paraguai. Aí eu vejo que o Rivadavia tem possibilidade de bater o Bolívar.
3: Tem possibilidade, mas se já classificado, talvez... Como já está classificado, né? Talvez não vá com o time completo. Enfim, isso aí é uma dúvida nossa aqui.
1: E no grupo D, o Cruzeiro ontem empatou com o Boca, em La Bombonera. Na minha visão, foi o empate que deu a classificação para o Cruzeiro. Não acredito que o Cruzeiro vai aprontar à frente a sua torcida contra o time mais fraco do grupo, que é o Barcelona de Guayaquil, com apenas 3 pontos. Amanhã tem Universidade Católica e Barcelona. Se a Universidade Católica vencer, vai a 10, lidera o grupo. E na última rodada vai pegar o Boca na Bombonera. Mas se o Barcelona vencer, aí vai ter possibilidade de brigar contra o Cruzeiro lá no Mineirão por uma vaga. Amanhã tem o Corinthians aqui na Nova Brasil a partir das 8:30. Jogo no Uruguai, Peñarol e Corinthians. Corinthians que já lidera o grupo com 10 pontos.
3: Opa, o Corinthians também tem chance, Weber, de ter a melhor campanha.
1: Tem. Se golear amanhã o Peñarol, se fizer 3 gols, já pula para 9 de saldo. 10, o Corinthians já está até classificado no primeiro lugar, né? Para vocês terem uma ideia, pelo saldo de gols, o Corinthians já está em primeiro. Tem 6 de saldo, o Platense tem menos 1. Então, e vai jogar. O último Corinthians joga em Itaquera. Então, o Corinthians já tem garantido o pote 1 no grupo E. 10 Corinthians, 7 Platense, 5 Santa Fé e 2 Peñarol. Se o Corinthians ganhar amanhã, vai a 13, como uma das melhores campanhas. E dependendo do saldo de gols, o Timão pode liderar como melhor campanha e ter a vantagem de decidir em Itaquera até a semifinal. No grupo F, o grupo do Palmeiras, neste momento, Cerro Porteño 10, Palmeiras 8, Sporting Cristal 6 pontos, né? Intervalo de jogo 3-1 lá, 6 pontos. E o Júnior Barranquilla vai chegar na 4, não tem mais possibilidade de classificação, apenas a Sul-Americana tem apenas 4 pontos. No grupo G, o Mirassol tem 12 pontos, a LDU bateu o Lanús por 2-0, foi a 9. Lanús 6 pontos e Always Red 3. O Lanús já foi, né? Porque tem saldo de menos 5. Lanús teria que golear o Mirassol na Argentina na última rodada e torcer para um tropeço da LDU em casa contra o Always Red. Coisa que não vai acontecer.
0: Não vai acontecer. Lanús vai para a Sul-Americana.
1: Vai para a Sul-Americana e o Mirassol tem que se segurar lá. Tentar segurar, não levar uma goleada lá e o porque senão a LDU consegue tomar essa vaga pelo saldo de gols, né? Grupo H, o Rosário Central, que a gente disse aqui, melhor campanha ao lado do Flamengo. Inclusive eu acho que, eu não sei se Gols Pro entra, ou qual que é a ordem da os Libertadores.
0: Critérios,
1: eu não me lembro.
0: Sim. Acho que é confronto direto, né, Weber? Primeiro é confronto direto.
1: Mas nesse caso aqui não dá, né? Nesse caso aqui não. Se a gente for pegar no geral, né? Porque Flamengo e Rosário Central estão...
0: Ah, tá. Você tá falando pro geral. Pro geral, se eu não me engano, lembro. É Gols Pro, né?
1: Gols Pro, então o Flamengo tá na frente. Mesmo com o saldo de gols igual. Não, mas daí o confronto direto é dentro do grupo. A gente tá falando do geral.
0: Do geral. É saldo de gols?
1: Deve ser. E aí deve ter Gols Pro, né?
0: Sim, depois.
1: Então o Flamengo pro. Estaria na frente, porque o Flamengo, neste momento, tem 8 gols, mas vai ganhar 3 aí de lambuja do WO. Então vai a 11. Né? Passa o Rosário Central, que tem 13. O Independiente del Valle tem 10. O Independiente del Valle jogará a última em casa contra o Rosário Central, Universidade Central 6 e o Libertad não pontuou na competição. E só
0: pensando no grupo, Weber, nesse último, no grupo H, Rosário Central e Independiente del Valle. Independiente del Valle na última rodada recebe o Rosário Central.
1: Isso.
0: Pode ser primeiro?
1: Ah, é difícil, hein? Teria que ganhar por 3-0.
0: Mas e no confronto direto? Porque no grupo, o primeiro critério de desempate é confronto direto. Ver.
1: Acho que no primeiro o Rosário Central ganhou do...
0: Então empataria, né?
1: Não, empatou. Então se o Independiente del Valle vencer, já ultrapassa o Rosário Central.
0: Aí é líder.
1: Agora um negócio aqui, gente. Olha que loucura, hein? Olha que loucura. Palmeiras corre o risco de nem ser os melhores segundos colocados. Aqui o grupo do corre risco ainda de não ser um dos melhores colocados, porque ó, nós temos aqui, até pode ser sim, ó, o LDU já tem 9, é segundo, Independiente del Valle tem 10, é segundo também, o Palmeiras hoje é o terceiro melhor segundo colocado.
0: É muito pouco, né?
1: Muito pouco. E digo mais, tá dando sorte que o Júnior Barranquilla aqui não jogou nada.
0: Nada,
1: não
0: nada.
1: Conseguiu fazer absolutamente nada, ganhar de ninguém. Está aplicando uma goleada lá. Goleada não, que tá 3-1. Mas está batendo o Sport Cristal. O Palmeiras poderia chegar na última rodada no terceiro lugar do grupo.
0: E empatou com eles lá, né?
1: Empatou.
0: O Palmeiras somente empatou lá.
1: Que foi na visão de muita gente, né? O time do Júnior Barranquilla é muito fraco, gente. Já foi um tropeço mesmo, sendo fora de casa. E
0: tava perdendo.
1: E como a gente acompanhou o Palmeiras nos últimos anos da Libertadores, né?
0: Ah, é verdade. Palmeiras... normalmente nos últimos anos são 6 vitórias, né? 6 jogos na primeira fase, são 6 vitórias, 18 pontos, o melhor colocado no geral. Joga todos os confrontos de volta até a semifinal jogando em casa, né? Os jogos de volta. E esse ano tendo muita dificuldade, Weber. Muita dificuldade mesmo de ganhar, de adversários muito abaixo dele. Praticamente todos os times, tirando o Flamengo na América do Sul, tem menos qualidade, tem menos recurso do que o Palmeiras, né? Muito menos investimento, então, né? E o Palmeiras não consegue fazer dessa superioridade resultado, né? Isso aí é o que faz com que o torcedor esteja preocupado, com que o torcedor esteja vaiando o time, com que o torcedor esteja ali vendo um ano de muita dificuldade pro Palmeiras e que fica a dúvida, né? O que que esse time pode produzir? Essa é a oportunidade, Éber, que eu vejo que o Abel tem os melhores jogadores às mãos, né? Que tem o melhor elenco sob seu comando e não consegue fazer desse elenco. Parece que na dificuldade, parece que na escassez, parece que na limitação, ele consegue tirar mais dos jogadores do que quando tem um elenco aí com fartura de opção para variar e ele não está conseguindo fazer esses bons jogadores estarem no seu melhor coletivamente para produzir muito mais, né?
1: E olha, é o seguinte, a gente vai ficar de olho aqui, na Conmebol existe um tempo, né, determinado, um protocolo,
0: né?
1: Para as entrevistas. Não tem essa de demorar uma hora, o cara vai entrar lá no vestiário, deixa a imprensa esperando. Na Conmebol não, existe um protocolo, existe um tempo pré-determinado para a chegada dos treinadores, pelo menos fala um, depois fala o outro, e assim que funciona, pelo menos sempre funcionou assim na Libertadores da América. Lucas Basílio, situação de momento aí na Arena do Verde.
2: Estamos no aguardo ainda, né? Como eu disse, era o feeling que a gente tinha aqui de acompanhar os baixos do Palmeiras, principalmente nesse dia, nessa noite de derrota, né? Derrota essa que eu repito, não vinha há 17 jogos, o Palmeiras não sabia o que era perder. Isso somando partidas de Campeonato Brasileiro, né? Libertadores da América e também Copa do Brasil. A informação que eu dei anteriormente, o Weber, é que o Palmeiras não perdia em casa pela Libertadores justamente há 27 jogos, desde maio de 2021, nesse período 18 vitórias e 9 empates, a oitava maior sequência invicta da história da competição. Isso caiu por terra na noite de hoje. Portanto, a expectativa cresce aqui, a sala de imprensa, dentro das nossas limitações, a gente está conseguindo observar aqui, né? Muito repleta, muito lotada, até porque tem alguns meios de comunicação também do Paraguai, né? Internacionais aqui também. Então, realmente está todo mundo muito ansioso pela coletiva de Abel Ferreira. E eu, até de certa experiência que a gente tem acompanhando o Palmeiras e Abel Ferreira, eu já sentia que ele ia demorar um pouquinho. Eu te confesso que eu não sei qual que é o limite imposto pela Conmebol, mas eu imagino que ele vai atingir o máximo esse limite aí, se tratando de Abel Ferreira e se tratando do que o espera na coletiva, sejam quais veículos estiverem participando, Weber.
1: Ele vai tentar o tempo máximo, realmente, o limite, né? Porque provavelmente vai falar o treinador do Cerro.
2: Até porque,
1: depois, Weber, vem o Abel. Fala, Lucas.
2: Não, desculpa te interromper. Ele vai querer até que as jornadas terminem, né?
1: Sim.
2: Ele vai esperar até para as transmissões acabarem, para ter menos gente possível ali na sala de coletiva. A gente conhecendo já faz parte da rotina, da característica do treinador.
1: É verdade. E a gente está de olho aqui, aguardando quando tiver a coletiva, quando o Abel apontar na mesa lá para falar sobre essa derrota do Palmeiras, surpreendente, nesta rodada da Libertadores da América, a quinta rodada. A gente para e vai direto para o treinador português, sempre muito simpático, sempre muito solícito, Abel Ferreira. Grupo A, na Sul-Americana, tivemos ontem o América de Cali empatando com o Tigre em 1-1. Amanhã o Galo entra em campo, amanhã não, hoje já, né? Às 7 horas da noite, Atlético Mineiro e Cienciano na Arena do Galo. O Galo precisa vencer, né? Se o Galo empatar, praticamente dá adeus à competição, isso porque o Puerto Cabello e o Juventus se enfrentam. Acredito que o Puerto Cabello deve vencer, e aí o Galo não teria mais condições de buscar a sua vaga, se bobear, nem a segunda vaga do playoff. O São Paulo ontem empatou com o Millonarios no Morumbi em 1-1, e deu sorte que o Boston River ganhou do Higgins por 3-2. Então, São Paulo permaneceu com 9 pontos na liderança, 8 para o Milionário, 7 para o Higgins, e o Boston River apenas com 3, sem chance de mais absolutamente nada. Vem ao Morumbi na próxima semana, e a notícia que surge lá do Morumbi é que o Dória pediu rescisão. Teve a família ameaçada, a esposa e tal, pediu rescisão do São Paulo, quer ir embora, Renan?
3: É, parece que sim, algumas fontes trazem, né? O Gabriel Sá, um amigo nosso, que a gente trabalha junto também na arquibancada tricolor, trouxe essa informação de que o Dória teria pedido a rescisão de contrato com o São Paulo, porque pelas redes sociais ele e familiares foram ameaçados, né? Então, isso é uma coisa lamentável, né? A gente aqui fala a respeito da atuação do jogador, do que ele produz ou não dentro do campo, né, Web? Das falhas, sim, enfim. Agora, familiares serem ameaçados via rede social, isso é uma vergonha, não pode acontecer e deve ser, na verdade, investigado, não é? Porque tem a polícia especializada.
1: A polícia prende esses caras.
3: Sim, a polícia especializada em... Como é que fala?
1: Crimes digitais.
3: Crimes digitais, perfeitamente. Então, acho que é possível buscar esses criminosos que ameaçaram Dória e seus familiares, né? Vamos ver como que vai ser o desfecho dessa história, e o São Paulo, que já está classificado para a próxima fase da Copa Sul-Americana. Não sei se primeiro ou segundo, mas já está classificado, né?
1: Jefferson Silva, é zebra esse resultado? Lógico que é zebra, pô.
3: Muito zebra.
1: José Williams, é isso? Weber, boa noite. Quem o Abel vai culpar hoje pela derrota? Edson Norrida de Nagoya. Weber, se o Lucas participar da coletiva, pede pra perguntar se o Abel ouviu as falhas. O pessoal gosta.
3: O Edson
2: é bom, é o Edson. Unânime, né? É a pergunta unânime.
3: E o Edson falou que ia ficar 3-1 pro Palmeiras, só faltou os 3 gols do Palmeiras.
1: Só faltou. A Catifa, é isso? Ou Catifa Produção, é isso? Mengão Malvadão. Domingo vamos acabar com o Palmeiras. Tem essa questão ainda anímica, né, Renan? O Palmeiras vai com uma derrota na Libertadores para pegar o Flamengo, e o Flamengo com gol de Pedro, artilheiro do Flamengo do ano, e acho que no Brasil o vai com tudo pro Maracanã pra cima do Palmeiras, Renan.
3: Vai. E eu acho, Weber, que a formação que o Abel começou a partida hoje era uma espécie de, não treinamento, mas uma espécie de teste.
1: Exato, boa.
3: Pra domingo, né? Pra equilibrar o meio de campo, pra tentar ali nos duelos de meio de campo contra o Flamengo, que é um meio de campo muito forte, muito bom, que normalmente controla todos os adversários na América do Sul. Acho que foi uma espécie de teste pra isso. Pra esse jogo não deu muito certo. Talvez pro jogo contra o Flamengo, e a gente vai estar aqui na cobertura total desse jogo, né, Weber? Flamengo e Palmeiras no sábado, talvez consiga o Palmeiras equilibrar o meio de campo, mas pra já eu vejo o Flamengo bem à frente do Palmeiras, do ponto de vista técnico e ainda mais anímico.
1: Boa, olha, o Alexandre Silva tá falando, é hora do Abel pegar o beco, já deu, a era Abel passou faz tempo. Vânia Santos, um beijo pra você, tem muita gente participando, vamos lá no WhatsApp, no 11 943 805 100, você manda a sua mensagem e participa conosco. Vamos então, a coletiva de Abel Ferreira, vamos ouvi-lo. Cadê a coletiva do Abel?
4: De hoje você já...
1: Vamos lá.
4: Que foi uma partida ruim do time do Palmeiras, mas faltou atitude também hoje aqui no Allianz Parque.
5: Tenho que reconhecer que em termos de vontade, desempenho e agressividade, o nosso adversário foi melhor que nós. Isso foi notório em cada duelo que nós pudemos assistir.
4: Abel, Felipe Melo, Rádio Energia. Queria que você falasse sobre alguns jogadores. Você enxerga uma queda de rendimento em protagonistas do Palmeiras, como, por exemplo, Flaco Lopes e John Arias, se isso tem a ver também com...
5: Eu falo com os jogadores individualmente, não falo com os jogadores aqui à vossa frente, nem publicamente.
6: Abel, boa noite, tudo bem? André Neto, da Rádio CBN. Queria uma análise um pouquinho mais detalhada para você do jogo de hoje, do que faltou mais para o Palmeiras, e se o Palmeiras, que no primeiro tempo ainda conseguiu algumas infiltrações por dentro, muito com o John Arias, se no segundo tempo talvez o Palmeiras não tenha se afobado demais e esquecido de tentar jogar um pouco mais por dentro. Obrigado.
5: Concordo exatamente com o que tu disseste. Acho que fizemos uma primeira parte com dinâmica, com duas ou três oportunidades que conseguimos criar. Na segunda parte, acho que com a quantidade de assobios, com a quebra de ritmo constantemente, com o gol sofrido no primeiro minuto, nos deixamos levar alguns ações técnicas e algumas ações também táticas não foram as melhores, mas concordo com tudo o que tu acabaste de dizer. Mesmo não fazendo um jogo bom, tivemos oportunidades pelo menos para fazer um golo, e na segunda parte tivemos uma clara, e numa equipa como o Palmeiras, com jogadores que têm o Palmeiras, tem que fazer esse tipo de golos. Se não fizer, está sujeito a que aconteça o que aconteceu. O adversário, um remate ao golo, um golo, um zero, três pontos.
7: Boa noite, Abel. Anderson Correia, do Verdazzo. Até complementando essa última pergunta, o Palmeiras, na segunda etapa, principalmente depois que sofreu o gol, teve muita dificuldade de articular o jogo pelo meio e tentou muitas jogadas pelas laterais, e essa jogada acabou não sendo tão efetiva. Isso foi uma... passou muito também por orientações suas, ou foram as circunstâncias do jogo que levaram o Palmeiras a ter esse jogo pelas laterais?
5: Não, como te disse, a minha opinião, a responsabilidade máxima é sempre do treinador, mas como vocês viram, acho que houve uma falta de inspiração, de algumas ações técnicas, que nós não conseguimos criar mais oportunidades. Portanto, acho que foi um jogo ruim, temos que assumir que foi um jogo ruim, mal jogado, de uma equipa que já não perdia há 17 jogos em casa, e como muitas outras equipas no Brasileirão, está a sofrer daquilo que é o calendário e as viagens que tem. Não é só isso, não é só, mas é também isso, e das lesões que temos, não é só, mas é também.
8: Abel, boa noite, Pedro Augusto, Web Rádio Verdão. Você testou hoje uma informação um pouco diferente com a entrada do Emiliano Martínez como titular, adiantando um pouco mais o Andrés Pereira, fazendo o Andrés, o Alan e o Arias rodarem um pouco mais dentro do gramado e ficarem menos fixos nas suas posições. Queria saber se você gostou do teste que foi feito hoje com essa entrada do Emiliano, com esse tripé de meio campo, e se você pretende utilizar essa formação no Maracanã. E até falando sobre o Emiliano, depois na segunda etapa ele até atuou como zagueiro pela direita, qual que era a ideia a partir dessa substituição?
5: Veja bem, eu concordo em tudo que tu estás a dizer, mas em função daquilo que são as opções que temos no momento, quer de lesões de jogadores, quer...
8: A ideia a partir da substituição.
5: Para as alas, Felipe Anderson, o Sousa, enfim, temos tido alguns problemas nessa situação. Na frente também o Roque. E é verdade, nós optamos por fazer um trio de meio campo com o Andreas, o Marlon e o Emiliano. Mas acho que será demasiado injusto falar de se meter o Emiliano, porque o Emiliano fez, na minha opinião, o jogo normal dele. Na minha opinião, foi bem. Foi dos jogadores que esteve em campo mais esclarecido, conseguiu enfiar bem as bolas, que não perdeu bolas. Eu disse aos jogadores que o nosso adversário estava à espera exatamente disto, de um erro nosso, para depois poder fazer uma transição. E este gol que sofremos hoje e o gol que sofremos contra o Cruzeiro no último jogo são muito parecidos, onde estamos com a bola em nossa posse e a perdemos, e o adversário faz uma transição e em três passos acaba por fazer golo. E depois a situação de fazer uma saída a 3 para ter mais largura, mais ampla, poder subir os 2 metros, fazer uma situação de 3-7. Mas uma coisa são as ideias, uma coisa são aquilo que nós treinamos, e outra coisa são as decisões daquilo que é os jogadores. E acho que, sinceramente, hoje foi um jogo com pouca inspiração técnica. Basta, como disse o teu colega fez uma pergunta muito interessante e muito inteligente, perguntar: você acha que este e este é aquele jogador? Eu acho o mesmo que vocês, eu vejo o mesmo que vocês. Eu sei que é fundamental e é bom nós termos o campeonato do mundo aí, mas há coisas boas e coisas menos boas quando surgem essas convocatórias e a possibilidade de alguns dos nossos jogadores poderem estar presentes nesse tipo de eventos.
9: Abel, boa noite. Daniel Bocato, ESPN Brasil.
10: Sou completamente contra as convocatórias.
1: Portanto, aí o Abel Ferreira, vamos aguardar um pouquinho que a gente vai voltar a essa parte importante que ele ia falar.
9: Você acredita
1: que ele é contra as convocatórias, que são as convocações? Vamos voltar então, vamos lá.
10: Ponham-se no lugar dos jogadores. Vocês que são inteligentes, ponham-se, cada um de vocês, ponham-se no lugar dos jogadores. Copa do Mundo existe de 4 em 4 anos e alguns vão lá uma vez na vida e não vão mais. Peço-vos, façam um esforço de se meterem no lugar desses jogadores. De cada um deles tem possibilidade de lá ir.
9: A minha pergunta é justamente isso.
10: Não sei responder à tua pergunta. Gostava muito de poder responder à tua pergunta, mas não vou conseguir responder com a profundidade que tu queres saber.
9: Era só sobre como a sua comissão trabalha essa ansiedade dos jogadores.
10: Não trabalha de forma normal, como sempre fazemos. Isso é uma coisa individual, não é uma coisa coletiva. Isso tem a ver com... Eu não sei se o selecionador liga para eles... Eu não sei que da forma que o selecionador contacta com os jogadores. Sei que já houve fax que chegaram, sei que já houve selecionadores que entraram em contacto com alguns jogadores, faz parte. A minha forma de lidar é tentar preparar os jogos da mesma forma, mas sabendo, como disse aqui o teu colega, há uma responsabilidade grande do treinador, mas há muitos fatores que eu não posso negar. Calendário, viagens, convocatórias, lesões, está tudo interligado. Opções que o treinador tem agora que não tem. É o suficiente para justificar a derrota 2? Não. Não é o suficiente. Mas olhas para o banco e não tens as mesmas opções que tinhas há uma semana atrás, fruto daquilo que são 2 meses, 9 jogos num mês, 9 jogos que vamos ter no outro. Não é só o Palmeiras que sofre disso.
11: Abel, boa noite. Gustavo Soler, da TMC. E agora, né, tem mais um confronto importante, valendo outra liderança. O Palmeiras acaba perdendo hoje a liderança no seu grupo, na Libertadores. Não perde matematicamente no Brasileiro, no final de semana, se acontecer um revés contra o Flamengo, mas o Flamengo já tem um jogo a menos. Como trabalhar para que o time do Palmeiras consiga pelo menos manter uma liderança saudável antes da pausa para a Copa do Mundo e principalmente visando o jogo contra a Chapecoense, onde provavelmente todos esses jogadores convocados não estarão mais à sua disposição.
9: Como é que é?
11: Os jogadores convocados não estarão à sua disposição.
9: Pode repetir outra vez?
11: Não estarão à sua disposição os jogadores convocados para a Copa.
9: Eu não posso falar tudo o que penso e que sinto aqui a vocês, senão... Era triste demais. A outra pergunta era sobre quê? Desculpa que eu esqueci-me. Ah, sobre o jogo. Eu entendo. É um jogo contra duas grandes equipas, com grandes jogadores, que têm tido nos últimos anos uma rivalidade muito grande na luta pelo título, por títulos. Espero acima de tudo que seja um bom jogo. E que o árbitro que possa ser escolhido, que seja escolhido com a maior característica, que é a coragem. Que seja um árbitro, se calhar eu já estou a adivinhar o árbitro que vai ser. É porque quase sempre os mesmos que repitam estes jogos. Mas que o árbitro tenha essa capacidade de ter coragem, que é preciso coragem para apitar um jogo destes, e que seja um grande jogo e que o Palmeiras possa vencer. É isso que nós vamos procurar fazer, como sempre fazemos em todos os jogos, como queríamos ter feito hoje, mas infelizmente em relação àquilo que foi, sobretudo nesta segunda parte, a nossa vontade, o nosso desempenho, o nosso querer, o nosso adversário, apesar de não ter tido os mesmos momentos com bola, mas quis muito mais, dividiu muito mais a bola, os duelos foram sempre com muita vontade e nós não tivemos capacidade nem engenho para pelo menos conseguir fazer um golo. E muito sinceramente acho que às vezes, mesmo não perdendo já muito tempo, algumas derrotas vêm mesmo para nos abrir os olhos a todos.
12: Abel, boa noite. Rogério Souza, Voz do Esporte. Não é a primeira vez que você ou sua comissão técnica, o João Martins, acaba tirando um lateral direito, o caso do Kelvin ou Giai e coloca um atleta de uma outra posição. E os dois são muito criticados pela torcida. De certa forma, quando você coloca um jogador de uma outra posição, no caso hoje o Emiliano Martínez, ou até mesmo o Alan na lateral, quando contra o Santos, é um recado para a diretoria que necessita de um atleta para essa posição?
9: Não, eu não dou recados a ninguém, até porque o Palmeiras tem estado a competir nos últimos 4, 5 anos, temos estado a competir sempre e acho que nos últimos 4, 5 anos é a equipa que mais vezes tem estado no primeiro lugar. Alguns de vocês fizeram isso, portanto é uma equipa consistente e como todas as equipas boas e grandes, ganha e perde. Há 2 ou 3 dias atrás vocês viram o Paris Saint-Germain perdeu em casa com o Paris que tinha acabado de subir divisão no ano anterior, portanto até as melhores equipas do mundo ganham e perdem. Portanto, eu só fiz essa alteração que fiz, uma razão muito simples, porque quando nós estamos a perder eu gosto de uma saída a 3 para ter amplitude e largura no jogo e tiro normalmente um lateral para meter um ponta lateral que me dá mais desequilíbrios e poder ter a possibilidade do nosso 5 e nosso 8 poder crescer um bocadinho e fazer uma estrutura de 3-7. E às vezes o treinador tem sempre um plano, às vezes o plano resulta, outras vezes não resulta, porque nenhum treinador tem uma opção mágica que o plano dele funcione sempre. Portanto, eu sou igual aos outros, ganho e perco, tenho ideias e faço aquilo que eu acredito, e os nossos jogadores é exatamente igual, tem dias que estão mais inspirados, tem momentos que estão mais criativos, tem momentos que estão melhores e tem outros momentos que não estão tão bem. Portanto, a minha responsabilidade é olhar para cada um, ver o rendimento que cada um nos está a dar e tentar procurar as melhores soluções naqueles jogadores que estão a ter menos rendimento. Os que eu consigo ter opções para trocar, vou trocar para dar mais energia. Os que eu não tenho opções para trocar, vão ter que jogar até o fim, porque são jogadores de Palmeiras e têm essa responsabilidade. Não há como alterar isso, está bem?
1: Portanto, aí, a entrevista coletiva do Abel Ferreira, Renan, do que você ouviu, é a choradeira, né? Choradeira, semana que vem eu tenho os convocados pelas seleções.
3: Não terei os convocados.
1: Tem os convocados aí, eu perdi esses jogadores. E o Flamengo?
3: Também.
1: O Flamengo tem 8, pô.
3: Também.
1: Flamengo vai perder um monte, só na seleção brasileira, 4. O clube do mundo que mais cedeu jogadores à seleção brasileira foi o Flamengo.
3: Foi o Flamengo, exatamente. Foi o que eu falei aqui em off.
1: Sem contar Carrascal, Gonzalo Plata, Varela, quem mais? Tem mais gente? Arrascaeta.
3: Arrascaeta, exatamente.
1: Muita choradeira.
3: Vai treinar o São Paulo, pô. Você não vai perder ninguém, ó.
1: Vai treinar o São Paulo que você vai perder o Bobadilha. Vai lá treinar o São Paulo.
3: Cara, só reclamação e as explicações dele sem fundamento muitas vezes, mas enfim, ele é o responsável e ganha muito bem pra tirar o Palmeiras dessa situação, né? Que situação é líder do campeonato? A situação que eu tô querendo dizer é de além de resultados, hoje não teve, mas além dos resultados, um bom desempenho. É a vez, nesses 6 anos que ele tá no Palmeiras, é a temporada que ele mais tem recurso, que ele mais tem jogador de qualidade para variar, para encaixar um sistema tático, né? Na escassez ele tirou muito mais de alguns elencos do Palmeiras. Dessa vez ele tem muita opção boa para poder variar e para poder tirar um futebol melhor, né? do que o Palmeiras tem apresentado, Weber. É isso. E ele vai ser cobrado, ele tem que ter consciência disso. Ele vai ser cobrado pelo torcedor, pela imprensa, e ele pode falar o que ele quiser do calendário, da arbitragem, do que ele quiser reclamar, que ele costuma reclamar toda entrevista coletiva, não adianta. Ele vai ser cobrado para apresentar um melhor futebol no melhor elenco que ele tem desde que chegou no Palmeiras.
1: Eu conto ou você conta que o Sport Cristal já fez o segundo lá?
3: Melhor se preocupar com isso daí também.
1: 10 minutos do segundo tempo, o Sport Cristal faz 3-2, né? Fez o segundo, diminuiu, Júnior Barranquilla 3 e Sport Cristal 2. Se o Sport Cristal virar, o Palmeiras vira o terceiro do grupo. Vai ter de ganhar na última rodada do Júnior Barranquilla. Terá de ganhar na última rodada para se classificar. Se empatar, tá fora. Se empatar, fica de fora. Caso o Sport Cristal vire o jogo aqui.
3: Exato.
1: Né? Porque o Júnior Barranquilla realmente surpreende fazendo esses 3 gols no time peruano. Renan, um grande abraço e até a próxima, Renan. Estaremos juntos no sabadão.
3: No sábado, Flamengo e Palmeiras. Estamos juntos.
1: Jogaço, hein?
3: Muito obrigado, Weber.
0: Hugo Botelho, Lucas Basílio, muito obrigado a todos na audiência aqui na Nova Brasil. Até sábado em Flamengo e Palmeiras.
1: Jogaço, jogaço com Renan Teixeira, a narração de Cleiton Gamarra, um jogaço no sábado à noite. Flamengo e Palmeiras, Lucas Basílio, um grande abraço, seu destaque final, Lucas. E estaremos juntos novamente no sábado.
2: Amanhã, nosso Nova Brasil em campo. Claro, e na jornada vai ser nesse jogo aí que o Renan citou, vai ser nesse grande jogo entre Flamengo e Palmeiras, expectativa lá no alto, né, Weber? Não poderia ser diferente. Eu disse no começo da nossa transmissão que seria a final antecipada, né?
1: Sim.
2: E agora essa final ganhou ares ainda mais dramáticos, sobretudo pro lado palmeirense. Pela Liberta, como você disse, vai encarar esse jogo decisivo diante do Júnior Barranquilla, que é o que tudo indica, já não vai ter mais chances de classificação na Libertadores, né? Talvez jogue por uma vaga na Sul-Americana, ainda nos playoffs da Sul-Americana, mas de todo jeito vai ser muito importante pro Palmeiras a vitória para seguir vivo na Libertadores. Pelo Brasileirão, pega o Flamengo e depois a Chapecoense. Amanhã a gente fala mais sobre isso. A todos um forte abraço, ótima noite e até amanhã, Weber.
1: Amanhã, Lucas, também na partida entre Peñarol e Corinthians estaremos juntos. Amanhã na partida do Uruguai, estarei ao lado de Lucas Basílio, de Cleiton Gamarra e Celso Cardoso para essa partida entre Peñarol e Corinthians a partir das 8:30. O Lucas Basílio também traz as informações do Verdão dentro do nosso Nova Brasil em campo. Quero agradecer demais a sua audiência, o seu carinho, mandando um abraço pro Will de Jundiaí, falando que o Ramon Abate Abel será o árbitro do jogo da partida de Flamengo e Palmeiras, que saiu o trilho de arbitragem, mas não saiu não, gente. Mas, provavelmente, são os mesmos de sempre. O Abel quer quem? Que coloque o irmão do Wilton Pereira, que é terrível, que coloque outro árbitro fraquíssimo para apitar um jogo desse tamanho? Não, vai ser sempre os mesmos, os melhores para apitar um jogo deste tamanho. Parabéns aí ao Lucas Basílio, ao Renan Teixeira, ao Hugo Botelho, que trouxeram a emoção na vitória do Cerro Porteño na Arena do Palmeiras. 1-0, você curtiu o futebol da Nova Brasil com Hugo Botelho, Renan Teixeira, Lucas Basílio. Na técnica de externa é de Carlos Marafante, mais conhecido como Cuca Labareda, na Arena do Verde e feliz da vida com Abel Ferreira. Na técnica de YouTube, Ricardo Simões, Lucas Monteiro, Gabriel Petraço, Cezinha Martins. Na mesa de som, Celcinho Roberto. É, tá sorrindo, Celcinho. Tá feliz demais, né, Celcinho? E na produção de Antônio Lima e Paulo Eduardo. E comigo, Weber Lima, a gente volta amanhã às 5:30 da tarde. Amanhã não, hoje, seu Weber. Hoje às 5:30, eu volto às 6:30 no Jornalismo da Nova Brasil. E depois às 5:30 da tarde, às 17:30, com o Nova Brasil em campo. E, logicamente, com a repercussão do caso Dória no São Paulo, com a derrota do Palmeiras para o Cerro Porteño, com a partida do Corinthians e do Santos, que não ganha de jeito nenhum na Sul-Americana. Tudo isso amanhã e, lógico, da seleção brasileira também, preparação para a Copa do Mundo. Obrigado pela audiência, pelo carinho. Fiquem com Deus. Até amanhã. 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Grande beijo. Tchau.
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19: Começando mais um Arquivo Nova Brasil FM, na mais que moderna brasileira. Tudo bem? Aqui Márcio Melo, chegando aí quase já um fim de semana, né? E seja muito bem-vindo. Com certeza a sequência de hoje vai deixar sua noite muito melhor. E já que falei em sequência, começamos com o síndico Tim Maia, Não Quero Dinheiro.
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0: Nova Brasil FM, mais que moderna brasileira, Extra 2, com o mestre Gilberto Gil.
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0: E no Rock Brasil de hoje, vamos com os Paralamas do Sucesso e uma das músicas mais conhecidas da banda. Me Liga ajudou a consolidar o grupo como um dos maiores nomes do rock nacional dos anos 80. A canção foi lançada em 1984 e no álbum O Passo do Lui, disco que também trouxe sucessos como Óculos e Meu Erro. A música atravessou gerações e continua presente em shows, playlists e homenagens ao rock brasileiro. Vamos curtir então? Me Liga e os Paralamas do Sucesso.
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0: Fechando mais um bloco com roupa nova, Whisky a Go Go. E não para por aqui. Siga com a gente. Na sequência, em instantes, tem muito mais no Arquivo Nova Brasil FM.
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1: Arquivo Nova Brasil FM, Caetano Veloso, Podres Poderes.
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0: Esse foi o Rapa Anjos. Agora tem músicas e suas histórias.
1: Olá, ouvintes da Nova Brasil. Nesse dia 20 de maio, comemoramos o aniversário de 81 anos do violeiro, cantor e compositor Renato Teixeira. A sua parceria com o violeiro Almir Sater gerou clássicos inesquecíveis e fortaleceu a música caipira de raiz aqui no Brasil. Uma de suas canções mais famosas do ano de 77, na voz de Elis Regina, é Romaria. Com uma letra simples, a música tornou-se muito popular por homenagear Nossa Senhora Aparecida, a padroeira do Brasil, bem como referenciar a fé do caipira e do romeiro, aquele sujeito simples que veste sua melhor roupa como se fosse para uma festa. Renato, na época, morava em Taubaté, cidade próxima à Via Dutra. Inspirou-se ao observar os romeiros caminharem a pé para a Basílica de Aparecida. Saiba mais sobre Renato Teixeira e a história da canção Romaria aqui na Nova Brasil e no canal do YouTube Músicas e Suas Histórias.
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0: Segundo bloco ficando por aqui no Arquivo Nova Brasil FM. Calma aí, já já tem muito mais.
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0: Seguimos com o arquivo Nova Brasil FM. Agora tem Arquivo na Tela.
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0: Meu Mundo e Nada Mais. Música de Guilherme Arantes ficou eternizada como tema da novela Anjo Mal, exibida pela TV Globo. Meu Mundo e Nada Mais também ajudou a consolidar Guilherme Arantes como um dos grandes nomes da MPB e do pop brasileiro dos anos 70. Até hoje a música é lembrada como um clássico das trilhas de novelas brasileiras. Então vamos lá, vamos curtir Guilherme Arantes, Meu Mundo e Nada Mais.
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0: Kid Abelha Educação Sentimental 2. Abrindo nossa última sequência com Apesar de Você, Chico Buarque.
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1: Fechamos o Arquivo Nova Brasil FM de hoje. Foi demais, né? Valeu, obrigado pela sua companhia mais uma vez e a gente se encontra na próxima edição. Um abraço do Márcio Melo, uma ótima noite e até mais.
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9: 6:02, bom dia para você que tá aqui na sintonia da Nova Brasil nesta quinta-feira. Hoje é dia 21 de maio de 2026. Por aqui, Cláudia Nakazato, vamos juntos aqui pela Nova Brasil FM, uma empresa do Grupo Tati de Comunicação. Você nos ouve pelo rádio, pelo aplicativo ou então pelo site novabrasil.com. Nessa próxima meia hora, a gente vai ter a participação dos nossos colunistas, como sempre, também a previsão do tempo. Já já tem o jornal Nova Brasil e a gente começa muito bem com Flávio Venturini, Espanhola. Bom dia para você.

0: Nova Brasil FM, o som de A Cor do Som, abri a porta, 6:11.
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2: Eu já falei aqui em outras colunas que a economia faz parte de tudo, do dia a dia do brasileiro. Nesse ano em que teremos eleições majoritárias, também temos que pensar em economia. Sabe aquelas promessas que a gente escuta na campanha? Emprego, aumento de salário, comida mais acessível, gasolina barata, vagas em creches, em hospitais, segurança pública. Bom, tudo isso tem como pano de fundo uma decisão econômica. Quer um exemplo bem relevante? Sempre que há uma análise de alocação de recursos públicos, muitas questões são base para essa decisão. Quanto que o governo arrecada? Quanto que ele gasta? Com o quê? E para quem? Tem um detalhe importante que quase ninguém fala. Governo nenhum tem dinheiro próprio. Tem três fontes possíveis de recurso. Ou dinheiro gasto vem do imposto que a gente paga, ou vem de uma emissão de dívida que alguém algum dia vai ter que pagar, ou vem de um corte em alguma outra área. Então, quando um candidato promete dar mais dinheiro para todo mundo, sem explicar de onde vem o recurso, tem alguma coisa faltando nessa conta. Por isso, antes de decidir como gastar o dinheiro, o governo precisa sim se preocupar em fomentar crescimento econômico para que a arrecadação de impostos seja suficiente para fazer frente a esse custo. Tá vendo como a economia e os gastos do governo têm tudo a ver? Por isso, da próxima vez que a gente ouvir um discurso bonito, é sempre importante lembrar. Por trás de uma promessa tem sempre um impacto no bolso do brasileiro, no trabalho, na vida prática. Mesmo quem não gosta muito de discutir economia, acaba votando guiado por ela. E há muita diferença em votar consciente, entendendo o pano de fundo econômico por trás das promessas políticas.
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0: 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Agora, 6h17, a gente ouviu Gilberto Gil com palco.
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0: Maria Clara Sasaki está chegando com as informações do tempo para esta quinta-feira.
2: Olá a todos que nos acompanham. Temos uma condição de poucas nuvens na maior parte do Brasil. Centro-Oeste, interior do Sudeste, interior do Nordeste. Ao longo do dia o sol aparece, a temperatura vai subir. Em Brasília tem variação de nebulosidade, mas não deve chover. A máxima hoje fica na casa dos 26 graus. Já no Sudeste a sensação ainda é de friozinho, principalmente faixa leste de São Paulo, Rio de Janeiro e sul de Minas Gerais. A quinta-feira segue com muitas nuvens e o potencial para chuvas fracas. Na capital paulista, a máxima não passa dos 17 graus. No Rio de Janeiro, os termômetros à tarde ficam entre 23 e 24 graus, com potencial de chuvas fracas. Em Vitória, pode chover com maior intensidade por causa da frente fria e a temperatura fica na casa dos 25 graus. No Nordeste, é chuva passageira nas áreas litorâneas, sempre alternado por períodos de sol e temperaturas que chegam na casa dos 29, 30 graus. Maria Clara Sasaki, da Tempo Ok Meteorologia, para Nova Brasil.
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0: Nova Brasil e Moraes Moreira com Sintonia.
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2: Depois da polêmica do Neymar, vai ou não vai ser convocado? Chega a hora de tomar uma decisão importante para quem vai de fato para a Copa. É estar vacinado, especialmente contra o sarampo. O Brasil reconquistou o certificado de zona livre da doença em 2024 e justamente nesse momento Estados Unidos, Canadá e México, aliás os países que sediarão a Copa, vivem o maior surto da doença das últimas décadas. E o risco de reintrodução do sarampo aqui no nosso país é iminente, fruto dos deslocamentos frequentes da população, dos brasileiros e de estrangeiros que adentram o nosso país, nem sempre vacinados e por vezes doentes. Esses eventos de grande porte, com aglomeração de pessoas de todo o mundo, são potenciais riscos de introdução da doença, de brasileiros que vão para lá e retornam aqui para casa, trazendo a doença e colocando em risco a sua saúde, a da sua família e mais, a saúde do Brasil e o controle de uma doença que já foi um dos maiores problemas de saúde pública para o nosso país. Vacinar-se contra o sarampo, manter a carteira de vacinação em dia antes da viagem, 15 dias antes da viagem, é fundamental, não só para torcer, para aproveitar a viagem, mas também para voltar com saúde e não transmitir doenças aqui para todos nós. É hora de fazer a mala, escolher a vuvuzela, o boné, a camiseta e a vacinação em dia. Gripe, sarampo, todos os adultos com hepatite B, tétano, febre amarela, é aproveitar a oportunidade de se proteger, proteger quem você ama e toda a comunidade. Boa viagem, boa Copa para todos nós.
0: Tá aí a coluna Vida e Saúde com o Dr. Renato Kifuri, fechando esse bloco aqui pela Nova Brasil. Agora 6h25, já tem o Jornal Nova Brasil.
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0: O projeto do consultório Na Rua, que atende mulheres trans, ganha prêmio estadual. A iniciativa, desenvolvida na Zona Oeste, foi reconhecida por promover atendimento de mulheres trans e travestis em situação de rua e vulnerabilidade social. O projeto parte da realidade de que a expectativa de vida dessa população no Brasil gira em torno de 35 anos, segundo a Associação Nacional de Travestis e Transsexuais. E para hoje a previsão é que grande parte do estado de São Paulo apresente tempo estável, com sol aparecendo entre algumas nuvens ao longo do dia. No início da manhã o clima fica mais ameno e podem se formar nevoeiros ou neblina, principalmente nas áreas centrais e no leste paulista. Agora são 6h28, bom dia para você.
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9: Excelente manhã de quinta-feira para você ouvindo a Nova Brasil. Atenção com a rodovia Regis Bittencourt, viu? Já tem lentidão na direção da capital paulista a partir do 286 até a chegada ao Rodoanel, mais ou menos na altura do 279. O ouvinte vai ter que ter um pouquinho de paciência para fazer esse trecho aí, viu? A lentidão é causada somente pelo excesso de veículos, não tem nenhuma ocorrência de acidente. Quem vai na direção de Itapecerica agora pela manhã vai encontrando o caminho livre. 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
12: Polícia Federal rejeita a proposta de delação premiada do dono do Banco Master, Daniel Vorcaro.
13: Campanha de Flávio Bolsonaro troca coordenador de comunicação após desgaste com áudio enviado a Vorcaro.
12: Ministro Flávio Dino dá 48 horas para a Câmara explicar viagem ao exterior do deputado Mário Frias. O parlamentar é investigado pelo envio de 2 milhões em emendas a uma ONG ligada à produtora de Dark Horse.
13: Vereador do PL é caçado em Ribeirão Preto, no interior de São Paulo, por prática de rachadinha.
12: Governo endurece as regras para Big Techs atuarem no Brasil.
13: Na Bahia, 4 policiais são presos por sequestro, cárcere privado e assassinato de 2 jovens.
12: Flamengo vence o Estudiantes e se classifica na Libertadores. O Palmeiras, hein, perdeu em casa para o Cerro Porteño e se complicou no rumo à liderança do grupo. Hoje é quinta-feira, dia 21 de maio de 2026. Que seja um excelente dia para todos nós. Vamos juntos a partir de agora.
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13: Muito bom dia, muito bom dia a todos que estão conosco na rede Nova Brasil, em São Paulo, Campinas, Ribeirão Preto, Araçatuba, São José dos Campos e Mococa, Brasília, Recife, Salvador, João Pessoa, no sul de Minas, na região da Mantiqueira, também no Rio de Janeiro, pela Rádio Nova Paradiso. Obrigado você que nos acompanha na frequência do seu rádio e também você que nos acompanha no aplicativo da Nova Brasil. Você pode baixar o aplicativo no seu celular. Também estamos no site novabrasil.com e transmitindo ao vivo com imagens no nosso canal no YouTube, Jornalismo Nova Brasil. A gente já está ao vivo lá e todo o nosso conteúdo fica lá armazenado para você, disponível para você acessar quando você quiser. Estamos ao vivo, passa por lá, se inscreve no nosso canal, participa também do bate-papo. O pessoal aqui já chegando, já dando aquele bom dia, já reclamando do frio aqui em São Paulo, 14 graus, mas uma sensação de mais frio ainda, porque tá muito úmido, a máxima não sobe, o termômetro não se mexe do lugar, viu, Stephanie? Vai ficar nesses 14, vai subir um tiquinho de nada e deixe-se por muito satisfeitos, porque hoje é dia de frio e umidade.
12: Nessas horas eu não tenho saudade de São Paulo, Mauro. Adoro um calorzinho, quando vejo que tá assim, olha, tremo só de lembrar.
13: É isso.
12: Bom dia pra você,
13: querido. Bom dia, bom dia. E lá também no YouTube, no Jornalismo Nova Brasil, nosso canal no YouTube, a gente tem o hábito de deixar para você a nossa enquete. Hoje a gente está te perguntando o seguinte: a gente daqui a pouco vai noticiar sobre as medidas do governo para controlar as big techs, a ação, né, a atuação das redes sociais aqui no Brasil, endurecendo um pouco as regras para as redes sociais aqui no Brasil. A gente quer saber se você é a favor ou contra esse tipo de controle. Tá lá na nossa enquete, lá em Jornalismo Nova Brasil, nosso canal no YouTube, Stephanie.
12: É isso, a gente quer a sua participação, a gente quer a sua audiência, quer seu palpite aqui sobre as principais notícias do dia. Já a gente detalha tudo isso pra você, né? Ontem teve novidade aí nesse controle das redes sociais, na atuação delas aqui, pelo menos no Brasil. Já a gente detalha pra você. Agora 6 horas e 34 minutos, vamos mergulhar de cabeça no universo esportivo.
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12: Pois é, ontem tivemos mais jogos aí da Libertadores, Flamengo se dando bem, Palmeiras nem tanto, Mauro não quer nem falar nesse assunto. Tudo bem, a gente deixa o Weber Lima chegar aqui para contar tudo o que rolou na noite de ontem.
15: Bom dia a você, bom dia ouvinte da Nova Brasil. Vamos falar da Libertadores da América. Ontem, surpreendentemente, tivemos uma derrota do Palmeiras aqui em São Paulo para o Cerro Porteño. Uma equipe fraca do Paraguai conseguiu bater o Verdão por 1-0. E com isso, o Palmeiras perdeu a liderança do seu grupo, o Grupo F. E pode sim ficar na segunda posição e ficar no pote 2 do sorteio para as oitavas de final da competição. Se o Porteño chegar a 10 pontos, o Palmeiras fica com 8 pontos. Ontem à noite tivemos a vitória do Flamengo. O Flamengo que derrotou o Estudiantes do Maracanã, gol de Pedro, por 1-0. O Flamengo tem 10 pontos, mas deve receber mais 3 pelo WO na partida mais rápida da história da competição, com apenas 3 minutos interrompida em Medellín. Portanto, o Flamengo deve receber ainda mais 3 pontos e ficar com a melhor campanha nesta primeira fase da competição. Hoje tem o Corinthians em campo. A Nova Brasil transmite a partir das 8:30, jogo que acontece no Uruguai entre Peñarol e Corinthians. O Corinthians praticamente já garantiu o primeiro lugar no grupo E, tem 10 pontos e luta também para chegar a uma das melhores campanhas nesta primeira fase da competição. Tivemos também a Copa Sul-Americana na noite de ontem, passando os resultados dos brasileiros. O Bragantino vencia o River Plate na Argentina, no Monumental de Núñez, até os 47 do segundo tempo, mas acabou levando o gol, terminou empatado em 1-1, o que dificultou a vida do Bragantino para a classificação no primeiro lugar. Não consegue mais a vaga pela primeira colocação para as oitavas de final. River Plate ontem 11, Bragantino 7, e ainda tem jogo no grupo de hoje do Blooming e Carabobo. Se o Carabobo vencer, passa o Bragantino corre risco. Quem perdeu ontem também foi o Vasco, foi o Vasco da Gama, que foi derrotado no Defensor del Chaco pelo Olímpia por 3-1, fica em segundo lugar no grupo G. Olímpia 10, Vasco 7. Os vencedores da noite: o Grêmio bateu o Palestino por 2-0, só depende dele na última rodada na Arena do Grêmio. Se vencer o Montevideo City Torque, avança em primeiro. Botafogo no Paraguai derrotou o Independiente Petroleiro por 3-0 e está praticamente garantido no primeiro lugar no grupo E. O Santos ficou no empate em 2-2 com o São Lourenço após estar vencendo por 2-0. O Santos vai precisar vencer e depender de resultados para conquistar a sua vaga às oitavas de final da Sul-Americana. Eu volto às 5:30 com o Nova Brasil em campo. Até lá.
12: Combinado, Weber. E aí, Mauro?
13: Aqui é um robô. Mauro não está.
12: Estamos vendo um holograma neste momento. Mauro se desfez ali com a derrota ontem.
13: Que apenas a inteligência é artificial.
12: Vou falar uma coisa importante, né?
13: Vamos.
14: Essa importância, ela varia, tá? Eu tô vendo aqui a sua coerência, tô aqui avaliando, mas tudo certo, minha gente. Bom que o Palmeiras tem um gásinho pra queimar.
13: É, decadência total, a mágica acabou, já era, enfim.
14: É, terra arrasada nesse
13: dia.
14: Mas tudo bem, minha gente. Às 6h38, a gente segue falando de outras notícias, mais felizes, ou talvez nem tanto. Se liga aqui para você tirar suas próprias conclusões, tá? Agora a gente vai girar com a nossa reportagem, porque você sabe, aqui a notícia tem sotaque de Brasil.
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14: Olha, um vereador do PL teve o mandato cassado pela Câmara de Ribeirão Preto, no interior de São Paulo, por praticar rachadinha. Uma comissão da Câmara Municipal concluiu nesta semana que Lincoln Fernandes recebeu parte dos salários que ele pagava aos assessores, né, como parlamentar. O Éder Martins tem as informações pra gente.
17: O vereador Lincoln Fernandes, do PL, foi cassado por 20 votos a zero pelos demais vereadores de Ribeirão Preto. O relatório da comissão processante pediu a cassação do parlamentar ribeirão-pretano por quebra de decoro parlamentar pela prática da popular rachadinha com ex-assessores. Fernandes estava no terceiro mandato como vereador da Câmara Municipal de Ribeirão Preto e já presidiu o legislativo da cidade por duas oportunidades. Eu conversei com o atual presidente da Câmara de Ribeirão Preto, vereador Daniel Gobi, do Progressistas, que comentou sobre o processo de cassação.
18: A comissão processante fez o relatório para cassação do ex-vereador Lincoln Fernandes e foi a plenário. O plenário é soberano, admitiu que deveria cassar o vereador e a gente respeitou todos os trâmites. Agora para frente vamos trabalhar ainda mais. A Câmara, na verdade, é a caixa de ressonância da sociedade. Nós temos um dever e um papel muito importante na sociedade que nós vamos continuar exercendo a nossa função.
17: De Ribeirão Preto, Éder Martins.
13: 6h40, a gente segue girando a reportagem da Nova Brasil. Agora vamos a Salvador. 4 policiais militares foram presos ontem no sul da Bahia por suspeita de sequestro, cárcere privado e assassinato de 2 jovens em novembro do ano passado. Esses jovens haviam desaparecido depois de uma abordagem policial. A Stephanie Suerdi que tem as informações.
19: O último registro das vítimas, 2 jovens de 17 e 18 anos, foi durante a abordagem de uma viatura da Polícia Militar, quando foram colocados no compartimento traseiro do veículo. Segundo a Secretaria de Segurança Pública da Bahia, com a quebra dos sigilos telefônico e telemático, as investigações apontam que os PMs presos na operação desta quarta-feira estariam envolvidos com o desaparecimento de João Vitor dos Santos e Fabrício da Silva, desde 9 de novembro do ano passado. Os jovens não foram encontrados até hoje e a polícia trabalha com a hipótese de cárcere privado e homicídio qualificado. Imagens de câmeras de segurança mostram que eles estavam juntos em uma motocicleta quando foram abordados pela polícia. E após esse momento, não houve novos registros de movimentação das vítimas. Também não há informações sobre o que teria motivado a abordagem dos agentes. Dados de geolocalização indicam que naquela noite, a moto permaneceu entre 22h35 e pouco mais de 1 hora da madrugada em um galpão abandonado, mesmo local onde câmeras registraram a presença de viaturas dos investigados. A Secretaria de Segurança Pública da Bahia informou que as investigações seguem em andamento para identificar possíveis coautores e encontrar o paradeiro das vítimas. De Salvador, Stephanie Suerdic.
14: Bom, e agora às 6h42, a gente segue girando com a nossa reportagem. O governo federal lançou o programa Território Seguro. O objetivo desse programa é combater o tráfico de drogas e a lavagem de dinheiro na região amazônica, com foco em áreas indígenas e de comunidades tradicionais. A medida foi publicada ontem no Diário Oficial da União e a Dani Rivas, direto de São José dos Campos, traz mais informações.
20: A região da Amazônia Legal e a faixa de fronteira vão receber reforço nas ações de combate ao crime organizado. A medida foi publicada nesta quarta-feira, dia 20 de maio, no Diário Oficial da União, por meio de uma portaria do Ministério da Justiça e Segurança Pública. Entre os objetivos do programa estão a desarticulação de estruturas criminosas, o fortalecimento da segurança pública integrada entre os órgãos, a prevenção da violência e a redução do aliciamento de jovens pelo crime. A iniciativa também prevê ações de inclusão social, reinserção econômica e incentivo a atividades produtivas sustentáveis nas regiões atendidas. A estratégia prevê atuação coordenada entre diferentes órgãos públicos e leva em conta as características socioculturais das comunidades locais. Também está prevista a ampliação do uso de tecnologias para monitoramento e análise de organizações criminosas, além da criação de uma força-tarefa com a Interpol. A coordenação das ações na Amazônia ficará sob responsabilidade do Centro de Cooperação Policial Internacional da Polícia Federal. Um comitê gestor vai articular a execução do programa com representantes de diferentes áreas do governo e também das forças de segurança. De São José dos Campos, Dani Rivas.
21: 6h44 e a gente segue te contando tudo o que é essencial no noticiário desta quinta-feira, 21 de maio.
22: Essencial.
21: Notícia de momento, a influenciadora digital e advogada Deolane Bezerra foi presa nesta manhã numa operação do Ministério Público de São Paulo e da Polícia Civil contra a lavagem de dinheiro ligada ao PCC. A investigação aponta que uma transportadora de cargas com sede em Presidente Venceslau, no interior paulista, era usada como empresa de fachada para movimentar recursos da facção.
14: Além de Deolane, também foi preso Everton de Souza, conhecido como Player. Ele é apontado como operador financeiro do grupo. A justiça também expediu um mandado de prisão contra Marcola, que já está preso na Penitenciária Federal aqui em Brasília. Segundo os investigadores, contas de Deolane e de empresas ligadas a ela teriam recebido valores de origem não comprovada. A justiça determinou o bloqueio de R$27 milhões em nome da influenciadora. No total, a operação cumpre 6 mandados de prisão preventiva, além de buscas e apreensões. Também foram bloqueados 39 veículos avaliados em mais de R$8 milhões e mais de R$357 milhões em valores ligados a esses investigados.
21: Marcola é Marco Herbas Camacho, apontado como chefe do PCC. Essa operação também tem como alvo um irmão dele chamado Alejandro Camacho e 2 sobrinhos de Marcola, Paloma Herbas Camacho e Leonardo Herbas Camacho. Conforme as informações forem chegando, a gente vai te atualizando. São 6h46, a empresária e lobista Roberta Luxinger prestou depoimento à Polícia Federal ontem na investigação que apura os desvios bilionários no INSS. Ela é investigada por ter recebido R$1.500.000 de uma empresa de fachada ligada a Antônio Carlos Antunes, conhecido como Careca do INSS. A investigação também apura se ela serviu de intermediária para pagamentos do Careca do INSS a Fábio Luiz Lula da Silva, o Lulinha. Os dois tiveram a quebra de sigilo das informações bancárias determinadas em janeiro deste ano pelo ministro André Mendonça, do Supremo Tribunal Federal. Segundo a defesa, Roberta Luxinger, segundo a defesa dela, a empresária disse à Polícia Federal que prestou serviços a Antônio Camilo Antunes relativos à regulação do mercado de canabidiol no Brasil. Ela afirmou que, na época dos serviços, não sabia de qualquer ligação do Careca do INSS com desvios na Previdência Social.
14: Bom, essa lobista, Roberta Luxinger, disse ter uma relação de amizade com Lulinha, com o filho do presidente Lula, mas negou ter repassado a ele qualquer valor pago por Antônio Camilo Nunes, o Careca do INSS. Ela disse que soube da ida de Lulinha a Portugal com o Careca do INSS em 2024, mas afirmou que não esteve nessa viagem. A defesa de Lulinha já havia confirmado a viagem dele com as despesas pagas por Antunes para conhecer um projeto de produção de canabidiol medicinal lá em Portugal. Também informou que o negócio não foi adiante e que o filho do presidente nunca recebeu dinheiro do tal careca do INSS.
21: 6h47, mais da metade dos concluintes de cursos de licenciatura à distância teve desempenho insuficiente no Exame Nacional de Desempenho dos Estudantes, o ENAD, em 2025. Esses cursos apenas formam novos professores para o Brasil, tá, gente? Os dados foram divulgados pelo Ministério da Educação. Segundo o MEC, 53% dos estudantes de cursos à distância, aqueles cursos EAD, não atingiram o nível considerado adequado de conhecimento. Enquanto que quase 74% dos formandos de cursos presenciais foram avaliados como proficientes, ou seja, habilitados a dar aulas.
14: Bom, esse levantamento aponta que 60% dos concluintes avaliados estudaram na modalidade à distância e que 40% estavam, portanto, em cursos presenciais. Entre esses cursos de formação de professores avaliados, 6 em cada 10 cursos EAD ficaram nas faixas mais baixas do conceito do ENAD, o indicador de qualidade do ensino superior. O MEC reforçou que todos os cursos de licenciatura, né, 100% à distância, serão extintos até maio do ano que vem e deverão migrar para os formatos presencial ou semipresencial. É o fim do EAD para cursos de licenciatura. Os melhores resultados do ENAD 2025 ficaram concentrados nas instituições públicas federais e estaduais. Nas universidades federais, 75,9% dos concluintes foram considerados proficientes, enquanto nas instituições privadas, o índice foi de 46,5%. É uma diferença, assim, ó, é discrepante isso aqui. 46% nas universidades privadas e 75% dos estudantes nas universidades públicas são considerados proficientes.
21: E a gente tem, né, Stephanie, uma crise no Brasil, tanto na formação de professores, como na valorização dos professores, na própria vocação para ser professor. Quem é que hoje quer, né, que menino, que menina, estudante aí do ensino médio, hoje fala, levanta a mão e fala assim, não, eu quero ser professor. São pouquíssimos. E isso por conta dessa desvalorização, é culpa nossa, da nossa sociedade, que passou a desvalorizar, culpa de políticas completamente equivocadas de promoção da carreira do professor, salários lá embaixo, né, sem plano de carreira, isso no ensino público. No ensino privado você ainda tem salários um pouco melhores, mas você tem muitas escolas em que o professor fica ali pressionado até pelos pais, né? As escolas consideram os alunos clientes e que precisam ser atendidos nas suas vontades, e o professor perde a autoridade dele. Enfim, é uma crise gigantesca, simplesmente na profissão que forma as demais profissões, né? Quer dizer, como é que a gente vai avançar como país, com conhecimento, com inovação, com produtividade, que é algo que a gente precisa demais, se a gente não tem bons professores para formar bons profissionais do futuro? É uma crise grande. As eleições estão aí, gente. As eleições estão aí. Se você valoriza a educação e quer que a educação seja melhor no Brasil, pesquise candidatos que tenham pautas ligadas à educação. 6h51, vamos girar um pouco pelo mundo.
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21: Camilo Mota com os destaques internacionais, já está aqui no estúdio, começando por Netanyahu e Trump, que estão divergindo sobre o Irã, primeiro-ministro de Israel e o presidente dos Estados Unidos. Bom dia, Camilo.
3: É isso mesmo, ótimo dia para você, Mauro, para você, Stephanie, e você também que acompanha aqui o jornal Nova Brasil. O primeiro-ministro de Israel, Netanyahu, reagiu aí com irritação a uma ligação do presidente dos Estados Unidos, Donald Trump, sobre uma nova proposta de acordo para encerrar, aliás, essa guerra contra o Irã. Segundo o site Axios, Trump decidiu adiar um ataque considerado muito grande contra o Irã após pressão de líderes do Golfo para dar mais tempo à diplomacia e tentativa ali de se chegar a um acordo de paz. O governo norte-americano tenta costurar um entendimento aí que incluiria uma trégua, negociações sobre o programa nuclear, que a gente vem falando aqui ao longo dos últimos dias, e a reabertura do Estreito de Hormuz. Porém, Netanyahu segue desconfiado dessas negociações e defende a retomada imediata das ações militares para enfraquecer, na visão de Israel, ainda mais a estrutura militar do Irã, que cobrou o fim das restrições contra os navios e também a liberação de recursos congelados. E o Estreito de Hormuz, que é essa rota aí principal por grande parte da produção, né, por onde escoa a produção de petróleo, passou a ter uma nova autoridade criada pelo governo do Irã para administrar e monitorar a região. Segundo o governo, embarcações precisarão aí de autorização prévia para atravessar áreas sob controle do país, e a agência Reuters informou que um novo sistema prevê monitoramento de navios, acordos diplomáticos e até cobrança de taxas para garantir a travessia, que é considerada insegura por essa rota.
14: Ô Camila, meu bom dia para você também. Vamos voltar a falar da visita, né, de Vladimir Putin a Xi Jinping lá na China, né? Xi Jinping recebeu o Donald Trump, depois recebeu o Vladimir Putin, e a gente vai falar de muitos acordos que eles fizeram aí em áreas estratégicas e também do que não saiu dessa visita, que é o tal gasoduto, né?
3: É isso mesmo, Stephanie. Foram pelo menos 42 acordos aí que foram fechados entre Xi Jinping e Vladimir Putin nessa visita aí, né? Nessa visita oficial de 2 dias da Rússia à China. Esses acordos aí principalmente são voltados para cooperação em áreas como comércio, energia, tecnologia, mas também cultura e educação. Rússia e China defenderam um mundo multipolar e com menos influência dos Estados Unidos nas decisões internacionais, além de terem reforçado também o apoio a grupos como o BRICS, que é aí os países em desenvolvimento, e a Organização para a Cooperação de Xangai. Os dois governos anunciaram ainda a ampliação de transações comerciais em moedas locais, o rublo e o yuan, numa tentativa de reduzir também essa dependência do dólar. Lembrando que essa é uma medida aí já tocada, né, encabeçada pelo BRICS. E, além disso, né, essa aproximação acontece também sobre a pressão do Ocidente sobre Rússia e China nesse cenário de tensões internacionais. Claro, esse conflito, né, e também esse acordo do gasoduto que vai ficar para mais para frente.
2: E ainda nos destaques internacionais, Camilo, o governo dos Estados Unidos aumentando a pressão tanto política quanto militar sobre Cuba, né?
3: É isso mesmo. Depois de Colômbia, México, depois a Venezuela, agora temos Cuba aí no radar dos Estados Unidos, e isso aumentou, né, essa tensão, principalmente com o indiciamento do ex-presidente Raul Castro aí por crimes ligados à derrubada de aviões de um grupo de exilados cubanos em 1996. Só que olha só, né? Essa acusação aí vinda, aliás, 30 anos depois desse acontecimento. Castro, irmão de Fidel Castro, e que deu a continuidade ao governo de Fidel após o assassinato do líder revolucionário. A China, aliada de Cuba, declarou que essa medida é abuso dos meios judiciais, e lembrando que a ilha também passa por bloqueios, né, impostos pelos Estados Unidos, e uma forte crise econômica e de desabastecimento justamente por causa dessas sanções. Além disso, o governo Trump também enviou militares e um porta-aviões para a região, aumentando aí essa coerção, né, contra o país. E lembrando que 5 meses atrás, medidas semelhantes, Mauro e Stephanie, resultaram aí no sequestro de Maduro. Apesar do aumento da pressão, autoridades cubanas e norte-americanas tentam aí também, continuam, né, as negociações por trás, nos panos de fundos, para ver o que acontece a respeito da ilha.
2: Camilo Mota, com os destaques internacionais. Obrigado, Camilo.
3: Até amanhã.
2: Até. São 6:56. 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
4: Estaduais USP, Unesp e Unicamp ocuparam as ruas na zona oeste da cidade de São Paulo na tarde de ontem, denunciando a precarização do ensino e privatizações. Os manifestantes cobraram compromissos efetivos sobre a destinação de mais recursos para permanência estudantil e qualificação do trabalho das instituições acadêmicas. Também pediram a contratação de mais professores e políticas de moradia e alimentação estudantil. E uma outra informação é que a peça Hamlet, Sonhos que Virão, retorna ao Cine Copan após meses de sessões com ingressos esgotados para uma apresentação exclusiva e gratuita. Estrelado por Ícaro Silva no papel do príncipe Hamlet, o espetáculo vai ser apresentado neste domingo, dia 24, à 1 da tarde. Os ingressos devem ser retirados 2 horas antes do início do espetáculo.
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7: De volta na manhã dessa quinta-feira, pra gente falar um pouco mais sobre estradas, falar da rodovia Raposo Tavares. Já tem pontos com tráfego carregado na direção da capital paulista, entre o 30 e o 25, depois da aproximação com o Rodoanel até pelo menos o 17. E lá no acesso a Sapetuba, mais uma vez o motorista enfrenta problemas. A rodovia Castelo Branco, que é a outra opção, funciona melhor na manhã dessa quinta. 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
13: Não vai perder a hora, são 7:02 da manhã dessa nossa quinta-feira, tempo passando rápido aqui com a gente e nós nessa missão, né, de te deixar sempre muito bem informado, muito bem informada. Estamos ao vivo para toda a nossa rede em São Paulo, Campinas, Ribeirão Preto, Araçatuba, São José dos Campos e Mococa, também em Brasília, Recife, Salvador, João Pessoa, na Mantiqueira, na região sul de Minas e no Rio de Janeiro pela Nova Paradiso. Você sabe que a gente está aí na sintonia do seu radinho, tá provavelmente no carro, chegando no seu compromisso, já começando o seu dia, não tem problema, é só você migrar para a internet. Nós estamos contigo também no nosso aplicativo da Nova Brasil, nós estamos no site novabrasil.com e nós estamos no YouTube com áudio, vídeo e sempre aquele espaço generoso para a gente bater um papo, para a gente trocar uma ideia sobre os assuntos relevantes do nosso dia.
14: Pessoal, aqui no YouTube, a gente falava agora há pouco sobre a questão da avaliação dos cursos aí de licenciatura que formam novos professores e da questão aí da desvalorização do professor. A Márcia Noronha lembrando também das questões que envolvem violência, né? Que os professores sofrem algumas vezes. Tem isso também, quer dizer, você tem altos índices, inclusive, de estresse, daquele burnout, né? Que é um colapso que a pessoa... de crises mesmo de saúde mental que os professores passam, além da sobrecarga de trabalho. Tudo isso a gente precisa pensar e repensar aqui no nosso país. Lá no YouTube a gente também deixa uma enquete para você. Hoje a gente está falando sobre controle de redes sociais. Daqui a pouquinho a gente vai comentar aqui no Jornal Nova Brasil que o governo aí está publicando novas regras para as big techs no Brasil, endurecendo um pouco as regras das redes sociais. E a gente está te perguntando se você é a favor ou contra o controle das redes sociais. Olha, 82% votando a favor desse controle nesse momento. Dá uma passadinha lá em jornalismo Nova Brasil para você participar com a gente também. E só para completar, tem novas informações sobre a prisão daquela advogada e influenciadora Deolane Bezerra, foi presa agora de manhã pela Polícia Civil de São Paulo. O portal Metrópolis está dizendo o seguinte, que ela foi presa numa investigação que investiga aí que apura um esquema milionário de lavagem de dinheiro, né, supostamente ligado ao PCC, e que Deolane passou a ser alvo da apuração após análises financeiras que identificaram movimentações consideradas incompatíveis e depósitos suspeitos. De acordo com o Ministério Público, está aqui na matéria do Metrópolis, a influenciadora teria recebido dezenas de transferências fracionadas, que é uma prática frequentemente usada para dificultar o rastreamento da origem do dinheiro. É uma prática usada para lavar dinheiro. Os investigadores apontam que mais de 50 depósitos foram realizados em contas ligadas a ela, totalizando cerca de R$700 mil. E o UOL está dizendo, o portal UOL está dizendo que esses valores que foram depositados na conta de Deolane teriam sido depois transferidos para uma transportadora de cargas no interior de São Paulo que lavava dinheiro para o chefe do PCC, o Marcola, e parentes deles. Então estaria ali a vinculação de Deolane Bezerra e com esse esquema de lavagem de dinheiro do PCC. É claro que as investigações prosseguem e a gente lembra que essa não é a primeira vez que Deolane é presa. Em 2024, ela foi detida preventivamente numa operação da Polícia Civil de Pernambuco, isso por conta das investigações aí em torno de uma organização criminosa voltada à prática de lavagem de dinheiro e jogos ilegais. São 7 horas.
13: Chama atenção, né, Mauro?
14: Oi, Stephanie.
13: Desculpa,
14: diga.
13: Só pra complementar aqui, chama atenção que é uma pessoa com mais de... A gente vai falar de redes sociais agora. E olhando aqui, tive a curiosidade de dar uma passada no perfil da Deolane, numa das redes sociais que ela tem. São mais de 21 milhões de seguidores. De uma pessoa que vira e mexe, tá aí suspeita de envolvimento com algum tipo de crime. E a gente vai falar de redes sociais, é importante pra gente parar e pensar nas figuras que a gente tem feito famosas, né? São pessoas que são famosas por serem famosas e que estão aí, né, divulgando dinheiro de bet, que estão aí ostentando dinheiro que muitas vezes a gente não sabe de onde vem, né, a origem correta desse dinheiro, mas a gente está falando de pessoas que estão aí, vira e mexe, pipocando nas telinhas, na nossa intimidade, né, na telinha que a gente tem na mão, e vale a pena também, a gente vai falar aí, né, das redes sociais pra gente fazer esse filtro, dá uma cutucada naquele colega, dá uma cutucada nas pessoas aí da sua casa, quem é que você anda seguindo, quem é que você anda fazendo famoso, quem são esses influencers estão te influenciando a quê, exatamente?
14: Como diria a vovozinha, tem as más influências, né? Tem que tomar cuidado com as más influências também. Vamos lá, são 7:07, a gente continua te contando tudo que é essencial no noticiário dessa quinta-feira.
15: essencial.
14: E vamos falar da questão, assim, das redes sociais, das big techs. O presidente Lula assinou ontem 2 decretos que estabelecem novas regras para a atuação das big techs, em especial as redes sociais, no Brasil. Um dos decretos atualiza a regulamentação do Marco Civil da Internet para colocar em prática uma decisão do Supremo Tribunal Federal que responsabiliza as redes sociais pelos conteúdos publicados por usuários. Isso porque as redes sociais falavam assim: eu sou só uma plataforma, quem é responsável pelo conteúdo que está lá é o dono do perfil, é o usuário. O Supremo falou: não, você como rede social também é responsável. Agora o governo baixando esse decreto aí, regulamentando essa questão. O decreto determina que as plataformas removam conteúdo depois de serem notificadas sobre aqueles conteúdos considerados ilícitos, mesmo sem ordem judicial. Os usuários serão informados sobre as denúncias e vão poder se defender.
13: Olha, a Agência Nacional de Proteção de Dados, a ANPD, vai ser a responsável por monitorar o cumprimento dessas regras aí, essas novas regras impostas para as big techs, e disponibilizar também canais de denúncias para golpes e crimes que sejam eventualmente cometidos no ambiente virtual. Um outro decreto, também assinado por Lula, foca especificamente na proteção dos direitos das mulheres. Esse texto determina que as plataformas digitais criem um canal para denúncias de conteúdo como nudez, conteúdos que incluam, por exemplo, imagens geradas com o uso de inteligência artificial, que a gente sabe que tem sido muito usadas para desnudar algumas mulheres por aí, né, com a inteligência artificial. O alcance de conteúdos nocivos a mulheres, incluindo ataques coordenados, a gente vem falando bastante também daqueles conteúdos red pill, né, ele também precisa ser reduzido pelos algoritmos dessas plataformas, segundo as novas regras. Rede social não é terra de ninguém, as pessoas precisam ser responsabilizadas pelo que publicam lá, pelo que fazem lá, mas as plataformas também têm responsabilidade. Cabe a elas o papel de mediadora de todo esse conteúdo que circula por ali.
14: 7:10, o ministro Flávio Dino, do Supremo Tribunal Federal, intimou a Câmara dos Deputados a explicar em até 48 horas uma viagem do deputado Mário Frias ao exterior. O parlamentar do PL foi ao Bahrein na semana passada e ainda não voltou ao Brasil. No momento, ele está em Dallas, nos Estados Unidos. Desde março, o STF tenta intimar o deputado a explicar um repasse de R$2 milhões em emendas à ONG Instituto Conhecer Brasil, presidida por uma produtora do filme Dark Horse, que conta a vida do ex-presidente Jair Bolsonaro. Nas últimas tentativas de intimação, em abril e nesse mês de maio, o parlamentar não foi encontrado nem em seu gabinete, nem no endereço dele em Brasília.
13: E recentemente, né, a gente lembra, foi terça-feira agora dessa semana, parece que já passou o mundo, mas foi terça-feira agora que o Intercept Brasil publicou um áudio de Mário Frias agradecendo diretamente a Daniel Vorcaro, dono do Banco Master, preso. Ele agradece pelos repasses milionários que Vorcaro fez para financiar o filme Dark Horse. Frias chama o banqueiro de meu irmão e se compromete a atualizar Vorcaro sobre o andamento desse filme. Isso logo depois, né, do próprio Mário Frias ter negado que existisse na produção Dark Horse qualquer dinheiro de Daniel Vorcaro. Na semana passada, quando o Intercept também revelou os pedidos de dinheiro, né, de Flávio Bolsonaro a Vorcaro, Frias negou, né, que o Longa tivesse recebido qualquer quantia do dono do Banco Master. Bom, 7:11 agora, vamos continuar olhando para o noticiário político agora com a ajuda dele. Diego Amorim, vem para cá.
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13: Já estamos conectados com Diego Amorim para a gente tentar entender tudo isso que se passa, né, Diego? Porque é tanto assunto para a gente ficar de olho. A gente sempre fala que, olha, estaremos atentos, vamos acompanhar esse assunto aqui para você, mas a gente, infelizmente, não consegue acompanhar tudo. E parece aqueles truques de mágica. Enquanto nossos olhos estão voltados para um assunto, tem outro passando aqui no cantinho do olho, né, Diego? Muito bom dia para você.
15: Exatamente. Bom dia, Stephanie. Bom dia, Mauro. Bom dia, ouvinte da Nova Brasil, em todo o país. Olha, faz tempo que eu não lembro qual foi a última vez que eu vou fazer um comentário agora que não é sobre Banco Master, que não é sobre Flávio Bolsonaro, né? Que não é sobre Lula. E é exatamente isso. Eles se aproveitaram dessa distração política que a gente está vivendo há menos de 5 meses das eleições de 2026 no Congresso Nacional, para avançar com uma proposta que é desastrosa. Isso aconteceu no início da noite, de antes de ontem, quase ninguém viu, quase ninguém percebeu, e a Câmara dos Deputados aprovou uma mini reforma eleitoral. E aí o ouvinte pode se perguntar: mas não é legal uma mini reforma eleitoral? A gente não está precisando de uma mini reforma eleitoral? Sim, estamos precisando, mas não dessa mini reforma eleitoral. Para vocês terem ideia, o que eles querem é mais dinheiro para fazer a campanha deste ano. Em tese, qualquer mudança eleitoral, pela lei eleitoral brasileira, só pode ser aprovada um ano antes do pleito. Só que eles deram um jeitinho e aprovaram isso agora, dia 19 de maio, valendo para 2026. Tá certo que isso ainda vai ter que passar pelo Senado e depois vai para análise do presidente Lula, que pode sancionar ou vetar. Mas veja o que fizeram os deputados antes de ontem, Stephanie, Mauro e ouvinte da Nova Brasil, muita atenção. Eles decidiram, entre eles, sem qualquer discussão com a sociedade, que a reprovação da prestação de contas do partido não vai poder implicar uma sanção que impeça o partido de participar da eleição. Além disso, o projeto aprovado pelos deputados limita a multa sobre valores desaprovados na prestação de contas dos partidos em míseros 30 mil reais, somente 30 mil reais, que podem ser parcelados em 180 meses. Ou seja, os caras não vão pagar a multa, vão parcelar a perder de vista e vão ficar com esse dinheiro no bolso para gastar agora na eleição de outubro. É isso que eles querem. Veja,
17: sendo cruel com os caras. São 166 reais e 66 centavos por mês. É um absurdo ter que pagar essa fortuna. Não. Gente, é muita cara de pau, meu Deus do céu, desculpa, Diego.
15: É inacreditável. Imagina, Mauro, é isso mesmo. Que bom que você fez essa conta mais rápido que eu não sei contar muito bem.
17: A calculadora me ajudou aqui.
15: É impressionante. E aí, veja, além disso, eles estão autorizando nesse projeto o disparo em massa para usar agora na campanha de outubro mesmo. Eles fizeram lá um jabuti, que a gente chama, nesse projeto, impedindo que sejam bloqueados números oficiais dos partidos para mandar essas mensagens em massa, ou seja, fazendo o contrário de tudo aquilo que eles dizem publicamente. Agora, o mais legal, para finalizar meu comentário, é o nosso ouvinte entender o roteiro da aprovação desse projeto. Já falamos aqui do conteúdo. Agora veja você como que eles aprovaram isso antes de ontem. Primeiro, o projeto não estava na pauta. Não estava na pauta da sessão da Câmara. Eles incluíram Hugo Mota, presidente da Câmara, senhor deputado federal Hugo Mota, do Republicanos da Paraíba, incluiu isso na pauta horas antes de começar a sessão. Segundo, tudo isso que eu estou falando para vocês não está.

0: e deixou lá para a deputada Giovana de Sá continuar presidindo a sessão. Depois pediram votação nominal. Votação nominal é quando cada deputado vai dizer como que votou, para a gente saber em ano eleitoral como é que cada um deles votou. Mas isso foi rejeitado e a votação foi simbólica. Quando a pessoa fala assim: quem é a favor, fica como tá, quem é contra, levanta a mão. Aí não sei o que, aprovado. Em alguns segundos, né? Somente os deputados do Partido Novo, do Partido Missão e do Partido PSOL se manifestaram contra. O restante, ninguém se manifestou contra, mas também espertamente ninguém se manifestou a favor, afinal de contas é ano eleitoral. Foi uma rasteira, mais uma rasteira na surdina que nós levamos antes de ontem aqui em Brasília e quase ninguém viu. Mauro e Stephanie, eu volto com vocês.
1: Queria deixar
2: Diego,
1: diga, Stephanie.
2: Vai, Mauro.
1: Não, só queria deixar uma dica aqui para os nossos ouvintes, que é a seguinte: dá um pouquinho de trabalho, mas é possível fiscalizar e acompanhar a atividade de cada deputado, de cada deputada, de cada senador, de cada senadora. Em relação aos deputados, o site é câmara.leg.br. Câmara.leg.br. Tem tudo lá, gente. Tem tudo lá. Vale a pena gastar um tempinho, dar uma navegada. Lembra do deputado que você votou nas eleições passadas? Vai lá, você consegue ver todas as propostas dele, todas as votações dele, no que ele votou a favor, no que ele votou contra. Vai lá dar uma olhada. Tem eleição nesse ano. Você precisa saber se o seu parlamentar merece o seu voto outra vez ou se você vai mudar de voto. Né? É o básico da cidadania e da democracia fazer esse tipo de lição de casa. Sem contar uma ferramenta que está lá na internet que chama Google, que você também pode botar o nome dos parlamentares lá e pesquisar o que eles andam fazendo. Vale a pena, gente. Vamos votar bem para o Congresso. A gente fala sempre aqui, né, Stephanie? O jogo é jogado no Congresso. O poder está no Congresso. Então, assim, vamos prestar atenção nisso.
2: E aí eu fico até uma dúvida, Diego, se você souber responder bem, se não souber, fica aí o dever de casa, amanhã a gente volta. Se uma proposta como essa se sustenta em pé, né? Porque a própria lei proíbe que se mude a regra com o jogo andando. A gente já está em ano eleitoral e isso não poderia acontecer agora. Isso passa? Isso vinga?
0: Pode isso, Arnaldo, né? Como diz o jornalismo esportivo. O poder não pode, Stephanie, mas tem muita coisa nesse país que não pode, que está sendo aprovada. Eles dão um jeito, quando eles querem, eles conseguem. Vão achar alguma brecha, vão achar alguma justificativa. Agora, tem ouvinte perguntando pra gente aqui no chat quem é o relator. Boa pergunta. Esse projeto original, que não tratava exatamente disso, é de um deputado chamado Pedro Lucas, do União Brasil do Maranhão. Mas, como eu disse, eles aprovaram um requerimento de urgência, depois apresentaram aprovando um substitutivo, que era um texto novo que trazia todas essas pegadinhas. Esse substitutivo foi apresentado por um deputado chamado Rodrigo Gambale, do Podemos de São Paulo. Foi o único, portanto, que meteu a digital dele nessa proposta desastrosa que recebeu críticas de uma série de entidades, incluindo a Transparência Internacional. Stephanie.
1: Vai para o Senado agora, né, Diego?
0: Vai para o Senado. Geralmente, quando é assim, tem jogo combinado, mas aí vai depender muito da reação. Uma reação popular, se bem que ninguém está preocupado com isso, né, Mauro? Isso é uma tristeza. Vamos ver se a partir desse comentário aqui na Nova Brasil a gente pode ajudar a criar algum clamor aí popular, porque quando é assim, os presidentes de partido, tá todo mundo junto, bolsonarista, lulista, petista, centrão, todo mundo participou da construção desse texto, porque é tudo que eles querem, mais dinheiro nosso para torrar até eleição de outubro.
1: É isso aí. Diego Amorim, diariamente aqui com a gente, a Conexão Política. Boa quinta, Diego. Ainda tem a sexta, muita coisa pode acontecer. Valeu, Diego. Até amanhã.
0: Já vou preparando meu repertório musical para amanhã, no resumo musical. Até amanhã, coragem, gente.
1: Valeu.
2: E a gente espera ansiosamente pela sexta-feira para tentar se é que dá para resumir.

0: essa semana de 39 dias. Amanhã a gente vê como é que o Diego se sai aí na cantoria dele. São 7h22. Vamos girar com a nossa reportagem.
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0: E o nosso pouso é aqui em Brasília para te atualizar sobre toda essa polêmica, sobre todo esse escândalo do Banco Master e aquela tentativa do banqueiro Daniel Vorcaro, né? A gente vem falando tanto. E aí, cadê a delação premiada de Daniel Vorcaro? Estamos nessa expectativa já há algumas semanas, pois a Polícia Federal rejeitou, viu? Disse não, a gente não precisa dessa delação premiada de Daniel Vorcaro. Apesar disso, a Procuradoria-Geral da República também, que é outro órgão que precisa se manifestar, né, em casos como esse, de delação, ainda pode analisar esse acordo separadamente. Quem vai nos contar tudo, quem vai detalhar tudo o que aconteceu é ela, Stephanie Ferreira. Muito bom dia para você.
2: Muito bom dia, Stephanie, ouvinte da Nova Brasil. Exatamente. A Polícia Federal considerou a proposta fraca, Stephanie, por conta disso rejeitou aí essa proposta apresentada por Daniel Vorcaro, dono do Banco Master. Ele avaliou que o material entregue pela defesa trouxe poucas novidades em relação ao que os investigadores já tinham apurado. A decisão já foi comunicada aos advogados do banqueiro e ao ministro do STF, André Mendonça, que é o relator do caso Master. Apesar da rejeição da Polícia Federal, a tentativa de acordo ainda não está totalmente em encerrada. A Procuradoria-Geral da República pode analisar a proposta de forma separada. Até o momento, a PGR ainda não se manifestou oficialmente. Além da avaliação de que Vorcaro não apresentou informações novas do esquema, investigadores também relataram a impressão de que o banqueiro tentava proteger pessoas próximas. A proposta fazia parte, lembrando aqui, da Operação Compliance Zero, que investiga fraudes ligadas ao Banco Master, e a defesa de Vorcaro já tinha assinado um termo de confidencialidade e entregou os anexos à delação em um pendrive no início deste mês. A Polícia Federal apreendeu mais de 8 celulares de Daniel Vorcaro e, segundo a investigação, a perícia inicial em parte desses aparelhos indicou que o caso pode envolver não só fraudes financeiras, mas também suspeitas de corrupção, organização criminosa e uso de uma milícia privada para atacar adversários e acessar dados sigilosos. Nesta semana, Vorcaro foi transferido para uma cela comum na Superintendência da Polícia Federal, aqui em Brasília,
0: pois
2: Stephanie.
0: É, era um braço complexo e completo, né? Tinha ali dentro o grupo que atuava nas redes sociais, que tinha o braço digital, tinha também quem ia para a força física, né? Essa rede aí ligada a Daniel Vorcaro era complexa e completa. Mas quando a gente fala de delação premiada, só para ficar claro aqui para os nossos ouvintes, não significa que a pessoa vai ficar livre da punição, né? Ele se envolveu, o investigado que se envolveu em qualquer esquema criminoso, ele não deixa de pagar pelos crimes. Ele tem uma redução da pena, ou às vezes vai cumprir a prisão em regime domiciliar, por exemplo, mas em contrapartida ele tem que entregar, ele tem que delatar, né? O nome é delação por isso, ele tem que entregar quem são os outros envolvidos, para onde foi esse dinheiro, de onde veio esse dinheiro, para onde foi esse dinheiro, né? Então, assim, é preciso que ele entregue alguma coisa, e na avaliação da Polícia Federal não está valendo a pena. Exatamente. Porque Daniel Vorcaro não está entregando, pelo contrário, entrega um pouquinho, entrega picado, mas, por outro lado, tentando proteger, tentando esconder quem seriam esses outros envolvidos. É por isso que a Polícia Federal disse não, essa delação premiada não nos interessa, porque até aqui, dos 8 celulares, um já foi bem periciado, né? E a gente viu um pouco do que saiu dessa caixa de Pandora, né? Parece que abriu e de lá sai monstros e lagartos, né? Então, a Polícia Federal dizendo não, mas vamos ver o que diz a Procuradoria-Geral da República enquanto a gente segue. Lembrando que tem Daniel Vorcaro e tem também preso o ex-presidente do Banco do BRB, o Paulo Henrique Costa, que também trabalha ele próprio numa tentativa de delação premiada. Seguiremos atentos a tudo isso.
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3: Pois é, falar de eleições, mas sem escapar do caso Master, né? O coordenador de comunicação da campanha do senador Flávio Bolsonaro deixou o cargo ontem. Marcelo Lopes, que é ex-policial e é amigo pessoal de Flávio Bolsonaro, dará lugar ao publicitário Eduardo Fischer. A decisão veio depois de uma reportagem da Folha de São Paulo revelar que Lopes foi contratado como um dos estrategistas do dono do Banco Master, Daniel Vorcaro, nos ataques ao Banco do Brasil perdão, nos ataques ao Banco Central nas redes sociais. Lopes negou participação nessa ação. A troca na comunicação da campanha, o Marcelo Lopes era o marqueteiro da campanha, da pré-campanha de Flávio Bolsonaro, e essa troca se dá uma semana depois que vieram a público as conversas de Flávio Bolsonaro com Daniel Vorcaro. O áudio e as mensagens já começam a se refletir em números de Flávio nas pesquisas. O levantamento da Atlas Intel, divulgado na segunda-feira, mostrou uma queda de 6 pontos percentuais de Flávio num eventual cenário de segundo turno contra Lula. São 7:28, hora da gente ouvir o professor e tomar nota com Heródoto Barbeiro.
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5: Imagine você num time de futebol, né? O jogo tá empatado, 4-4. E aí o que acontece? O técnico resolve tirar os dois melhores jogadores do time dele e coloca os dois piores. O que acontece? O time dele vai perder a partida com certeza. Olha, isso está aparecendo, sabe o quê? Aquele relatório final da CPI, do crime organizado. Eram 6 votos a favor da aprovação do relatório. Mas na hora H, o técnico lá, o chefão, tirou 2 senadores que iam votar a favor e colocou 2 contra. O que aconteceu? O relatório foi, logicamente, rejeitado. Esse relatório, ele é um fato inédito no Brasil. Seria maior, mas ele é inédito. Por que razão? Porque pela primeira vez, alguém tenta indiciar, desde a história, desde o começo da história do Brasil, 3 ministros do Supremo Tribunal Federal como envolvidos com o caso do Banco Master. O que realmente é uma coisa, assim, extraordinária. Mas, sabe como é que é? O técnico mexeu no time, pro time perder, o time perdeu, e, logicamente, tem muita gente comemorando o fato, então, de que a CPI vai mais uma vez para a gaveta, ou melhor, vai para o forno, porque, como você sabe, CPI no Brasil sempre vira pizza.
3: A gente só tem tempo agora de dar o resultado da nossa enquete, se você é a favor ou contra o controle das redes sociais. 82% responderam que são a favor desse controle das redes sociais. Saíram ontem 2 decretos do governo federal nesse sentido. 82% do pessoal que participou lá em Jornalismo Nova Brasil, nosso canal no YouTube, votaram a favor desse controle das redes sociais. 7:30, obrigado pela sua companhia. Stephanie Alves, obrigado por hoje, uma boa quinta para você.
0: Excelente quinta, amanhã aquele grito de sextor juntinhos aqui, hein, Mauro?
3: Então, estamos com essa esperança, ainda temos toda uma quinta para atravessar. Força, força. A Stephanie continua com você que está no Distrito Federal, eu fico com você que está na Grande São Paulo, você de todo o Brasil segue com as notícias da sua região. Obrigado por hoje, pessoal. Até amanhã. Tchau, tchau.
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11: Já sabe, né? Tem rodízio municipal valendo para carros com placas finais 7 e 8. Esses veículos não podem circular no centro expandido da capital entre 7 e 10 da manhã, depois das 5 da tarde até as 8 da noite. Volta a vigorar novamente essas restrições. Restrições para caminhões e ônibus fretados já estão valendo desde as 5 da manhã e devem permanecer assim até logo mais às 9 da noite. 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Daqui a pouco tem mais informação do trânsito para o ouvinte da Nova Brasil.
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18: Neste Minuto Nova Brasil em Campo, vamos falar de Neymar, que teve um edema na panturrilha e virou problema para a seleção brasileira. Mas o médico Rodrigo Zogaibe dos Santos informou que o atacante será entregue à seleção brasileira no próximo dia 27, apto aos treinamentos na Granja Comari, em Teresópolis. Neymar será entregue à seleção apto ou muito próximo de estar em condições. A chance, inclusive, dele atuar contra o Deportivo Cuenca na terça-feira, afirmou o médico do Peixe. Weber Lima para o Minuto Nova Brasil em Campo.
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23: Sete e trinta e quatro, muito bom dia para você que está aqui com a gente, chegando no Jornal Nova Brasil, edição São Paulo. Bom dia também, bem-vindo, bem-vinda, você que nos acompanha desde cedinho, desde as 6h30, na edição nacional do Jornal Nova Brasil. Hoje é quinta-feira, 21 de maio de 2026. Vamos falar das notícias da região metropolitana de São Paulo, a maior região metropolitana do Brasil, uma das maiores do mundo. Obrigado a você que nos acompanha na nossa frequência, no radinho, em 89.7, na Nova Brasil. Também você que está lá no nosso canal no YouTube, que é o Jornalismo Nova Brasil, e nos acompanha ao vivo e com imagens lá no YouTube. Você pode participar, bater papo com a gente pelo nosso canal no YouTube, ou você também pode mandar mensagem pra gente pelo nosso WhatsApp, que é o 11 943 805 100. Vou repetir devagarzinho para você cadastrar aí no seu celular. Vamos lá. Você escreve o WhatsApp Nova Brasil, bota lá nos contatos e o número 11 943 805 100.
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23: E vamos aos destaques de hoje, destaques da região metropolitana e de todo o estado de São Paulo. Influenciadora e advogada Deolane Bezerra é presa em operação contra o PCC. Deputados paulistas articulam CPI para investigar o Banco Master no estado. Milhares de estudantes fazem protesto na capital contra o governo Tarcísio, a violência policial e precarização. Ação da Companhia de Engenharia de Tráfego busca educar motociclistas em iniciativas hoje e amanhã na capital. E a cidade de São Paulo com a melhor qualidade de vida, a cidade do estado de São Paulo que tem a melhor qualidade de vida, tem menos moradores que o edifício Copan. Você sabe qual é? A gente conta para você. A influenciadora e advogada Deolane Bezerra foi presa em uma operação do Ministério Público de São Paulo e da Polícia Civil contra a lavagem de dinheiro do PCC. A investigação aponta que uma transportadora de Presidente Venceslau, no interior do estado, teria sido usada pela cúpula da facção para movimentar recursos ilícitos. A ação também mira familiares de Marco Herbas Camacho Marcola, apontado como líder do grupo criminoso. Segundo os investigadores, mais de 357 milhões de reais em bens e contas foram bloqueados, além de 39 veículos avaliados em cerca de 8 milhões de reais. De acordo com a apuração, Deolane teria recebido depósitos fracionados e transferências consideradas suspeitas entre 2018 e 2021, sem comprovação da origem dos valores. A justiça determinou o bloqueio de 27 milhões de reais ligados à influenciadora. Os investigadores afirmam que empresas e movimentações patrimoniais eram usadas para ocultar recursos do PCC e dificultar o rastreamento do dinheiro. 7h38, o termômetro insiste em não sair dos 14 graus, mas quem vai falar pra gente até onde a temperatura vai hoje é a Maria Clara Sasaki.
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1: Olá, Mauro, muito bom dia também a todos que nos acompanham. Mauro, temos uma circulação de ventos úmidos do mar aqui na faixa leste do estado de São Paulo. A frente fria já está bem longe, está na altura do Espírito Santo, mas a circulação de ventos úmidos do mar é que deixa o céu mais carregado no litoral, na capital paulista, Grande São Paulo, Vale do Ribeira e Vale do Paraíba. Podemos ter chuvas fracas ao longo do dia e a sensação de friozinho que continua. A máxima hoje na cidade de São Paulo não passa dos 17, 18 graus no período da tarde. E à noite esfria ainda mais. No interior do estado, a temperatura pode ficar aí em torno de 25 graus na maior parte dos municípios. Maria Clara Sasaki, da Tempo OK Meteorologia, para Nova Brasil.
23: Temos 14, chegaremos a 17, com muito custo a 18 graus, ou seja, o termômetro praticamente não vai sair do lugar. Prepara para sentir frio. Agora há pouco ameaçou sair assim, uns raiozinhos de sol aqui na Zona Sul, mas eles foram prontamente reprimidos por nuvens poderosas que tomaram o céu da capital paulista. Vamos saber do trânsito, Cadu Rodrigues está chegando.
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23: Daqui a pouquinho o Cadu vai dar as informações do trânsito aqui pra gente. Vamos então para um outro tema, a gente vai falar sobre a questão aí da caducidade da concessão da Enel, né, que é a distribuidora de energia aqui para Grande São Paulo, para a cidade de São Paulo, e como é que é a relação dessa questão da caducidade com a Agência Nacional de Energia Elétrica, que controla o setor. Isso está na entrevista que o Heródoto Barbeiro apresenta para a gente agora.
4: Olha, você que acompanha a nossa programação sabe da quantidade de reclamações contra a empresa distribuidora de energia na cidade de São Paulo e parte da Grande São Paulo. Falta de energia, atendimento, vai por aí fora. Atendimento, ele vai por aí fora. E essa empresa é uma empresa chamada Enel. Bom, a questão que se coloca é o seguinte: a Enel pode ou não perder a concessão de distribuição de energia numa região tão populosa como São Paulo e a Grande São Paulo. Nós estamos aqui com a participação da doutora Gabriela Silvério Paluca para conversar um pouco conosco. Doutora Gabriela, muito obrigado aqui por nos atender.
21: Muito bom dia a todos aqui que nos escutam. Heródoto, sim, a Enel está respondendo a um processo de extinção antecipada do contrato de concessão de energia elétrica. Esse processo vai tramitar junto à agência reguladora, que é a Enel, lá em Brasília.
4: Agora, a quem cabe, doutora Gabriela, dizer se ela pode continuar ou não pode continuar?
21: Esse processo, Heródoto, vai tramitar ali, como eu falei, junto à agência reguladora, observado todos os garantias do devido processo legal, contraditório, para a defesa. A concessionária vai ter oportunidade de se manifestar, de demonstrar tudo que ela tem feito ao longo desses anos para evitar as interrupções de serviço. E ao final desse processo, a agência reguladora vai decidir se é o caso de extinguir antecipadamente ou não o contrato de concessão da Enel. Lembrando que o contrato está previsto para se encerrar no ano de 2028, então ainda há um ano e meio de contrato em vigência.
18: Caso, então, a agência reguladora casse a concessão, então, da Enel aqui em São Paulo, ela seria indenizada por isso? A senhora disse aí da concessão vai até 2028?
21: Muito bem. O processo de caducidade, Heródoto, ele vai tramitar independentemente de qualquer pagamento de indenização, porque a caducidade é uma forma de extinção antecipada do contrato. A Enel vai continuar prestando os serviços normalmente na cidade de São Paulo até que se decida esse processo. E ao final, caso se entenda que ela não detém mais condições operacionais de continuar o serviço, a ANEEL, a agência reguladora, deve extinguir o contrato sem pagamento de indenização prévia.
18: Agora, doutora, corre o risco, por exemplo, suponha que ela perca a concessão. Corre algum risco, então, de assumir uma nova concessionária e nesse período de transição as pessoas ficarem sem energia?
21: Acreditamos que é muito difícil a maior cidade de São Paulo ficar sem energia, né? Estamos confiantes de que a agência reguladora vai conduzir esse processo administrativo com toda cautela, evitando que uma interrupção, uma quebra desse contrato signifique qualquer prejuízo aos brasileiros que aqui vivem, né? Se esse processo administrativo de caducidade ao final se encerrar com a decisão de extinção antecipada do contrato da Enel, naturalmente outra concessionária deverá assumir o serviço de forma ininterrupta para que não se perca a concessão aqui, os serviços de energia elétrica, e ninguém aqui seja prejudicado com isso.
18: Agora, caso então a Enel perca a concessão no processo administrativo que a senhora acabou de explicar para a gente, ainda ela pode recorrer ao Poder Judiciário e isso se arrastar durante anos e anos?
21: Sim, Heródoto, acreditamos que eventualmente o Poder Judiciário pode vir a ser chamado a solucionar essa decisão final da agência reguladora. Mas enfim, isso são eventos futuros e incertos.
18: Bom, vamos aguardar. Doutora Gabriela, vamos todos acompanhar com mais atenção depois das explicações que você deu aqui para nós. Muito obrigado. Portanto, aí as questões de ordem administrativa. E pode ir para o âmbito da justiça, isso pode se arrastar. Veja, ela acabou de explicar que a concessão vai até 2028. Se cair no âmbito judiciário, primeira instância, segunda instância, terceira instância, e vai por aí afora. Então é provável que acabe o contrato, né, e a gente não tenha uma solução. Bom, quem viver, verá. Mas enquanto você está vivendo, você vai acompanhando também aqui as nossas notícias.
0: Temos notícias e agora sim as notícias do trânsito. Cadu Rodrigues. Bom dia, Cadu.
3: Fala, Mauro. Bom dia para você, para todo mundo que está ouvindo o Jornal da Nova Brasil. A gente está aqui para falar um pouquinho do trânsito. Vamos falar do corredor norte-sul. Quem sai lá da zona norte da cidade agora vai encontrar ali uma lentidãozinha da Praça Campo de Bagatelle até o cruzamento com a Marginal Tietê. Aí depois fica intenso até a região ali até a passagem pela Avenida do Estado e lentidão novamente até a chegada à ligação. Se você faz o caminho inverso, desde a Professor Vicente Hall até a passagem pelo Parque Ibirapuera, vai ter que ter um pouquinho de paciência na manhã gelada desta quinta-feira. 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É isso, Mauro. Já a gente volta para falar um pouquinho mais do trânsito nessa quinta-feira, especialmente para o ouvinte da Nova Brasil.
0: Obrigado, Cadu, e até já. Ainda falando sobre questões ligadas ao trânsito, a Companhia de Engenharia de Tráfego, a CET, realiza hoje e amanhã um pit stop educativo para motociclistas no Centro Esportivo Tietê, na região da Luz. A ação faz parte de uma campanha, né, da campanha Maio Amarelo, e reúne órgãos como a CET, o Detran, o SAMU e também o Corpo de Bombeiros. Os motociclistas vão receber orientações sobre direção segura, uso correto de equipamentos de proteção, primeiros socorros e prevenção de acidentes. O evento acontece das 7 da manhã às 4 da tarde, com distribuição de materiais educativos e brindes.
23: é bem interessante essa iniciativa da CET. Isso tinha que ser feito o ano inteiro em várias regiões da cidade. Ao mesmo tempo, era preciso que a CET intensificasse a fiscalização nas ruas de São Paulo, porque motociclistas, motoristas de todos os tipos de veículos estão fazendo absurdos no nosso trânsito, tem cada vez mais gente morrendo no nosso trânsito e isso precisa parar. A educação, essa iniciativa de educação é super importante, mas a fiscalização também é importante para baixar esses números. 7h47, vamos para o resumão das principais notícias de hoje. Deputados da Assembleia Legislativa de São Paulo articulam assinaturas para abrir uma CPI, uma comissão parlamentar de inquérito, sobre aplicações de recursos públicos no Banco Master. Parlamentares do PSOL querem investigar aportes feitos por institutos de previdência municipais. A movimentação ocorre após operações da Polícia Federal sobre investimentos milionários no banco. O objetivo é analisar contratos, pareceres técnicos e movimentações financeiras envolvendo prefeituras paulistas. Pelo menos duas prefeituras paulistas aqui, eu fiz uma pesquisa rápida, fizeram aportes aí com seus institutos de previdência no Banco Master. A prefeitura de Cajamar, que inclusive foi alvo ali de uma operação da Polícia Federal no dia 13 agora de maio, né? A prefeitura de Cajamar, da Previdência dos Servidores de Cajamar, aplicou 107 milhões de reais no Banco Master. E também em São Roque. Em São Roque, a Câmara Municipal lá instaurou uma comissão parlamentar de inquérito para saber por que que o Instituto de Previdência Social dos Servidores Municipais de São Roque colocou recursos também no Banco Master. Agora são os deputados paulistas tentando instaurar aí uma CPI sobre essas aplicações. 7h49, o Ministério da Saúde ampliou o atendimento especializado contra o câncer nas regiões norte e nordeste do país. As informações com Décio Caramigo.
5: Estados com defasagens históricas no acesso ao atendimento à saúde, principalmente no norte e nordeste, passam agora a contar com maiores estruturas para o tratamento contra o câncer pelo SUS. A expansão feita pelo Ministério da Saúde inclui novos aceleradores lineares na radioterapia. Em algumas regiões, o tempo de espera para tratamento de câncer caiu 35%. Essa redução no tempo e maior acesso fazem parte do programa Agora Tem Especialistas, criado pelo governo federal para ampliar o acesso a exames, consultas e tratamentos especializados no Sistema Único de Saúde. O objetivo do programa lançado no ano passado, segundo o Ministério da Saúde, é acelerar diagnósticos e a longa espera para o início do tratamento. Rodrigo Oliveira, diretor de estratégias para a expansão e qualificação da atenção especializada do Ministério, explica a medida.
6: Você tem regiões metropolitanas com 5, 6 milhões de habitantes, que tem uns desafios, e você tem também os lugares mais longínquos do Brasil, dentro de floresta. Então a gente tem um programa que ele é diverso e que ele tenta lidar com essa diversidade do Brasil, seja trabalhando a possibilidade de trazer o setor privado de saúde para atender, seja levando atendimento em carretas, em mutirões, em barcos, aonde o povo brasileiro está.
5: Mas essa é apenas uma frente do Agora Tem Especialistas. O programa também inclui uma parceria inédita entre SUS com hospitais privados e filantrópicos, que podem abater suas dívidas tributárias por atendimento especializado via SUS. Rodrigo Oliveira detalha como isso se dá na prática.
6: A possibilidade de hospitais privados pagarem imposto federal em troca de atendimento especializado. Então ele faz o atendimento e ele recebe um certificado de valor de crédito financeiro e com esse certificado ele abate a dívida ou o imposto do mês corrente. Com esse esforço todo, a gente conseguiu bater por 2 anos seguidos, 24 e 25, o recorde de cirurgias eletivas no Brasil.
5: Mais de 3 bilhões de exames especializados já foram realizados pelo programa. Quase 15 milhões de cirurgias e as carretas da saúde já atenderam pacientes de mais de 1.700 municípios de todo o Brasil. Até o fim do ano, a expectativa do Ministério é ampliar ainda mais os atendimentos oncológicos e reduzir o tempo de espera para consultas, exames e o início tão necessário do tratamento contra o câncer no SUS. De São Paulo, Décio Caramigo.
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23: 7h52, a gente segue com o resumão das principais notícias desta quinta-feira. Estudantes da Universidade de São Paulo, a USP, da Universidade Estadual Paulista, UNESP, e da Universidade Estadual de Campinas, a Unicamp, realizaram um protesto ontem na Zona Oeste da capital paulista contra políticas educacionais do governo estadual. Segundo os organizadores, cerca de 10 mil pessoas participaram da manifestação que saiu do Largo da Batata, ali em Pinheiros, em direção ao Palácio dos Bandeirantes. Os manifestantes criticaram a precarização do ensino, privatizações e cobraram mais recursos para permanência estudantil, moradia, alimentação e contratação de professores. A Polícia Militar informou que acompanhou o ato sem registrar ocorrências. Apesar de uma confusão ali na região da Faria Lima, depois de provocações de pessoas contrárias aos estudantes, não houve nenhuma ocorrência. A Secretaria de Ciência, Tecnologia e Inovação afirmou que mantém diálogo com as universidades e destacou repasses de 64 bilhões de reais às instituições desde 2023. E uma estudante de odontologia da Unicamp, Júlia Medeiros, de 22 anos, morreu após passar mal durante uma festa universitária em Ribeirão Preto, no interior do estado. Ela foi levada a uma UPA da região, mas não resistiu. O caso foi registrado como morte suspeita e é investigado pela Polícia Civil. Exames do Instituto Médico Legal devem apontar a causa da morte. Uma mulher de 48 anos vai responder por falsa comunicação de crime após inventar um sequestro. Isso nas cidades de Praia Grande e Santos, no litoral paulista. Ela chegou a registrar um boletim de ocorrência e mobilizou a polícia, que apreendeu o carro para perícia. Depois, a mulher admitiu que criou a história por estar emocionalmente abalada. Esse tipo de crime prevê pena de detenção ou multa. Quatro cidades do interior paulista ocupam as primeiras posições do ranking nacional de qualidade de vida que é divulgado pelo Instituto Imazon. Gavião Peixoto aparece em primeiro lugar pelo terceiro ano seguido, seguida por Jundiaí, Oswaldo Cruz e Pompeia. O levantamento avaliou os 5.570 municípios brasileiros com base em 57 indicadores, como saúde, educação, segurança e infraestrutura. Entre as 10 cidades mais bem colocadas, 6 ficam no interior de São Paulo. Essa cidade de Gavião Peixoto, no interior de São Paulo, considerada a melhor do país em qualidade de vida, tem menos habitantes do que o edifício Copan, no centro da capital paulista. Segundo o IBGE, o município, né, Gavião Peixoto, tem cerca de 4.700 moradores. O ranking do Instituto Imazon leva em conta esses indicadores sociais e acesso a serviços públicos. A cidade abriga uma unidade da Embraer e fica a cerca de 300 quilômetros da capital paulista. Provavelmente, com esse perfil, Gavião Peixoto não deve enfrentar problemas de trânsito. Eu imagino. Aqui em São Paulo, na capital, o cenário é bem diferente. E o Cadu Rodrigues está de volta para falar sobre o trânsito com a gente.
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23: Fala, Cadu.
3: Olha, sabe que eu já fui visitar Gavião Peixoto, ali a região de Araraquara, né?
23: Você conhece?
3: É uma cidade bem pequenininha mesmo. Eu fui para lá no começo dos anos 2000, você imagina. Se agora é uma cidade tranquila, imagina lá no começo dos anos 2000. Lembro bem de um... Foi a primeira vez que eu comi um... Nem sei se é assim que fala, mas... Que eu experimentei um favo de mel.
23: Olha.
3: Favo de mel. Foi ali. Peixoto, é ali em Gavião Peixoto. Doces lembranças de Gavião Peixoto.
23: Pois é, e Gavião Peixoto não deve ter trânsito, né, Cadu?
3: Ah, não, né? Talvez um cavalo que se machuque no meio da rua ali, tal, a tranquilidade, só deve ter isso daí lá mesmo. Agora, São Paulo, em contrapartida, São Paulo é aquela correria de sempre, né, Mauro? E a gente vai falar aqui de uma via que, né, uma das principais, dá acesso ali ao aeroporto de Congonhas. Quem tem voo marcado no aeroporto de Congonhas agora pela manhã, tá ali na região da Marginal Pinheiros, vai encontrar caminho livre, ainda bem, não é por isso que você vai se atrasar. Pode utilizar a Bandeirantes ou a jornalista Roberto Marinho para fazer esse trajeto. Agora, quem sai do Jabaquara ali, vai acessar a Bandeirantes, tem que ter um pouquinho de paciência. Logo depois do viaduto de Jabaquara já tem problema. O motorista vai iniciando e para, mais para do que anda, tendo paciência, até a Praça Carananduba, já quase na Marginal Pinheiros. Melhor você fugir pelo corredor que a gente sempre dá como alternativa, e hoje, mais uma vez, te ajuda Pedro Bueno e jornalista Roberto Marinho. Não tem caminho livre, mas ainda assim é a melhor opção. 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É isso, Mauro. Vou tomar aquele café. Prometo que eu volto já pra gente falar do trânsito.
23: Café bem quente nessa manhã gelada, 15 graus agora, o termômetro conseguiu subir um grauzinho, 15 graus agora. E o Cadu, que também está bastante congestionado, é o ataque de um determinado time da Zona Oeste de São Paulo, né? Parece que por ali também não passa nada, né?
3: É, né? Você tinha que falar de futebol, né?
23: É, não resisti. Não consegui fazer um golzinho no Cerro Portenho, pelo amor de Deus, gente, que é isso?
3: Tá triste? Você tá triste?
23: Não tô triste, eu tô outra coisa. Não vou falar no ar aqui o que que eu tô.
3: É melhor não.
23: É outra coisa. Cadu, obrigado por hoje, bom café aí pra você e até já.
3: Valeu, Mauro, até já.
23: Até. São 7 horas e 59 minutos. A gente vai chegando ao fim dessa edição do Jornal Nova Brasil. Te agradeço pela sua companhia, espero que você tenha uma ótima quinta-feira. Amanhã a gente está de volta a partir das 6h30 da manhã, em edição nacional. Depois, às 7h30, a gente bate esse papo aqui com o pessoal que está na região metropolitana de São Paulo, com todo mundo que está no estado de São Paulo, com as nossas notícias paulistas aqui no Jornalismo da Nova Brasil. Todo o nosso conteúdo está lá no nosso YouTube, é só você passar por lá. O nosso canal se chama Jornalismo Nova Brasil. Você pode ir também no Instagram, no nosso perfil, que também se chama Jornalismo Nova Brasil. Tem sempre um vídeo novo para você ali, com informação, com comentário, com curiosidades. Você pode também deixar os seus comentários, as suas opiniões lá em Jornalismo Nova Brasil, nosso perfil no YouTube. Passa por lá, começa a seguir também o nosso perfil. Obrigado por hoje, pessoal. Pessoal, a Cláudia Nakazato já está aqui, vem chegando com Sob Medida e o melhor da música brasileira, tradição aqui da Nova Brasil. Boa quinta, obrigado pela companhia e até amanhã.
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29: Tema da semana, viver mais e melhor, caminhos para a longevidade. Dr. Luiz Antônio Gil, como manter o cérebro ativo?
30: O cérebro envelhece, mas ele não estraga. Então, algumas mudanças esperadas, como lentidão para processar informações, dificuldades para lembrar nomes, necessidade de mais atenção para aprender as coisas, podem acontecer. Mas, se por acaso você está esquecendo eventos recentes importantes, se você conhece alguém repetindo as mesmas perguntas várias vezes, com mudanças de comportamento ou personalidade e perda da capacidade de fazer as coisas do dia a dia, isso merece atenção. Então, se você conhece qualquer pessoa que tenha alguma dificuldade nessa situação, preste atenção e procure um atendimento médico.
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1: 8:05, bom dia para você que tá aqui na sintonia da Nova Brasil nesta quinta-feira. Hoje é dia 21 de maio de 2026. Estamos começando mais um Sob Medida, uma hora de músicas direto, sem intervalos comerciais. Por aqui, Cláudia Nakazato, vamos juntos até às 11 horas da manhã. Nessa próxima hora vai ter Gilberto Gil com Samuel Rosa, Capital Inicial. E a gente começa com Nando Reis e Ana Canhas, para você Guardei o Amor.

som de Gilberto Gil com Samuel Rosa, Vamos Fugir. A gente ouviu também Rita Lee, Jardins da Babilônia. 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Agora 8h24, Vitor Clay com Samuel Rosa, Tal Canção pra Lua.

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1: Nova Brasil e seu Jorge, deixe isso pra lá.
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1: Bora destacar mais um sucesso, mais um clássico da nossa música, agora com a cor do som Beleza Pura.

0: Nova Brasil FM, o som do Jota Quest, o vento, fechando muito bem esta edição do Sob Medida. A gente ouviu juntos uma hora com o melhor da música brasileira.
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0: Eu tô checando com atualizações do noticiário. A influenciadora Deolane Bezerra foi presa na manhã de hoje numa operação contra a lavagem de dinheiro ligada ao PCC. A investigação aponta que uma transportadora no interior de São Paulo era usada como empresa de fachada. A justiça bloqueou 27 milhões de reais em nome de Deolane e mais de 357 milhões ligados aos investigados. E o presidente Lula assinou dois decretos com novas regras para as redes sociais. As plataformas deverão remover conteúdos ilícitos após a notificação. Um dos decretos trata da proteção das mulheres no ambiente digital. As redes terão que receber denúncias de nudez, inclusive com inteligência artificial. Também deverão reduzir o alcance de ataques coordenados. 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Faltando 3 minutos para as 9.
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9: Caminho bom agora pela rodovia Castelo Branco na direção da capital, viu? Pelo menos até a chegada ao Rodoanel. A partir dali, o motorista encontra uma certa dificuldade, tem lentidão até a chegada às marginais. Agora, se você faz o trajeto na direção do interior, na manhã desta quinta-feira, o caminho é bom. 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

Perna Brasileira, de volta, abrindo mais uma hora aqui pela Nova Brasil, agora 9:02. Ótima manhã de quinta-feira para você, agora com Capital Inicial e Kiko Zambianchi, Primeiros Erros.

0: som do Patufu sobre o tempo, 9:17.
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7: Minha gente, transparência e exibicionismo são coisas completamente diferentes. Transparência é uma coisa boa, o exibicionismo não, né? Em nome de não ter vergonha de ser quem é, às vezes as pessoas ficam postando fotos exageradas nas redes sociais para mostrar o dinheiro que tem, a comida, o luxo, a beleza física. Talvez seja importante a gente se perguntar: para que eu vou postar essa foto? O que essa foto diz de mim? O que ela acrescenta na vida das pessoas que estão me seguindo? Será que não há nada de mais belo, de mais nobre da minha vida, do meu pensamento, para eu compartilhar com as pessoas que me seguem?
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9: Samuel Rosa, Rio Dentro do Mar.

0: Nova Brasil FM, a gente ouviu esse sucesso do pop rock brasileiro de 1989, Nenhum de Nós, o Astronauta de Mármore, 9h38. 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
2: Sim, ouvintes da Nova Brasil, hoje eu vou falar sobre como países estão usando o futebol como método de gerar influência no mundo. A Arábia Saudita comprou mais um pedaço simbólico do futebol mundial, porque o Fundo Soberano Saudita, o PIF, vai virar apoiador oficial da Copa do Mundo de 2026, que vai ser disputada agora nos Estados Unidos, Canadá e no México. O valor não foi divulgado, mas o contexto é o que importa. O PIF já colocou mais de 5 bilhões de dólares na Leaf Golf desde 2022 e vem usando o esporte como uma das principais ferramentas de influência global. Então, futebol, golfe, Fórmula 1, eventos, clubes, patrocínios, tudo isso virou uma forma de reputação, turismo, diplomacia e marca país. É a maneira que a Arábia Saudita entendeu que muita gente trata o entretenimento. O esporte é soft power. É a melhor maneira de você conseguir gerar influência no mundo.
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7: De volta, bom dia pra você, agora com Ira, o Girassol.

0: Brasil FM, o Charlie Brown Jr., Céu Azul.
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0: Você conhece a história por trás da letra de O Leãozinho, música de Caetano Veloso, lançada em 77? Bom, a composição foi feita para homenagear o grande amigo Dadi Carvalho, baixista que passou pelos Novos Baianos e pela banda A Cor do Som. Dadi nasceu em agosto e é do signo de Leão, então o mestre baiano usou a astrologia e o carinho pelo amigo para fazer uma homenagem à amizade entre eles. Bora curtir então no Arquivo Nova Brasil, Caetano Veloso, O Leãozinho.

0: Nova Brasil, Caetano Veloso, Leãozinho.
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0: Tô de volta com atualizações do noticiário nesta manhã de quinta-feira. Mais da metade dos formandos em licenciatura à distância teve desempenho insuficiente no Enad 2025. Segundo o MEC, 53% dos estudantes de cursos EAD não atingiram o nível adequado de conhecimento. Já nos cursos presenciais, quase 74% dos concluintes foram considerados habilitados para dar aulas. O Ministério reforçou que as licenciaturas 100% à distância serão extintas até maio do ano que vem. E a Polícia Federal rejeitou a proposta de delação premiada do banqueiro Daniel Vorcaro, dono do Banco Master. A decisão já foi comunicada à defesa dele e ao ministro do STF, André Mendonça, relator do caso. Segundo investigadores, o material apresentado pela defesa não trouxe novas informações sobre o que a Polícia Federal já havia levantado. 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Faltando 2 para as 10. 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
5: Neste Minuto Nova Brasil em Campo, vamos falar da Libertadores da América. A Nova Brasil transmite nesta quinta-feira, a partir das 8:30 da noite, tudo de Peñarol e Corinthians no Campeão del Siglo, no Uruguai. O Timão, que já é líder do grupo, tem 10 pontos. O Platense é o mais próximo, com 7. O Corinthians, com uma vitória, continua na sua luta de melhor campanha na fase de grupos da competição e também garante a sua colocação no pote 1 no sorteio das oitavas de final. Weber Lima para o Minuto Nova Brasil em Campo.
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14: De volta com Dulce Quintal Natureza Humana.

0: Nova Brasil e o Mosca em Rosca, 10h38.
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1: 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Nova Brasil e a Cássia Eller, Malandragem.
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1: Olha, direto dos arquivos da Nova Brasil, a gente ouve agora Sandra Sá com Não Vá, lançada em 1986 no álbum homônimo da cantora. Essa é uma composição assinada por Mirna em parceria com a própria Sandra Sá. Aqui a gente percebe muito bem a força da artista em interpretar as dores e os dilemas do amor numa melodia envolvente e um arranjo elegante. Bom, a letra mergulha fundo nas incertezas e nos apelos de um relacionamento amoroso, embalada pela voz potente de Sandra Sá, que a gente gosta bastante. Bora curtir então Sandra Sá, Não Vá, no arquivo Nova Brasil. Música.

0: Nova Brasil e Sandra Sá, não vá.
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0: Quem está chegando com atualizações do noticiário é a Duda Travalim. Bom dia, Duda.
2: Bom dia, Cláudia. Bom dia você que acompanha Nova Brasil. O coordenador de comunicação da campanha de Flávio Bolsonaro deixou o cargo ontem. Marcelo Lopes, ex-policial e amigo pessoal do senador, dará lugar ao publicitário Eduardo Fischer. A decisão veio após revelação de que Lopes foi contratado como um dos estrategistas do dono do Banco Master, Daniel Vorcaro, nos ataques ao Banco Central nas redes sociais. Lopes negou participação nessa ação. E a justiça francesa declarou hoje a Air France e a fabricante Airbus responsáveis pelos homicídios culposos da queda do voo Rio-Paris, 17 anos após o acidente. A nova sentença as considera as únicas responsáveis pela maior tragédia da aviação francesa e, além disso, impõe a multa máxima de 225 mil euros, aproximadamente 1,3 milhão de reais.
0: Obrigada toda pelas informações. Eu, Cláudia Nakazato, tô indo embora, volto amanhã a partir das 6 horas da manhã. Quem já tá por aqui é a Luciana Kamasmi. Um beijo para você e até lá. Tchau.
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4: A dor de cabeça pode surgir por estresse, cansaço ou excesso de telas, ou até sem motivo aparente. Quando ela fica frequente ou mais intensa, é importante ficar atentos aos sinais do corpo. Entre elas, a tensional causada por estresse e a enxaqueca, que pode causar náusea e sensibilidade à luz. Identificar o padrão da dor ajuda a buscar o tratamento correto e evitar a automedicação.
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Brasil 11-2, uma ótima quinta-feira para você. Eu sou Luciana Camasmit, acompanho aqui ao longo das férias da Ana Pellicer e você está sintonizado na Nova Brasil FM. Você pode acompanhar a gente pelo aplicativo e também no site novabrasil.com. Essa é a Nova Brasil FM, uma empresa do Grupo Tati. A gente ouve Isabela Taviani. Um ótimo dia para você.

0: Nova Brasil, Guilherme Arantes, Minúcias. 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

0: Nova Brasil e o encontro de Titãs e Isa enquanto houver sol.
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0: Lançado em 1982, Simples Carinho é a faixa título do quarto álbum de estúdio da Ângela Rorô, tornando-se um dos maiores marcos da sua carreira. A canção nasceu do encontro inspirado entre a melodia sofisticada de João Donato e a poesia precisa de Abel Silva. Na voz única e rasgada de Rorô, a música se transformou no hino definitivo da vulnerabilidade amorosa. No arquivo Nova Brasil, você ouve Ângela Rorô, Simples Carinho.

0: Nova Brasil 1138.
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0: Nova Brasil, essa foi Luciana Mello, Assim Que Se Faz. Ouvimos também Chico Chico, Menino Bonito.
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0: Um estudo conduzido por cientistas da USP revelou que microplásticos e poluentes químicos persistentes já estão presentes em regiões profundas do Oceano Atlântico Sul, na Bacia de Santos, a cerca de 140 quilômetros da costa brasileira. Entre os compostos identificados estão bifenilos policlorados, substâncias tóxicas que foram encontradas nos sedimentos do fundo do mar e também em peixes analisados pelos cientistas. Já os PBDs, compostos usados como retardantes de chama em produtos industriais, apareceram apenas nos organismos marinhos. E a União Europeia prevê menor crescimento na zona do euro e inflação mais alta, à medida que o choque nos preços de energia provocado pelo conflito no Oriente Médio se espalha pela economia. A inflação no bloco de 21 países deve subir para 3% neste ano e a alta dos preços é estimada em 2,3%. 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

Nova Brasil e a parceria de Ricardo Bacelar e Flávio Venturini, Lareira. Aqui no Sob Medida ainda teve Caetano Veloso, Amanhã. 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Meio-dia e 18, você ouve 14 bis.

0: Nova Brasil, nem Mato Grosso, promessas demais. Ouvimos também Capital Inicial junto com a Zélia Duncan. Eu vou estar na versão acústica.
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0: Lançada em 1983, A Vida Tem Dessas Coisas é uma das joias mais brilhantes do antológico álbum de estreia.

Sua pegada synth-pop elegante, arranjo moderno e um refrão irresistível que todo mundo sabe de cor. A vida tem dessas coisas, som do hit, aqui no Arquivo Nova Brasil.

0: Atenção você que mandou mensagem para concorrer ao par de ingressos para assistir ao show de Geraldo Azevedo dia 31 de maio no Espaço Unimed por conta da Nova Brasil. Quem tá levando o par de ingressos é você, Cláudia Gomes de Sá, final do telefone 1058. Cláudia Gomes de Sá, parabéns para você, a produção vai entrar em contato.
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7: Neste Minuto Nova Brasil em Campo, vamos falar de Neymar, que teve um edema na panturrilha e virou problema para a seleção brasileira. Mas o médico Rodrigo Zogaibe dos Santos informou que o atacante será entregue à seleção brasileira no próximo dia 27, apto aos treinamentos da Granja Comari em Teresópolis. Neymar será entregue à seleção apto ou muito próximo de estar em condições. Há chance, inclusive, dele atuar contra o Deportivo Cuenca na terça-feira, afirmou o médico do Peixe. Weber Lima para o Minuto Nova Brasil em Campo.
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0: A música Só de Você é um clássico de Rita Lee. A interpretação tem um clima suave, íntimo e apaixonado, muito característico da fase pop da artista nos anos 80 e 90. Aqui no Arquivo Nova Brasil, você ouve Rita Lee, Só de Você.

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2: Você sabia que doenças crônicas como a hipertensão, diabetes, problemas respiratórios, asma, doenças cardíacas e coronarianas são fatores de risco importantes para o desenvolvimento de formas graves de infecções respiratórias, independentemente da idade da pessoa? 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

0: Nova Brasil, Paula Toller com Nada por Mim. Agora 1h37.
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0: Estudantes brasileiros deram um show na maior feira de ciências do mundo. 9 jovens conquistaram 8 prêmios na Regeneron ICF 2026, realizada em Phoenix, no Arizona, Estados Unidos. Os projetos premiados abordam saúde, agricultura, meio ambiente, tecnologia e inteligência artificial. Os vencedores são de São Paulo, Bahia, Amazonas, Ceará e Paraná, reforçando o talento da ciência jovem brasileira desses futuros cientistas. E ainda trazendo notícias boas, hoje é aniversário do nosso querido Frejá. Dono de uma das vozes mais marcantes do rock brasileiro, o artista construiu, ao lado de Cazuza, no Barão Vermelho, uma parceria histórica que rendeu clássicos que seguem atravessando gerações. E se você quiser conhecer mais dessa parceria incrível, é só acessar o nosso site novabrasil.com. 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

0: Taverna Brasileira 2:07, você ouve Blitz.
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0: Brasil, esse foi Alceu Valença, Anunciação. Ouvimos também Marisa Monte e Ed Mota, Ainda Lembro. 2h23. 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

Nova Brasil mais que moderna brasileira, Júlia Mestre, a fim de verão. 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

0: uma descoberta surpreendente chamou a atenção no Ceará. Pesquisadores confirmaram a presença de petróleo líquido em um sítio localizado na região do Cariri. O material foi encontrado durante estudos geológicos e pode ajudar cientistas a entender melhor a formação natural de petróleo no Brasil. Agora, falando de saúde, entender o ciclo menstrual pode fazer toda a diferença na rotina e na saúde. Conhecer as fases do ciclo ajuda a organizar melhor o dia a dia, respeitar os limites do corpo e identificar sinais importantes sobre o bem-estar físico e emocional. 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
2: A dor de cabeça pode surgir por estresse, cansaço ou excesso de telas, ou até sem motivo aparente. Quando ela fica frequente ou mais intensa, é importante ficar atentos aos sinais do corpo. Entre elas, a tensional causada por estresse e a enxaqueca, que pode causar náusea e sensibilidade à luz. Identificar o padrão da dor ajuda a buscar o tratamento correto e evitar a automedicação.
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0: Nova Brasil, essa foi Sandra Sá, Bye Bye Tristeza.
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14: Neste Minuto Nova Brasil em Campo, vamos falar da Libertadores da América. A Nova Brasil transmite nesta quinta-feira, a partir das 8:30 da noite, tudo de Peñarol e Corinthians no Campeão del Siglo, no Uruguai. O Timão, que já é líder do grupo, tem 10 pontos. O Platense é o mais próximo, com 7. O Corinthians, com uma vitória, continua na sua luta de melhor campanha na fase de grupos da competição e também garante a sua colocação no pote 1 no sorteio das oitavas de final. Weber Lima para o Minuto Nova Brasil em Campo.
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0: Lançado em 1990, Meu País é um dos grandes destaques do álbum Awaiô, do mestre Ivan Lins. Fruto de uma das parcerias mais bonitas e combativas da nossa MPB, a faixa foi composta por Ivan ao lado de seu fiel escudeiro Vitor Martins. Com uma melodia densa e emocionante, a música traz uma reflexão contundente e dolorosa sobre o Brasil, equilibrando o peso das nossas desigualdades sociais com o orgulho da nossa identidade nacional. É um grito de amor e, acima de tudo, um manifesto de esperança por dias melhores para o nosso povo. No Arquivo Nova Brasil, Ivan Lins, Meu País.

0: Nova Brasil, você ouviu Gilberto Gil, a novidade, 3h41.
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0: Nova Brasil, Rita Lee, saúde.
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0: Você já sabe que a Caixa Econômica Federal anunciou um sorteio especial da Mega Sena para comemorar os 30 anos da modalidade. E o prêmio está chamando a atenção. A estimativa chegou agora a 300 milhões de reais. O sorteio vai rolar nesse domingo às 11 da manhã. A expectativa é de grande procura pelas apostas nos próximos dias. Se você quiser arriscar, o valor da aposta simples, com 6 números, é de R$ 6. O presidente Lula assinou 2 decretos com novas regras para as redes sociais. As plataformas deverão remover conteúdos ilícitos após notificação. Um dos decretos trata da proteção das mulheres no ambiente digital. As redes terão que receber denúncias de nudez, inclusive com inteligência artificial, e deverão reduzir o alcance de ataques coordenados. 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Agora faltando 1 minuto para as 4. Eu,

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3: 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Prazer imenso estar com você por aqui. 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
1: Oi, boa tarde para você ligado aqui na Rede Nova Brasil FM, mais que moderna brasileira. Tudo bem aí? Quinta-feira, 21 de maio de 2026. Sob medida chega sempre, deixando a sua tarde melhor, né? Uma sequência de músicas simplesmente incríveis. Hoje tem Seu Jorge, tem Lulu Santos e também tem Maria Bethânia. Gostoso demais para começar essa sequência na sua tarde aqui na Nova Brasil. Boa tarde para você.

Essa é a nova Brasil FM, mais que moderna, brasileira, o som do Belchior, Medo de Avião, 4 horas e 38 minutos, boa tarde. Você...

0: 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Boa tarde, Milton Nascimento, Certas Canções. Essa música pra gente encerrar aqui mais uma edição do Sob Medida com uma hora de música direto.
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3: Uma ótima tarde para você que circula aqui pela cidade de São Paulo. A gente fala do trajeto e da complicação já pela Rua da Consolação. Por excesso de veículos, o trânsito segue lento no sentido do centro, a partir da Rua Matias Aires até a ligação Leste-Oeste. Invista no caminho alternativo da Rua Caio Prado ou da Frei Caneco. Volte para a Consolação a partir da Caio Prado, já com melhores condições. 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Luana Scardovelli, Nova Brasil FM.
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0: 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Boa tarde para você ligado com a gente. Engenheiros do Havaí com essa música Alívio Imediato, a versão acústica, 5h24. 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
2: 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Vamos com mais informações do trânsito do seu caminho pela cidade de São Paulo. Fala agora da Rebouças. Evite trânsito congestionado nas duas direções entre o HC e a Faria Lima. Caminho alternativo da Gabriel Monteiro da Silva funciona melhor. Você que segue no sentido de Pinheiros tem a rua Arthur de Azevedo como trajeto para você evitar a lentidão. 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Luana Scardovelli, Nova Brasil FM.
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10: 5 horas e 30 minutos. Boa tarde para você ligado na Nova Brasil FM. A partir de agora, o seu programa de futebol diário, o Nova Brasil em campo. Comigo, Weber Lima, Luiz Ademar, Celso Cardoso, toda a nossa equipe, Ricardo Simões, Lucas Monteiro, Gabriel Petraço, Cezinha Martins, na mesa de som, Celcinho Roberto, na produção de Antônio Lima, Paulo Eduardo. Vamos até às 7 da noite. De cara, vamos com as manchetes do programa de hoje, dia 21 de maio, com Lucas Basílio, Edson Rufino, Felipe Oliveira, Felipe Camargo e Antônio Lima. Vamos lá!
11: Acho que é, né?
12: Mais uma vez, não terá Memphis Depay e outro vetado é Bidu, com lesão no tornozelo, permaneceu em São Paulo. No Corinthians, a noite é de Libertadores da América, enfrenta o Peñarol no Uruguai pela quinta rodada da fase de grupos da competição. Mais uma vez, não terá Memphis Depay e outro vetado é Bidu, com lesão no tornozelo, permaneceu em São Paulo. E a notícia ruim do dia é que o Corinthians não pagou o Philadelphia dos Estados Unidos, referente à contratação do Martínez, cerca de 7 milhões e R$ 1,5 e sofreu novo transfer ban.
7: Após uma série de ameaças às suas filhas e seus familiares, o zagueiro Dori e o São Paulo chegam a um acordo para rescisão contratual. O zagueiro não atua mais pelo tricolor e abre mão de tudo que tinha para receber até o fim de 2027.
13: No Santos, Cuca admite que não tem elenco suficiente para disputar 3 competições ao mesmo tempo. O empate diante do São Lourenço deixa o Santos ainda vivo na Copa Sul-Americana. E a partir desta quinta-feira, o foco volta a ser o Campeonato Brasileiro. O Peixe se prepara para pegar o Grêmio sábado em Porto Alegre.
14: Flamengo derrota o Estudiantes no Maracanã pela Libertadores, espera a decisão da Conmebol sobre o jogo contra o Independiente Medellín e busca a melhor campanha na competição continental.
10: Portanto, aí as manchetes do programa de hoje, você curtindo pelo rádio, pelo aplicativo Nova Brasil FM, também pelo youtube.com/Nova Brasil em Campo, youtube.com/Jornalismo Nova Brasil, tem o chat com a pergunta de hoje. Sobre o senhor Reclamão Ferreira, Abel Reclamão Ferreira, tem razão para reclamar tanto de tudo e de todos? Será que ele tem razão para isso? Será que ele está num dos melhores clubes do país? Será que ele tem um dos melhores elencos? Será que ele joga num dos melhores gramados e por aí vai? Tem um dos melhores estádios, ou dos melhores estruturas para treinamento do país? Que tanto que esse Abel Ferreira reclama, cara? Aonde ele arranja tanta coisa para reclamar? A gente vai falar sobre isso a partir de agora no nosso Nova Brasil em Campo. Lembrando para você participar pelo chat do YouTube e também pelo WhatsApp 11 943 805 100, 11 943 805 100. 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Mas vamos lá. Primeiro, cadê o nosso Lucas Basílio para trazer as informações do Verdão, para a gente falar das coisas do Palmeiras? Venha, Lucas, para a gente falar das coisas do Verdão, do Palmeiras, que ontem perdeu para o Cerro Porteño em sua arena. Antes das informações, ô Lucas, você que estava ontem lá, eles diminuíram o campo ontem, porque a desculpa contra o Cerro lá no Paraguai foi essa, né? Olha, é um absurdo, eu nunca vi isso na minha vida acontecer, diminuíram o campo. Ontem o campo estava menor aqui em São Paulo. Boa tarde, Lucas.
15: Grande tarde a você, Weber Lima, ao Ademar, ao Celso. A satisfação tá aqui ao vivo, né? Hoje tem jornada mais pra frente aí, então a gente já veio desde cedo pra estar com vocês. Mas enfim, as dimensões são as mesmas. As marcações que o elenco já está acostumado e tudo mais. Então, disso o Abel não pôde reclamar na coletiva de ontem. Mas reclamou de algumas outras coisas, né?
10: Pra variar um pouco. Então, as informações do Verdão, Lucas.
15: Então, ontem estivemos lá acompanhando com toda a equipe Nova Brasil em Campo, né? Acompanhando essa derrota do Palmeiras, a primeira nos últimos 17 jogos, aliás, 18, né? Porque fazia 17 partidas que o Palmeiras não era derrotado e, mesmo assim, a pressão foi grande pra cima do técnico Abel Ferreira e de todo o elenco, né? Isso ficou claro no apito final, quando uma vaia muito forte, muito intensa, foi ouvida em uníssono. Dessa vez, até o próprio Abel Ferreira ouviu, né? Pra começar, ele surpreendeu.
16: Ele falou que ouviu isso.
15: Ele falou.
16: Então dessa vez.
15: Inclusive, a gente separou essa declaração dele. Já a gente chama, porque falar um pouquinho do time, né, Ademar? Que ele até surpreendeu. Uma formação mais defensiva, colocando Emiliano Martínez no lugar do Felipe Anderson, que estava machucado. Maurício começou no banco, então jogou Emiliano e Marlon Freitas, com Andreas Pereira mais na criação. Isso dificultou um pouco a criação de oportunidades, né? O Palmeiras jogou de forma muito enrolada ali, pouco chegava ao ataque. Estava dominante, é verdade, mas não conseguia criar chances claras de gol. Mesmo assim, foi dominando todo o primeiro tempo, e no segundo tempo, com 2 minutos, esse susto, né? O gol do Verrete, ex-Vasco, acabou sendo o único gol do jogo e a partir daí o Palmeiras se perdeu. Ouvia nas arquibancadas uma pressão de que não está acostumado e aí acabou não conseguindo o gol de empate, pressionou muito, meteu bola na trave com o Flaco Lopes, mas nada além disso, 1-0, primeira derrota do Verdão na Libertadores e fazia, como eu disse, 17 jogos na temporada e na Libertadores como mandante, fazia 28 partidas que o Palmeiras não era derrotado. Após o jogo, microfone Nova Brasil em Campo esteve na coletiva e ouviu as impressões do Abel Ferreira. Justamente questionado a respeito das vaias da torcida. Dessa vez, acho que ele ouviu. Vamos ver.
17: Olha, o palmeirense e o torcedor de Palmeiras é livre de se manifestar da forma que quiser. Falei várias vezes que em função daquilo que seria estes dois meses, o calendário, que íamos passar dificuldades, é isso que está a acontecer com o Palmeiras e com outras equipas. Muitas dificuldades, de lesões, de energia. E, portanto, hoje perdemos, como tu disseste bem, já não perdemos há quanto tempo, podes-me relembrar?
18: São
17: 17 jogos sem perder e na temporada.
18: Na temporada 17, na Libertadores, no caso 25.
17: Pronto, o torcedor e vocês são livres de ter a opinião que quiser. Nós vamos continuar a trabalhar em cima daquilo que é este calendário, em cima daquilo que é as nossas exigências e reconhecer, sim, hoje fizemos um jogo ruim.
15: Ele só não... Pelo menos ele admitiu que foi feito um jogo ruim pela equipe do Palmeiras, né? Mas que citou calendário, cansaço...
19: Isso aí tudo ele cita. Ele não cita que ele escalou mal, né? Pô, eu fiz um teste. Eu coloquei o Andrés um pouco, fiz um teste. Não deu certo no teste. Eu erro, você erra, ele erra, mas ele nunca erra, né? Ele não escala errado, o time não joga mal. É isso que é impressionante.
15: O Renan até citou na nossa transmissão de ontem, né? Que a possibilidade dele até, de certa forma, testar essa formação pro jogo contra o Flamengo, para ser mais fechadinho aí diante do rival Flamengo, né?
19: Eu tive essa impressão, e não deu certo. Fazer o quê, cara? Ué?
15: Mas, enfim, fato é que mesmo com essa situação mais tensa, né, depois da derrota, o Weber até noticiou durante a nossa transmissão que o Júnior Barranquilla acabou vencendo, né, a equipe...
10: Salvou aí o Palmeiras de não ficar em terceiro então, para a última rodada.
15: E aí acaba dependendo só das próprias forças, pode até reassumir a primeira colocação, porque já pega o Júnior Barranquilla, que está praticamente eliminado, ainda luta para o Sul-Americano.
19: É uma tendência, né, cara? É uma tendência que o Palmeiras vai ser em primeiro. A gente está falando, uma tendência. Ninguém em futebol não tem essa coisa de lógica. Ainda bem, graças a Deus, por isso que ele era apaixonante. Mas, cara, qual que é o problema? Olha, eu vou ter o Flamengo, que é um time que está em ascensão. O meu time está meio estagnado, a gente não está crescendo. Eu fiz uma formação mais defensiva porque eu entendo que eu preciso me defender um pouco mais no Maracanã, que eu vou ser mais atacado. Qual que é o problema? Eu fiz um teste, o time não foi bem e acabou, não morri o assunto, assim. Sim, torcedor tá na sua razão de vaiar, eu não escalei bem, time não foi bem e tal. Cara, qual que é o problema da gente admitir os nossos erros?
10: Não vai admitir nunca, mas fechando o Palmeiras.
15: Fazia 8 edições de Libertadores que o Palmeiras fazia sempre a melhor campanha. Então isso acho que talvez chama mais a atenção do torcedor. Só pra fechar de Palmeiras, hoje foi feita uma homenagem no período da tarde lá no estádio do Palmeiras, né, que agora a gente não sabe direito como é que chama, mudou de um nome para outro, mas enfim. Fato é que Gustavo Gomes foi homenageado como o jogador mais vitorioso da história do Palmeiras aos 33 anos. O último Campeonato Paulista foi o 13º título do Gustavo Gomes com a camisa alviverde e um espaço ali do memorial do Palmeiras foi separado só pra ele. Então tá com moral demais o capitão paraguaio, 13 títulos aos 33 anos e é figura importante aí pra esse Palmeiras, o Abel Ferreira, que como dissemos, próximo compromisso, o Flamengo diante da sua torcida lá no Rio de Janeiro, né? O Flamengo vem embalado pela vitória da Liberta e o Palmeiras pressionado por essa derrota.
10: O jogo que você curte aqui na Nova Brasil no próximo sábado a partir das 8 da noite. Vamos lá. Boa tarde, Luiz Ademar. Boa tarde, Celso Cardoso. Vamos com a enquete de hoje. O Abel tem razão ou não de reclamar tanto? Vamos lá, Ademar.
19: Ah, cara, já deu, né? Já deu o Abel de ficar reclamando, ficar reclamando, ficar reclamando. Se você me permite, eu prefiro falar da tia Leila. Ela entrou com uma queixa-crime contra um torcedor uniformizado que foi lá e escreveu no muro do Palmeiras que o negócio dela é roubo. Ela foi lá com as câmeras, viu quem foi, e hoje entrou com uma queixa-crime e vai meter o cara na cadeia. Então eu gosto quando você confronta a uniformizada e coloca os caras da uniformizada de joelhos. Ela já fez quando picharam lá, agora picharam lá. Então, o Abel, eu confesso a você que eu já enchi, desculpa, eu já enchi essas furadinhas de... Eu tenho 58, acompanho futebol desde 4, 5, com meu pai motorista de táxi me levava. Sempre foi quarta e domingo, sempre foi. 50 anos eu acompanho isso e é assim. Mas agora ficou mais difícil, né? Antigamente a bola era parecia um capotão, chovia, a chuteira ficava desse tamanho, os campos eram tudo horrorosos. Hoje é tudo mais fácil, mas pro Abel é tudo mais difícil.
10: E deixa eu mandar um abraço aqui pro Devair Monteiro. Um grande abraço para você, motorista de aplicativo que já está curtindo o futebol na Nova Brasil. Celso Cardoso, boa tarde. Na sua opinião, Celso, ele tem... O que reclamar, o senhor Abel Ferreira tem razão para reclamar tanto? E aí, Celso, boa tarde.
20: Grande tarde para você, meu querido Hebe Lima, Ademar, para você que nos ouve e nos assiste também no YouTube. Hebe, a questão é que ele banaliza tanto a reclamação. O que faz o Abel a não se reclamar? Me fala uma coletiva, desde que ele assumiu o Palmeiras, que ele não reclamou. Uma única coletiva que ele não terceirizou o futebol ruim do time dele, ou a derrota, ou uma jornada ruim. Na maioria das vezes sempre tem um responsável que não ele. Até acho que tem um ponto ou outro do que ele fala, que a razão existe. O calendário brasileiro é um calendário ruim. Quando ele fala assim, eu falei isso ontem, foi ontem que eu participei do programa, foi terça, que... O calendário não favorece você convocar jogadores para uma Copa do Mundo com um campeonato em andamento. Isso vai gerar, e é humano, do cara pensar, divido ou não divido? Coloco em risco a minha Copa do Mundo, que é a minha primeira vez, que é meu sonho ou não? Até pode existir isso. Então, de repente, você fazer os anúncios, depois que termina a temporada, fosse mais interessante, mais sensato. Mas ok, a questão é... que o calendário brasileiro, o calendário mundial, porque também você tem reclamação por causa do mundial realizado no meio das férias, aquela coisa... O problema do calendário, ele é crônico. No Brasil, queira ou não, a gente já melhorou muito. Hoje a gente respeita a data FIFA, não respeitava antes, concorda, Lima?
21: É verdade.
20: Já eu fiz jogo do Juninho Paulista, 2 jogos no mesmo dia... No mesmo dia, o Juninho entrou em campo num jogo e entrou num outro jogo. São Paulo jogou 2 vezes no mesmo dia. Então, que o calendário melhorou? Melhorou. Esse é o calendário. Então, o Palmeiras não é um dos clubes ricos do país?
19: E você então, sabe por que não melhorou mais? Porque, vamos lá, na época do Tele do São Paulo não podia jogar a Copa do Brasil, você lembra? São Paulo jogou 8 anos seguida, quem jogava Libertadores
20: não jogava Libertadores.
19: Agora os caras jogam, e vou supor, se alguém sair agora da Libertadores, o terceiro vai pra Sul-Americana. Mas por quê? Os clubes que querem. Por que o Abel não fala que o Palmeiras também assina que ele quer jogar? Se ele sair da Libertadores, ele quer ir pra Sul-Americana, que ele quer jogar Libertadores e a Copa do Brasil. Porque senão é simples, os clubes se reúnem e falam, vamos fazer como antigamente? Não vamos ganhar mais o dinheiro da Copa do Brasil, mas eles querem. Não vamos ganhar mais o dinheiro da Libertadores, mas eles querem. Não vamos... Só que os clubes pedem pra aumentar o número
20: de jogos. Mas não é nem por uma questão de ganhar dinheiro ou não ganhar dinheiro. A questão é, se existe essa realidade... Ele está há 5 anos no Palmeiras.
19: 5 para 6.
20: Então já está mais do que acostumado com o calendário. Então que você tem que se planejar para um calendário difícil. Como é que você se planeja? Não é, é com um elenco. Com um elenco, com jogadores que sejam versáteis, com um elenco homogêneo. Ele já sabe o que tem que fazer. Não adianta ficar reclamando do calendário todo ano. No primeiro ano você pode até reclamar. No segundo você se adapta à realidade que tem.
19: Lógico.
20: A gente vive num país violento. Tá, eu gostaria de andar com o celular pela rua normal. Faz parte do processo. Mas não faço. Por quê? Porque é perigoso. Eu tenho que me adaptar a uma realidade. Só reclamar, vira uma muleta, vira terceirização de responsabilidade. A verdade é que o Palmeiras está jogando muito, muito mal e não é de hoje. Quando você está vencendo ou conquistando pontos, isso traz uma certa, digamos assim, ofusca um pouquinho o futebol ruim apresentado. Porque tudo no Brasil é pautado em resultado. E aí, quando perde, acaba fluindo esse futebol ruim e ele tem uma dificuldade muito grande em assumir os erros e assumir quando a coisa não vai bem.
10: E ele não faz análises, né, do que acontece no mundo, né? É, eu vou aqui, ó, falando sobre o Abel, sobre toda essa questão. Primeira coisa, ontem ele não reclamou do campo menor, né? Que ele reclamou contra o Cerro Porteño lá, que era um negócio absurdo. Ontem era o campo normal, não conseguiu ganhar do Cerro, perdeu, é ridícula. A vitória do Palmeiras, vou falar pra vocês, é ridícula. Perder para o Cerro Porteño é ridículo. Ah, mas o Palmeiras é líder do brasileiro, vai se classificar na Libertadores, tudo bem. Mas perder para o Cerro com isso que o Palmeiras tem, com o que a Abel tem em mãos de jogadores, de equipe e de tudo mais, é ridículo. É ridículo, na minha visão, com toda a estrutura que tem o Palmeiras, não pode perder. Aí ele falou de outra coisa, os convocados. Querendo dizer que só o time dele tem convocados. No Palmeiras, o Piquerez não vai à Copa do Mundo, se machucou, tá fora. O Emiliano Martínez, não sei se foi convocado, saiu a lista do Uruguai hoje, eu não me atentei a ver se o Emiliano Martínez estava lá. Se alguém da produção puder ver, por favor. Gustavo Gomes, o Maurício, o Flaco Lopes e o Giai, né? Então são Gustavo Gomes, Flaco Lopes, Giai, Maurício e se pintar outro é o Emiliano Martínez. São cinco. Ontem eu acompanhei a coletiva.
20: O Arias, né?
10: Ah, e o Arias, boa. É. São seis no máximo. Ontem eu assisti a entrevista do Leonardo Jardim do Flamengo. Nenhum momento ele falou sobre isso. O Flamengo tem quase 10 na Copa do Mundo. Flamengo, deixa eu buscar aqui, que eu coloquei, se vocês lembrarem de algum, são os quatro da seleção brasileira, né? Que são o clube que cedeu mais jogadores à seleção brasileira, é o Flamengo no mundo. Arrascaeta, De La Cruz e Varela apareceram na lista, que eu lembro muito bem desses daí. Plata e Carrascal, são 9. E o Leonardo Jardim, em nenhum momento da coletiva, falou sobre isso. É seguir em frente, é trabalhar. Mas tudo no Palmeiras se tornou uma reclamação. Eu gostaria que o Renan estivesse aqui. Ontem o Renan falou para mim um negócio em off aqui. Falou, ô Abel, tá ruim no Palmeiras. Vai treinar o São Paulo. Vai lá treinar o São Paulo, que ali você só vai perder o Bobadilha. Bobadilha vai jogar lá na seleção. Só tem o Bobadilha, Abel. Vai pro São Paulo, quem sabe lá é melhor pra você treinar. Pô, o Palmeiras com tudo isso, o cara reclama de tudo, pô. O cara reclama de absolutamente tudo.
20: Eu tô curioso pra ver a carreira do Abel quando ele sair do Palmeiras.
10: Então.
20: Eu tô curioso.
10: Isso é um ponto interessante. A gente sempre falou isso,
20: sim,
10: né,
20: Celso? Sim, sempre falou.
10: Ele é competente, conquistou os títulos, tá tudo certo. Mas eu quero ver a vida do Abel Ferreira após Palmeiras. Quando ele sai do Palmeiras, ele era um desconhecido do PAOK. E levanta essa lebre novamente. Porque nenhum clube de Portugal chamou esse cara para trabalhar. O Jorge Jesus, que foi campeão hoje, ao lado do Cristiano Ronaldo, saiu do Brasil, foi para onde? Para o Benfica. Quiseram ele lá. O que acontece? Né? O que acontece? Eu tô doido para ver. Vai treinar o São Paulo, Abel? Vai lá, não tem jogador convocado. 5 horas e 49 minutos, eu quero ouvir a opinião do povo conosco aqui no Nova Brasil em Campo, pelo WhatsApp 11 943 805 100, aqui no YouTube, mas tá assim, estourado na frente, o não, né? Ele não tem razão pra reclamar, 84% não, e acho que isso daqui, essa enquete ainda... Tem corintiano, São Paulino, santista no meio. Mas se você for para a torcida do Palmeiras, daqui dá quase 100%. Tem outra aqui, ó. É no Jornalismo Nova Brasil, 67% não. Vamos ouvir o povo fala aqui no Futebol da Nova Brasil.
0: Fala, Eberlin, beleza, meu amigo? Você tá dormindo agora, né? Tá mais bonitinho aí, né? Não tá nem mais com ruga no olho, nada, né? Ô, meu filho, o Neymar foi pra seleção, graças a Deus, hein? Não vai mais infartar, não, hein? Se Deus quiser, né? Velho da Lancha.
10: E fica com música do Velho da Lancha de fundo pra ficar gravando o áudio. Vai ser vetado.
21: Weber, é muito estranho, né? O Sporting, o Benfica e o Porto nunca quererem o Abel Ferreira. É muito estranho, não é? Ricardo Sorocaba.
22: Boa tarde, Ademar, Celso, Welber. O Welber, esse Abel é muito chorão. Ah, vá, vá, Abel. Vai, Corinthians, Regina, aqui, de Adolfo.
3: Boa noite, meu nome é Luiz, falo de Santana de Parnaíba, São Paulo. Um excelente final de quinta-feira para vocês. Sou fã de vocês.
4: Eber Lima, boa tarde. Sidney de Cajamar. Ele é muito chorão, Eber. Ele tem que treinar esse time do Santos aí pra ver se vai, Eber. Tá feio, meu Santos, hein, Eber? Um abraço, Sidney de Cajamar.
5: Boa tarde, Nova Brasil em Campo, Alexandre Vila Nova Cachoeirinha. Concordo com todos vocês. Vocês estão no programa nota 10, comentário nota 10. O Abel falta humildade. Reconhecer que o adversário foi melhor. Horrível. O Abel é meu, sem caráter, com todo respeito. Tamo junto.
23: Fala, Eber Lima, pessoal da Nova Brasil em Campo. Sempre um prazer falar com vocês, Luciano Rosa de Piracicaba. Eber Lima, se o Abel Ferreira reclama, imagine nós dois que torce um pro Santos, outro pro São Paulo. É, tamo ferrado, fala aí.
24: Vamos lá, Eber Lima, Márcio Oliveira, tricolor de Sorocaba. Abraço pro Celcinho Cardoso e pro nosso querido Ademar. Técnico do Palmeiras, o nosso Abel Ferreira. Ele é bom técnico, mas eu queria ver se ele é bom mesmo treinando um time igual o São Paulo e o Santos. Aí ele ia mostrar que é bom. Um abraço.
25: Boa noite, meu amigo. Como vocês gostam de bater no Abel? O programa só fala do Abel. Eu quero ver notícia geral, meus amigos. Eu adoro essa... assistir o programa de vocês, mas só bate no Abel. Ô, é 24 dó. Horas batendo no Abel. Ô, dó. Vamos ter bronca, mas não tanto.
26: Ô, dó, que boa tarde, Eber Lima e a toda a equipe aí, o Celso. Oh, ele é um bebê chorão mesmo, o Abel Ferreira. Manda ele entrar no, trabalhar no São Paulo, no Corinthians e no Santos lá pra ele ver.
27: Ele vai ver.
26: Um abraço, aqui é o Francisco. Vai, Corinthians, tamo junto.
27: Portanto, aí as mensagens, é isso daí, né? É, pensa que é fácil, meu amigo. Vai pegar outro clube aí pra você ver no Brasil como é que... Ah, não, se ele trabalha em outro clube aqui no Brasil, era a reclamação do início da manhã até o final da noite. 5 horas e 53 minutos, deixa eu ver aqui no YouTube. Pessoal, Reinaldo de Americana, frio, chovendo e vendo aquela porcaria de time, eu desisto. Meu peixão, estão acabando com ele. Ah, você foi pra lá, rapaz? Luizão do Parque Peruche, Abel é mal educado. Celso Gomes, do Jardim São Bernardo, Edson Orrilha de Nagoya, o Marcelo Aparecido, o Abel Ferreira, ele e a tia Leila querem ser maior que o Palmeiras. Boa tarde, Weber, galera da Nova Brasil, Regiana Salvador. Quem mais aqui? Tem muita gente. O Devlin Coradelli, no Abel é muito mimimi, chora demais. E ó, pedindo pra vocês o áudio curto, tá? Tem áudios longos demais e a gente não consegue colocar no ar. Estou preocupado, Nair, estou preocupada com o vexame de sábado, lá de Jacareí. Não, eu acho que não vai ter vexame nenhum, vai ser uma partida bem equilibrada, gente. Isso daí eu já ouvi alguns palmeirenses falar, não, sábado a gente vai tomar atropelo, eu não vejo dessa forma, é partida pau a pau. Inclusive tem esse ponto também, né, Celso e Luiz Ademar. Tem o ponto do cara agora tá na semana, quem entrar em campo tá na semana de ser, de se apresentar às seleções. E ó, não saiu a lista do Uruguai, tá? Ainda não está divulgada, mas os jornalistas do Uruguai já dão como certa o Arrascaeta, mesmo do jeito que ele está, Varela e De La Cruz, o Emiliano Martínez, não.
28: Então, Weber, eu não posso ser contraditório, que eu até acho que, de repente, é humano você ter um jogador ou outro que pense duas vezes, que talvez...
27: Ô, Celso, posso falar de coração? Se fosse a gente está há três dias de apresentar para a seleção. Você vai disputar, vai, o que nem estão falando aí, o Cuca ontem falou de Neymar jogar contra a Cuenca. Você vai disputar a bola sabendo que há três dias...
28: Então, você não,
27: pô,
28: vai.
27: Você pensa, você fala, pô, tem... é a Copa do Mundo.
28: Mas só que tem um outro lado, você também...
29: Você acha pode... que esses caras vão tirar a perna?
28: Não, acho que também não. Eu acho que não. Porque assim...
27: Cara, o John Arias tá sem jogar faz um mês já. Sim,
29: então, mas aí, pode... aí eu acho que taticamente ele tá mal. Falei aqui até no jogo que a gente comentou, no jogo de Cruzeiro, empate. O Arias tá mal, o Flaco tá mal, mas o time como um todo tá mal. Até eu falei que eu tinha colocado... Eu colocaria, quando ele substituiu os dois laterais, eu falei, eu colocaria dois garotos da base, colocaria um cara de terceiro zagueiro e colocaria dois laterais moleques pra correr pelos lados. O Palmeiras tá mal taticamente. Mas não acho que, pô, eu vou jogar contra o Flamengo, tá? E vou me apresentar daqui 3 dias. Cara, eu não consigo falar que contra o Flamengo, eu vou sair daqui na liderança, eu vou tirar. Posso não ir? O cara vai vir com o pezão, eu posso numa jogada ou outra falar, opa, peraí.
27: Mas aí você já tirou, né?
29: Não, a porrada, você vai tomar porra. Eu vou tomar porra.
28: Você não vai
27: antes. Vai tomar antes?
29: Não, de jeito nenhum, mas assim.
27: Mas aí não mudou nada.
28: Não, tudo bem. Mas eu acho que pode até. Eu não desconsidero o fato de repente ter. Porque é humano.
29: É humano. Claro, você vai dar porrada.
28: Mas até aí, também depois você entra no carro, você pode machucar no treino. E outra coisa, o Abel não sabe que vai ter uma final de Champions? Sábado?
29: E dos dois titulares da seleção.
28: Não, então.
27: Envolvendo gente de tudo que
28: quantos jogadores de Copa vão estar lá?
27: Verdade.
28: Você acha que o Thiago Silva, que o Marquinhos vai tirar o pé? Então. Porque ele vai disputar uma Copa do Mundo? Que o Gabriel vai tirar o pé porque ele vai.
29: Gabriel Magalhães. Então, são os dois titulares da seleção, não é que são qualquer jogador, não. São dois titulares, cara.
28: Então, quer dizer, não é só aqui. Isso faz parte do processo e tem que lidar com isso. O problema é a reclamação, Ademar, eu quero voltar nisso porque é importante. Ela vira uma muleta quando você não quer assumir responsabilidades. Não custa nada você falar assim, olha, hoje meu time não jogou, esperava que jogasse mais por causa disso, daquilo, e pronto, parar de ficar arrumando desculpa. É desculpa o que ele arruma, porque ele tem um problema sério em aceitar críticas. Em aceitar que as coisas não funcionem, de aceitar derrotas. Eu falei outro dia aqui, repito aqui, quando você é muito reativo, quando você tem uma dificuldade muito grande para lidar com críticas, a lidar com a questão da vaidade, do ego, vai fazer uma terapia, meu velho. Vai fazer uma terapia e para de encher a paciência de quem está lá trabalhando. Sabe? É isso. Faz uma terapia e tenta lidar melhor, porque quando você é treinador de futebol, você está exposto. E quando você está exposto, você está sujeito a críticas, a questionamentos. Tem coisas que você simplesmente ignora. Se é algo que vai mexer com a sua imagem, como fizeram com a Leila lá que você comentou, você está envolvida com roubo. Aí você vai e processa, porque a sua imagem, e isso não pode acontecer. Mas de resto, você acha que eu vou ligar por uma crítica que eu recebo aqui? Que você vai ligar? Falem o que quiser, faz parte. Eu tenho convicção do meu trabalho, daquilo que eu faço e pronto. É isso. E não vou ficar reclamando, porque não leva a nada.
29: Nós vamos chegar na parte do Dória, mas todos nós somos ameaçados de pancada, nós somos burros, nós somos incompetentes. Se eu pegar você na rua, dou um pau em você. Você falou isso do meu time, você não é homem pra falar na minha... Rapaz!
27: Direto.
29: Agora sim, quando a coisa é grave, que nem é queixa crime, ou vai no tribunal, tem valentão de internet, irmão.
28: Isso.
29: Não tem.
27: Inclusive, tem uns aí que costumam me ameaçar. Aí eu falo, ó... Tô indo na delegacia, os caras apagam tudo. Os caras apagam tudo. 5:59. É o seguinte, com pão de alhozinho no nosso futebol da Nova Brasil, resenha boa, tem pão de alhozinho da Jogo. Vamos de novo, com mais mensagens. O pessoal no WhatsApp tá bombando no 11 943 805 100. Vamos lá.
1: Fala, Web Lima. Ivan de Caeiras. Esse Abel aí, ele acha que ele é o maior técnico do mundo. Esse cara não tem nenhum clube da Europa que é esse cara, nenhum.
2: Boa, rapaziada do 39, Kleber Lima.
6: Não, vamos ouvir o...
2: É o Berlima, né? Aqui... É Vitor Amin de Alto Pinheiros. Meu, não tem mais futebol no Brasil, caiu, não tem time pequeno. Time pequeno que joga contra o grande de igual, meu. Não tem mais essa, irmão. É 11 contra 11. Futebol caiu muito, irmão. Só tem os pés de breque, só os pés de rato, irmão. É isso.

0: vai Corinthians.
1: Boa noite, rapaziada da Nova Brasil. O problema do Abel é o seguinte, é o colonialismo. Ele acha que todo mundo tem que se adequar e ser igual à Europa, é isso.
2: Fala, Weber, que o Zé Roberto São Paulino de São José dos Campos. O Abel é muito chorão mesmo. Queria ver ele treinando Sport Clube Corinthians Transferban. Daí ele ia ver que é bom.
3: Fala, Weber, Ricardo Vila Mariana. Weber, você tem razão, Weber. Você tem uma visão macro. Você é chatão, mas você tem razão. A grande maioria das vezes você tem muita razão. Em relação ao São Paulo, meu querido, uma boa noite a todos.
4: Boa noite, Léo Campinas, Campudelo, Corintiano. Já que o Abel quer tranquilidade, só pra treinar a portuguesa, né? O calendário da portuguesa é tranquilo. Sim. Boa sorte, é nóis.
5: Boa!
6: Boa noite, Weber Lima. Ô, Weber, estão dizendo por aí que você tá falando que o Depay é melhor que o Raí, hein? Que você queria o Depay em São Paulo, hein, Weber? Um abraço, Daniel de Sumaré.
5: É o Daniel de Sumaré.
7: Boa noite, Weber Lima. Boa noite, pessoal da Nova Brasil. Aqui é o Edson do Grajaú. Esse Abel é um fanfarrão. Toda vez que ele reclama, já é preparando terreno para essa casa ele tiver uma nova derrota. Ele já está em sobreaviso com a torcida.
8: Opa, aqui é o Felipe, diretamente do trânsito de São Paulo. Fora Abel!
5: Ô, louco, será? Tem mais, não? Fala, Weber, Rodrigo de São Bernardo. Weber, acho que quando o jogador foi convocado pela seleção, automaticamente ele não poderia jogar pelo clube. Isso a FIFA tinha que fazer. Não, era muito simples. Era só divulgar a lista depois do término das competições. Isso é muito simples de resolver. O Abel merece, ele não tem um pingo de humildade, é muito mal educado. José do Capão Redondo. José é o quê? Manda o seu nome, José. Que José no mundo, rapaz, olha, tem, faz tempo, são muitos, viu? É, Weber, saindo por aqui, sempre na audiência, muito feliz pela sua fala dias atrás. Mostrei para minha esposa. Mas quem é? Ah, o Fábio, lá do primeiro DP, lá da Sé. É, Weber. É, em Maresias, que legal, o Guaru de Sorocaba tá lá e falou: Weber, estou de férias em Maresias e tô aqui curtindo, mandou a foto curtindo lá no YouTube o nosso programa, que legal. Vai nas férias, é, esquece da gente, pô, vai curtir suas férias, pô. É, Abel sempre gentil, vamos mudar o calendário de futebol mundial, porque o Abel pediu, chorão demais, mas não mandou o nome, pô, tem que mandar o nome, cadê o nome aqui? É, não mandou o nome, tem que mandar o nome pra gente saber. Ah, é a Lucilene Esquezaro. Um beijo pra você. Você ia falar alguma coisa, Celso?
9: Eu mesmo tava aqui falando, ah, tem que anunciar depois de terminar o campeonato. Mas cá entre nós, você é um jogador selecionável. Tá? Anunciando ou não anunciando, já vai estar ali no seu subconsciente.
10: Eles não sabem que.
9: É,
10: a maioria, não, você pode falar, vamos pegar da seleção brasileira.
9: É, temos você...
10: três, quatro, talvez não soubessem.
9: É, mas isso é pela expectativa. Você fala, não vou correr nenhum risco para não machucar.
10: Nós tínhamos uma perspectiva, por exemplo, que o Hugo poderia. Eu tenho dito aqui que ele não iria, porque pelos três. Eu achei que era o Bento ia, né? Mas assim, o Hugo estava. Com coisa, então pra ele ou pra alguém que achava que o Hugo iria, mas é um ou outro. Você acha que o Ederson e os dois e o Alisson não sabiam?
5: Sabia.
10: Então não adianta, pode ser antes ou depois, o cara sabe que ele tá, meu.
5: Ó, o Gustavo Guimarães, o Everton, ligado na Nova Brasil, programa esportivo com maior quantidade de corneteiro por metro quadrado. Ai, ai, ai. Marcelo Aparecido de Araraquara. O Abel, ele é um Portuga mala, é um português mala mesmo, rapaz, tá louco. E eu sou de família portuguesa, mas esse Abel tá disparado na frente. É, Thiago Aquino, a torcida do Palmeiras, assim como qualquer outra, é muito ingrata. O time tá jogando mal, concordo. Porém, pedir a saída do Abel é uma baita idiotice.
9: É, isso eu também acho.
5: É, isso daí também eu acho que é bobagem. Bom, 6:05, vamos para um rápido break. E depois, no próximo bloco, a gente traz as informações, como disse o nosso amigo aí, do Sport Corinthians Transferban, depois do break, com pão de alhozinho da Jogo.

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3: Fala agora do caminho da Avenida Sumaré. Você que segue na direção da Barra Funda, de ponta a ponta, Sumaré tem trânsito intenso com pontos de congestionamento. Pacaembu já travou também após o estádio. Então busque o caminho alternativo da Pompeia, que vem carregado próximo ao estádio do Palmeiras, mas nos demais trechos ainda funciona muito bem. 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
10: 18 horas e 11 minutos, voltamos com Nova Brasil em campo, com pão de alhozinho, com pão de alhozinho da jogo. A gente falou bastante do Palmeiras, sobre Abel Ferreira, o Palmeiras perde pro Cerro Porteño, vai ficar no pote 2. Ih, rapaz, vai ficar no pote 2, quer dizer, a gente tem possibilidade, porque o Cerro Porteño não vai perder pro Sport Cristal no Paraguai. Não vai perder. Então, o que vai acontecer? O Palmeiras vai ficar no pote 2. Vai ter a possibilidade de enfrentar Flamengo ou Corinthians. São 8 bolas. você já tem aí uma porcentagem interessante.
1: O Rosário,
10: 25%.
1: O Rosário Central, que é dono de uma das melhores campanhas.
10: Exato.
1: O Boca.
10: O Boca não. É, o Cruzeiro vai se classificar primeiro.
1: O Cruzeiro.
10: Ó, pegar o Boca. Deixa eu pegar aqui a tabela aqui da Libertadores nesse momento.
1: O Cruzeiro tá em primeiro.
10: É que o Palmeiras é tão largo que sabe quem o Palmeiras vai pegar? O Coquimbo Unido, que tá em primeiro.
1: Ou o Rivadavia.
10: O Rivadavia tá bem também.
1: Ah, mas com todo respeito.
10: Mas é time argentino.
1: O Palmeiras é largo,
10: Vai pegar o Coquimbo Unido, tô falando pra vocês. Ou até mesmo pode pegar o Cerro Porteño.
1: Pode pegar o Cerro Porteño também.
10: Ou o Mirassol, né? O Mirassol que
1: não, o Mirassol, verdade.
10: Então, vai se preparando aí, Palmeiras. Mas eu acho, não que eu esteja torcendo pra isso, eu acho que o Palmeiras pega Flamengo ou Corinthians nas oitavas de final da Libertadores.
1: O sorriso não te entrega, não.
10: Não me entrega. É sensacional, não é?
1: Eu gosto sempre de grandes jogos.
10: Eu também, eu gosto sempre de jogos. Joguinho, mais ou menos, Palmeiras e Coquim Bonito, que graça que tem. Não tem graça nenhuma. Quero ver Palmeiras e Corinthians nas oitavas de final. 18 horas e 3 minutos falando Corinthians. Ei, Rufino, Corinthians, hein? É lógico, gente, que quando o Rufino vai explicar, né, sobre a questão do transfer ban, mas se você paga, ela cai, né? Mas neste momento, o Corinthians não pode contratar por 3 janelas e o Rufino vai explicar o que aconteceu a partir de agora aqui no Nova Brasil em Campo. E aí, Rufino, beleza?
11: E aí, beleza, Weber? Tudo certo? Salve, salve, amigo torcedor. Vamos juntos com detalhes e informações do Timão. O Corinthians, que volta a respirar Libertadores da América às 21h30 da noite, enfrenta o Peñarol no Uruguai. É jogo da quinta rodada dessa fase de grupos. Corinthians já classificado, mas quer terminar em primeiro lugar. Hoje é o líder, mas ainda terá 3 partidas para confirmar essa primeira colocação. Hoje o Peñarol, depois o Platense e também o Santa Fé. Esses 2 últimos jogos acontecendo em São Paulo, na Arena do Timão. Memphis Depay, mais uma vez, fica de fora. E outro desfalque, o Matheus Vidu, sofreu uma lesão no tornozelo diante do Botafogo e permaneceu em São Paulo. Eu trago como convidado Hugo Souza, falando a respeito da possibilidade de deixar o Corinthians nesse meio de ano. Vamos acompanhar atentamente o que disse o goleiro corintiano a respeito desse tema.
12: Circulou muita coisa essa semana com o meu nome. Meu desejo é entregar o máximo pelo clube, sempre. Volto a falar, nunca vim aqui para falar que vou embora, falar que tem coisa, falar que não tem. É normal que cheguem propostas. Eu sou um atleta que, graças a Deus, tem 2 anos que eu estou no Corinthians e 2 anos que eu jogo em alto nível. São 2 anos brigando para... 1 ano e meio brigando para a seleção brasileira, 1 ano de convocações. É normal que chame a atenção de outros clubes. E eu acho que o torcedor tem que entender isso, que é normal que chegue propostas, mas não tem nada. E se tiver, quando tiver alguma coisa, aí a gente senta, conversa, vê o que vai acontecer. Mas a minha vontade é realmente dar o meu melhor enquanto eu estiver aqui. E não tem nada aqui, não tem nada de verdade. Eu estou aqui expressando de verdade que não tem proposta, não tem nada. E em nenhum momento eu vim aqui para falar que quero ir embora, eu quero sempre fazer o melhor pelo clube.
11: Muito bem, acompanhamos atentamente o que disse Hugo Souza a respeito de uma possível saída na janela desse meio de ano. O provável Corinthians para enfrentar o Peñarol tem Hugo Souza, Mateuzinho, Gabriel Paulista, Gustavo Henrique, Angeleri, o Raniele, o Carrídio, Bidon e Garro, Jesse Lingard e Yuri Alberto. No apito estará o chileno Piero Mazza e no VAR o também chileno Juan Lara. E para fechar, notícia não é nada boa: o clube não pagou o Philadelphia dos Estados Unidos pela contratação do Martinez, cerca de 7,5 milhões de reais, e sofreu um novo transfer ban, ou seja, está impedido de registrar novos jogadores. Então é isso, falei do Corinthians, até mais, um abraço, amigo.
10: Um abraço, Edson Rufino. E aí, Celso, o Corinthians toma esse transfer ban, tem o jogo de hoje. Acredito que o Corinthians não terá dificuldades com o Peñarol, realmente até surpreendeu, né, a primeira partida de tão fraca em qualidade técnica, a equipe uruguaia, mas esse transfer ban, o Corinthians, mais uma vez sofrendo esse problema numa janela que vai... E nessa daí, Celso, pelo menos acredito, vai ter que resolver rápido, porque se o Corinthians perder todos esses jogadores que estão imaginando, vai precisar contratar.
1: Então, o Corinthians, Weber, o corintiano não tem paz, né? Porque quando você acha que vai melhorar alguma coisa, vem uma notícia catastrófica atrás da outra e uma incapacidade. Os caras estão mais preocupados lá em romper o contrato com o Memphis Depay. Não renovar, porque ele meteu o dedo na ferida e falou da administração absurda, incompetente que tem o Corinthians. Então os caras pegaram birra dele.
13: Pegaram birra
1: e a ordem
14: ele
1: é...
14: Ele reclamou porque o Corinthians só deve 40 milhões pra ele, né?
1: Não, mas não já foi tá nem isso. Então. É, mas eu não, mas...
14: Quando ele reclamou era 40.
1: Não, mas ele não reclamou do que estavam devendo. Ele reclamou quando terminou lá o título da Copa do Brasil e falou assim, esse time é grande, precisa ter gente pensando grande. E ele falou uma bobagem? Não, é igual o Crespo no São Paulo. Também é um, vai a gente falar do Abel, mas tem um monte de dodóizinho que não aceita a verdade. Então a prioridade no Corinthians era não renovar com o Memphis. E você vai lembrar, Weber, até no nosso outro Dion, que eu falava muito que o Corinthians só conseguiu sobreviver ao caos político por causa de um nome, Fabinho Soldado. E o Fabinho Soldado foi tão competente que o Corinthians estava lá na zona do rebaixamento, ele aproveitou uma janela, que foi uma janela que ele trouxe Carrijo, que ele trouxe o Memphis, que trouxe... Depois acabou não...
13: Ele trouxe mais gente, o André Ramalho,
1: Charles, Carrijo, Memphis. O menino que acabou, que era do futebol americano, que depois... Thales Magno. Enfim, mas o Corinthians saiu de uma zona do rebaixamento.
13: O Garro não foi também nessa?
1: Não, o Garro foi
13: um pouco antes.
1: Saiu da zona do rebaixamento e conseguiu uma vaga de Libertadores América por causa do trabalho de um tal Fabinho Soldado, que blindou o elenco, fez... Agora, eu, com todo respeito ao Paes, eu não vejo no Paes essa assertividade, essa capacidade do caos do Corinthians de um monte de gente embora, ter que lidar... para substituir em meio a transfer ban. E também não vejo a autoridade hoje no presidente do Corinthians para fazer um trabalho sério sem ficar dando bola para um monte de conselheiro que está lá no ouvido dele, sabe, tentando pautar o que deve ou não deve ser feito. Então o cenário do Corinthians pós-Copa do Mundo é um cenário assim desastroso. Pode acontecer de não vender? Pode. Pode acontecer de repente, de Yuri não ter proposta. Pode acontecer do Matheusinho não sair, do Bidu não sair. De repente... Não, acabaram de ganhar a Supercopa, a Copa do Brasil? Como é que tá devendo de novo? Sabe? Então, de fazer uma... Ah, agora um Memphis... É
13: que prometeram metade do prêmio. Isso eu nunca tinha visto na minha vida.
1: Então...
13: O Corinthians prometeu metade do prêmio da Copa do Brasil.
14: E sem contar quando ele ganhou, tinha uns transfer ban também, que acho que a grana que ele ganhou todinha era um transfer ban.
13: É, do Matias...
14: Isso.
13: Como era o nome dele? Matias Rojas?
1: O Rojas.
14: Rojas, é.
1: Que é quase 40 paus.
13: Então.
1: E aí cria-se uma narrativa que o problema do Corinthians é o Memphis Depay. Gente, como se o problema do Corinthians fosse o Memphis Depay. Aí você vê lá conselheiro, todo mitidão assim, o Memphis é o problema do Corinthians. O problema são esses caras que deixaram o Corinthians no estádio que tá. E esse é o problema do Corinthians. E estão apegados ao poder de tal maneira que não querem sair por nada.
13: É igual ao São Paulo.
1: É isso, a mesma coisa.
14: É o Kobe Bebe e Dorme.
1: A mesma coisa.
13: E o jogo de hoje, Ademar?
14: Pelo que eu vi no primeiro jogo, né? Aqui na Arena do Corinthians, pelo amor de Deus, né? Não dá pra você perder do Peñarol. Agora, eu tô entendendo que vai. Eu vi que vai com força máxima.
13: Sim.
14: Poxa, o Corinthians tá na zona de rebaixamento no brasileiro, né?
13: Eu também.
14: Eu acho.
13: Dessa forma.
14: Pela fragilidade do time aqui na Arena do Corinthians, se o Corinthians jogasse com um time em reserva. Ele...
13: O Mirassol enviou um time
14: misto para jogar contra o Ed. É isso que eu tô falando, cara. A única observação minha a respeito disso, do jogo de hoje, é em relação ao brasileiro. Que o Corinthians vai estar classificado, eu não tenho dúvida nenhuma que ele vai para a próxima.
13: Já está em primeiro.
14: Eu não tô nem preocupado com isso. Mas acho que o Corinthians tinha que se preocupar mais com o brasileiro. Ele tá fazendo uma coisa que quando o Crespo caiu da outra vez, foi porque ele largou o brasileiro e o São Paulo foi...
13: Despencando,
14: né? E eu acho que o Fernando Diniz não está se atentando a esse detalhe. Já que você vai classificar, está em primeiro, sossegado, e eu não colocaria meu time hoje, força máxima, para jogar.
1: Ademar, faltam 3 jogos para a Copa do Mundo.
15: tem que botar os caras para jogar sim. Não tem. A gente acabou de falar do calendário passado.
16: Bota, joga quarta, joga domingo, joga quarta.
14: Você vai pra Copa do Mundo na zona do rebaixamento, cara?
15: Não, mas não acho.
14: E aí você perde... Eu acho que não vai perder tudo isso.
15: Eu entendo, mas...
14: Mas você vai perdendo o jogador. Perde Memphis, perde o Yuri Alberto, tá em zona do rebaixamento.
15: Ah, mas se você pegar... O Corinthians tá correndo, o Corinthians tá jogando, o Corinthians tá competindo. Você não nota esse... Sabe, eu acho que pontualmente você tira um, tira outro, mas tem que...
14: Não, mas com força máxima hoje eu não iria.
15: Ah, eu
14: iria. A fragilidade do adversário e como é a situação...
13: Eu iria no meio termo.
14: É, meio termo, isso.
13: Eu ia olhar o que, como é que tá a situação de um, de outro e tal. Aí falava assim, colocar o que o Mirassol fez. Mirassol fez isso no meio da semana. Falou, olha, esse, até jogou com Muralha no gol e tal, foi mesclando. E aí chegou e colocou um time lá e ganhou. É, o que eu entendo que o Celso está falando, né, de colocar o time para jogar... Tá tudo certo, mas o problema é se estourar no jogo de hoje. Começar a estourar dois, três jogadores. O Diniz se coloca numa situação que é perigosa. É. A gente sabe que jogador estoura,
15: mas,
13: que é perigosa.
15: Mas se ele vai com o time reserva, toma quatro do
14: Penharol... Não tem como. Não tem como.
13: Celso, pensa,
14: não tem o Penharol.
13: Eu vi, pelo amor de Deus.
14: Não tem como. Perder já é uma façanha, mesmo com o time... O time misto do Corinthians é melhor.
15: O Penharol também contra... Contra o Platense.
14: Eu só acho assim, eu não sou...
15: Mas não dá pra você,
14: eu sei que todos os times vão dar aí 10, 15 dias durante a Copa de Férias. Tudo isso normal, que é absolutamente normal, é o planejamento pra depois você pegar forte quando voltar. Mas o que eu penso, a minha visão só, time grande não tá acostumado com zona de rebaixamento. Todo time grande que vai, a pressão, pensou a pressão da torcida do Corinthians, que é
15: nesse,
14: enorme.
15: Sim, mas nesse processo é que aí que está o detalhe. Depende. A zona do rebaixamento ela é preocupante? É. Mas se você olha a tabela, o Corinthians está a 3 pontos no 9º colocado.
14: Sim, mas...
15: Está a 6 pontos do São Paulo, que é o 4º.
14: Mas pensa...
15: Então aí dá para você, de repente... Porque qual é a vantagem de você estar com um time com força máxima na Libertadores? Terminar com a melhor campanha e poder decidir em casa até a semifinal. E queira ou não, num torneio mata-mata, é algo importante, você traz moral. Aí tem essa história, por exemplo, que também, claro que os caras não levam isso a sério. Ah, com o que é que o senhor fala? Ah, é um tigrão.
13: É um gatinho.
15: Então tem todas essas preocupações que sobram na conta de quem? Do treinador. Então, eu acho que o Diniz bota time para jogar mesmo, como fez Jorge Jesus com o Flamengo, joga Campeonato Brasileiro, joga Libertadores e ponto final, vai com força máxima. E parar com essa muleta de ficar, ai, tem que poupar, tem que escolher campeonato. Tem que escolher campeonato nenhum. O Corinthians é grande, tem que jogar todos os campeonatos para vencer.
13: Mas
15: isso vale para o Corinthians, vale para São Paulo, vale para Palmeiras e vale para o Santos.
13: E gravem essa fala do Celso, viu? Quando os homens começarem a estourar aí... Aí, se atolar dentro da zona do rebaixamento...
15: Pode colocar.
13: Ó, pega o Atlético Mineiro e o Grêmio, hein? Antes de parar a Copa do Mundo. O Atlético Mineiro domingo, né? Transmissão da Nova Brasil. E depois o Grêmio fora de casa. 18h24, rápido break. Na volta a gente vai falar das coisas do São Paulo. Tem jogador indo embora. Do Santos, do futebol... Do Brasil, tudo aqui na Nova Brasil em Campo, com o pão de alhozinho da Jogo.

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6: Vamos com mais informações do trânsito. E tem ocorrência agora na Tietê, próxima Dutra, gerando muita lentidão na Tietê, parando também o corredor norte-sul. Trajeto da Celso Garcia não alivia tanto. Tem trânsito congestionado do Brás até a passagem pela Rua Belém e volta a parar do Parque Belém até a Salim Farah Maluf por excesso de veículos. Só depois da Salim é que funciona melhor. 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

0: 18 horas e 31 minutos. A gente vai falar das coisas do Tricolor a partir de agora, mas antes, dando um giro aqui pelas notícias do que acontece durante o nosso programa e que você já vai ficar sabendo aqui, é que o Flamengo conquistou os 3 pontos naquele jogo interrompido, o jogo mais rápido da Libertadores da América contra o Independiente Medellín. Portanto, a Conmebol dá a vitória ao Flamengo WO. 3 pontos, chega a 13 pontos o Flamengo e já garantiu, né? O primeiro lugar no grupo estará no pote 1 e agora briga lá no saldo de gols com, pelo menos por enquanto, com o Rosário Central.
1: Weber, WO
2: 3-0. WO é 3-0.
1: Aí já vem um saldo ainda.
0: Maravilhoso. Isso e a outra notícia é que Cristiano Ronaldo é campeão saudita, o Al Nassr de Jorge Jesus, com 2 gols de Cristiano Ronaldo. Agora faltam 27 para o milésimo. O Al Nassr vence por 4-1 o clube que era dirigido, né, da MAC pelo Carilli. E o time do Carilli caiu para a segunda divisão lá no Sauditão. Então o Cristiano Ronaldo conquista mais um título em outra parte do mundo, né? Bateu na trave algumas vezes e agora conquista o título. Bom, vamos falar das coisas do São Paulo com o nosso Lucas Basílio, com o nosso Felipe Oliveira, o Tricolor. Felipe!
3: Um abraço, Weber, um abraço, amigos ligados na Nova Brasil em Campo, todo mundo sintonizado na Nova Brasil FM. O São Paulo tem outro problema no setor defensivo, mais um problema na zaga. Dória, zagueiro do São Paulo, que foi titular nas últimas partidas da equipe, foi protagonista negativo por parte do São Paulo Futebol Clube, já que falhou no jogo contra o Fluminense e falhou também na decisão na Sul-Americana contra a equipe do Misionários no Morumbi. O zagueiro pediu rescisão contratual com o São Paulo e o clube e o staff do jogador chegaram a um acordo para uma rescisão amigável. O motivo, logo na quarta-feira, um dia depois do jogo contra o Misionários, o Dória chegou já com essa ideia e com esse pedido de ter o contrato rescindido, já que havia recebido inúmeras ameaças às suas filhas, a ele, à parte física dele e a familiares. Alguns familiares do Dória acabaram recebendo ameaças nas redes sociais por torcedores do São Paulo e ele chegou já no CT da Barra Funda na quarta-feira com a ideia de que não seguiria no Brasil, não é nem no São Paulo Futebol Clube, já querendo a rescisão contratual. O São Paulo e seu staff tentaram amenizar a situação, ver se o jogador não queria continuar mesmo, mas a decisão para ele já estava tomada, o martelo já estava batido e ele não queria mais continuar no São Paulo. Na tarde, manhã dessa quinta-feira, São Paulo chegou a um acordo, apertou as mãos e Dória rescinde seu contrato com o São Paulo Futebol Clube. Uma rescisão amigável, o Dória não vai receber R$1, abriu mão de tudo que tinha a receber pelo São Paulo Futebol Clube com um contrato válido até o fim de 2027. E aí é uma dor de cabeça para o técnico Dorival Júnior, porque na posição, São Paulo perde o Dória agora, não tem o Robert Arboleda, que está afastado por indisciplina. Na posição tem Alan Franco e Sabino, Rafael Tolói está lesionado, e no futebol profissional só tem o Osório. Fez 2 partidas com o futebol profissional do São Paulo, é um dos destaques do Sub-20, foi capitão, inclusive, na Copa São Paulo desse ano, mas não se firmou ainda no futebol profissional, fez apenas 2 partidas com o elenco principal do São Paulo. Dor de cabeça por parte de Dorival Júnior, que nesse final de semana encara a equipe do Botafogo no Morumbis às 17 horas. Você acompanha tudo na Nova Brasil FM. Um ponto positivo para o Dorival, Pablo Maia, que fez cirurgia na face e também no nariz depois de uma fratura, pode estar à disposição, estará no banco de reservas da equipe tricolor, pode ser um jogador para entrar no segundo tempo, o primeiro volante que está cerca de 1,5 mês parado por conta de uma fratura na face. Essas são as informações do São Paulo nessa quinta-feira. Volto com vocês aí do estúdio, Web.
0: 18 horas e 35 minutos, Dória está rescindindo o contrato com o São Paulo. Tá na dele, né? Ameaças, esse tipo de coisa não dá, né?
2: A gente tem que separar 2 situações, né? O Dória não tem condições de jogar no São Paulo. Ele não tem
0: também,
2: futebol
0: para
2: jogar
0: um
2: time grande, o Dória é muito
0: ali
2: fraco.
0: Tem alguns, hein, Ademar?
2: Silva, exatamente, sim.
0: Tem uma turma boa.
2: E tinha um contrato até 2027, olha como o São Paulo trabalha bem, né? O Dória há 10 anos jogou no veio do Botafogo pro São Paulo. Ele era ruim demais. Aí ele chegou 10 anos depois, pior. O São Paulo consegue fazer essas coisas. Esse é um ponto. Ele não tem. Agora, ele saiu, que também tem um problema familiar grave na família dele, ele quer cuidar, acho que também é um negócio importante para ele, mas ele saiu porque estão ameaçando ele, a mulher, a família. É. Gente, isso aí é caso para delegacia, é crime. Dória, mesmo você saindo de São Paulo, eu sou São Paulino e acho que você é fraco para jogar no São Paulo, mas não deixa esse caso policial passar batido, cara. Não deixa. Dê exemplos para a própria sociedade, para o futebol e tal. Manda a polícia. Todo mundo tem um IP. O cara, você consegue colocar esses caras na cadeia ou processar esses caras. Isso é uma coisa. Outra coisa que me falaram, o Matheus Belém está emprestado e aí ele já teve uma passagem com o Dorival. São Paulo vai trazer o Matheus Belém porque acha que ele deu uma equilibrada com a saída e tal, que ele pode ajudar. Ô Dorival, você tem o Osório e o Isaac, que fizeram o Campeonato Paulista brilhante, foram vice-campeões com o Santos, foram tentacampeão da Copa do Brasil. Esses dois moleques, você que pegou o Beraldo, lapidou o Beraldo, colocou no time titular e ele, esses dois moleques podem te dar, o Osório e o Isaac. O Osório já tá contigo. O Isaac é uma situação. E agora tem o jogo do Botafogo, que é extremamente importante para o São Paulo, né? O Botafogo, se vencer o São Paulo, passa. O São Paulo, mesmo com essa fase toda ruim, o São Paulo vem a 5 para 6 rodadas no G4. Mesmo, o São Paulo está no G4. Fluminense é o terceiro, Palmeiras sempre o primeiro e o Flamengo sempre o segundo. Faz 5 rodadas isso daí. Então, olha que oportunidade, ganhar do Botafogo e você continuar pelo menos próximo, que depois não dá para você perder do Remo, com todo respeito, né? E terminar no que já seria pro São Paulo, para a temporada do São Paulo, seria um título. Você terminar G4, acho
1: quase
2: que...
1: Quase perdeu pro Milionário, se o Remo é melhor mas, que o Milionário.
2: Não, vou te falar uma coisa, mas aí, o Milionário tem explicação, cara. Não, o Milionário, deixa eu me desculpar. Primeiro tempo tava entregue, o São Paulo poderia ter feito 2, aí o cara dá um bicão que sai o gol e o cara faz um pênalti. Falar que o Milionário poderia ganhar do São Paulo não tem a ver do jogo inteiro. O jogo é ruim. É ruim.
0: É ruim. É não, ruim. Mas o Milionário teve a chance do pênalti.
2: Sim, mas depois teve o contra-ataque que a arbitragem não, parou.
4: Peraí, aí é o seguinte: o contra-ataque é que nem ontem no jogo do Santos. Acho que foi o jogo do Santos, eu tava ouvindo. O cara falou: vou bater a falta e vai acabar o jogo, hein? O cara bateu a falta e ele acabou o jogo. Pô, e ele avisou também o juiz, eu vou bater e vai acabar o jogo.
0: Aí teve uma defesa do Rafael Ademar também no lance.
4: Não, depois o São Paulo, depois que o São Paulo tomou a falha do Dória, aí degringolou. Sim. Mas falar que o jogo não estava controlado, até aquela falha lá, o jogo estava controlado, pô.
0: Ah, não, mas jogou muito ruim, Ademar.
4: Não, jogo ruim, mas o São Paulo vem jogando mal.
0: O São Paulo, quando jogou com o Milionários contra o Botafogo, Cruzeiro, apanha no Botafogo.
4: Tirando o Cruzeiro, que nós fizemos aqui, o São Paulo passeou o Ferreirinha, jogou, parecia o Pelé.
0: Acabou.
4: Tirando aquele jogo, o São Paulo só joga ruim. Isso aí é uma coisa
1: aí,
4: meio que...
1: E olha que
0: aí,
1: coisa...
0: Só uma notícia, o Dória rescindiu o contrato com o São Paulo, tá confirmado que ele deu rescisão.
1: Então, primeiro sobre o São Paulo. Se o São Paulo pede pro Botafogo, o São Paulo pode ficar... Olha só, olha que loucura. A 3 pontos da zona do rebaixamento.
0: É isso.
1: 3 pontos, dependendo do que acontecer na rodada, da combinação de resultados. Para ficar 3 pontos, e olha que o São Paulo já foi líder e estava no G4. Sobre o Dória, tá certíssimo o Dória. Independentemente do problema familiar, de doença, para mim o que me parece muito definitivo mesmo é o que aconteceu de ameaça a ele, ameaça a família. E não dá para você trabalhar num lugar onde você corre risco. Uma coisa é o risco aleatório de você estar saindo na rua, de repente ser assaltado, vítima de alguma violência, isso é uma outra história. Agora, quando você está trabalhando, fazendo e falhar, acontece com qualquer um. Com qualquer um pode acontecer. Grandes jogadores já falharam. Pode acontecer. A gente já viu isso em Copa do Mundo, já viu isso em vários lugares. Nada justifica esse comportamento. Então, se é para você estar num lugar que você está sob risco, que a família está sob risco e você não tem nenhum respaldo de dirigentes, de pessoas, porque São Paulo está, o Deus dará. É cada um por si, Deus para todos. Você não tem nenhum, tipo, o Corinthians passou por isso também, o Cássio passou, o Cássio foi embora também do Corinthians, também por isso. O William, verdade. É. Então, enquanto não der um basta e todo mundo achar que isso é normal, então o Dória está certíssimo. Tem suas limitações? Tem, mas ele foi contratado. ele foi contratado. E tem uma outra coisa também que a gente não pode esquecer. São Paulo hoje tem dinheiro para contratar jogadores à altura do que o torcedor de São Paulo imagina que é o soberano?
0: Não.
1: São Paulo vai contratar quem?
4: E Isaac, cara.
1: São Paulo vai contratar quem? Não tem como, é impossível. Aí eu me lembro do áudio que vazaram do presidente. Não tem dinheiro para isso, não tem dinheiro para aquilo, não tem dinheiro para pagar a multa. Essa é a realidade. Então, enquanto a diretoria do São Paulo... Porque que fez a diretoria de São Paulo? Mandou embora o Crespo, porque ele falou que o São Paulo é para 45 pontos e escapar do rebaixamento. Aí vem o senhor Rafinha, não, tem que falar. Enquanto ficarem vendendo essa tese, o São Paulo é grande e vai brigar por título, não vai se adequar. Não vai se adequar. Você tem que falar para a torcida, olha, o Flamengo fez isso. 5 anos vítima de chacota. O cheirinho, mas se organizou e é o que é o São Paulo hoje. Palmeiras quase caiu para uma segunda divisão com Paulo Nobre e é o que é hoje. Tem que ter um choque de gestão e falar assim, olha, São Paulo a realidade é essa. Vamos passar maus bocados, precisamos do apoio do torcedor, vamos investir na base, não temos dinheiro para contratar medalhão e vamos ver o que acontece. Estamos todos juntos nessa? Vamos, acabou.
0: É isso que deveria ser feito, mas não vejo que alguém vai ter coragem para isso.
4: O São Paulo está perto de acertar a rescisão do Roger, eles fecharem a rescisão era 3 salários.
1: Virou 1.
4: Como virou 1, porque o Roger tinha pedido demissão um jogo antes, São Paulo segurou, foi para outro jogo, aquilo que eu falei aqui para vocês. Sim. Então está perto de assinar a multa de 3 salários, virou 1 salário, tá?
0: Boa.
4: Eles chegaram no acordo, só para uma informação.
0: Boa informação. Rápido break, na volta a gente fala do Santos, do Giro pelo Brasil, a reta final e mais notícias aqui. Só antes do break, a CBF definiu o árbitro entre Flamengo e Palmeiras. Eles gostam de confusão.
4: Eles gostam, né?
0: David Oliveira Lacerda, do Espírito Santo. Rápido break, voltamos já já com pão de alhozinho da Jogo.

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4: Olha, cuidado com a Avenida Brasil. O trânsito hoje segue lento na direção do Parque Ibirapuera, a partir da Rua Colômbia até o Monumento às Bandeiras. A Rua Gurelândia funciona melhor. Paciência no cruzamento com a 9 de julho. Já a Avenida Brasil na direção de Pinheiros, de ponta a ponta, trânsito congestionado em vista na Rua Estados Unidos, que você faz o melhor caminho. 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
3: 8 horas e 48 minutos, vamos direto com as informações do Peixe no Nova Brasil em campo com o nosso Felipe Camargo.
4: Fala, Weber, tudo bem? Um abraço a você, um abraço amigo ligado aqui no Nova Brasil em campo. Nesta quinta-feira, dia seguinte, depois do empate com o San Lorenzo por 2-2, o elenco santista já voltou aos trabalhos nesta manhã no CT Rei Pelé, tendo a presença de Neymar, trabalhando com os demais companheiros, trabalhando internamente, segue tratando, né, o problema na panturrilha. A expectativa é que o Neymar esteja apto, né, no início da próxima semana, seja para ficar à disposição visando o jogo contra o Cuenca pela Copa Sul-Americana, seja também para poder se apresentar à seleção brasileira que inicia a preparação para a Copa do Mundo. Tá? O Santos não tem ainda certeza se o Neymar será ou não utilizado. O Cuca ainda deu uma declaração afirmando que tudo que envolve o Neymar é sempre muito complicado, tá? Vamos repercutir, Weber, o que foi o pós-jogo do Santos diante do San Lorenzo. O Cuca admitiu que não tem elenco suficiente para disputar três competições ao mesmo tempo.
5: Você faz uma pergunta muito cabível. Lógico que vale a pena classificar, mas nós não temos elenco para ter três frentes. Só se a gente, no meio do ano, arrumar o que tem que ser arrumado, equilibrar bem mais o elenco. Mas e daí eu pergunto para você, onde você encontra jogadores hoje disponíveis e dentro de um orçamento que você tem para gastar, se é que a gente tem, que também não sei.
4: Gabigol voltou ao time titular, deu assistência, fez gol. Lá na frente resolveu, mas o sistema defensivo do Santos voltou a falhar. O empate por 2-2 deixou todo mundo chateado. Também Gabriel Barbosa, o Gabigol.
6: Por mais que eu venha aqui falar que há coisas boas, o resultado não sustenta isso. Precisamos rever o que está acontecendo, porque não é a primeira vez também que acontece, né? Então precisamos melhorar, né? Não tem que achar culpado. A gente tem que conversar, né, mais uma vez, melhorar, porque não pode acontecer isso. Ainda mais eu que sou daqui, sou de Santos praticamente, jogo, sou santista, sei como é que é. Jogar na Vila, em casa, não pode acontecer isso.
4: Xerife da zaga santista, Lucas Veríssimo, também lamentou o tropeço e tentou explicar por que o Santos sai na frente e nunca consegue segurar o resultado.
7: Cara, não é recuar, acho que o jogo também propõe isso. Só temos que ser mais inteligentes, podemos ter cadenciado mais o jogo, ficado um pouco mais com a bola. Vinha falando muito isso, né, que a equipe que recua, não é recua, às vezes o jogo propõe isso, a gente está com 2-0, eles também tem que sair um pouco mais. Eu acho que só falta isso, um pouco mais de experiência, saber conduzir os jogos, saber controlar os jogos, e hoje foi o reflexo disso também.
4: O foco do Santos a partir de agora é o Grêmio, adversário deste sábado lá em Porto Alegre. Rolheiser saiu sentindo dores na virilha e preocupa, pode ser um desfalque importante neste final de semana pelo Campeonato Brasileiro. Weber Lima.
3: Vai falar do Cuca, antes o giro pelo Brasil, para a gente trazer o Flamengo, que ontem venceu o Estudiantes, gol de Pedro, 1-0, Antônio Lima.
8: Fala, Weber Lima, um grande abraço a você, a quem nos acompanha no Nova Brasil em campo. No giro pelo Brasil desta quinta-feira, falaremos sobre o Flamengo, que venceu o Estudiantes por 1-0 no Maracanã e garantiu vaga às oitavas de final da Libertadores. O gol da vitória rubro-negra foi marcado por Pedro, e o próximo desafio do clube carioca é contra o Palmeiras pelo Campeonato Brasileiro. Disputa de líder e vice-líder, um jogo muito decisivo, e o técnico Leonardo Jardim falou sobre o treinador do Verdão, que conhece há muitos anos, sobre a relação de trabalho entre eles e sobre o personagem de Abel Ferreira em território brasileiro.
9: Não, eu conheço o Abel já há muitos anos, não é? Desde
0: 2013-2014, quando eu estive no Sporting. O Abel era o treinador da minha equipa B, no Sporting, Clube Portugal. E a partir daí criámos uma relação de trabalho. Nessa altura era de trabalho, porque eu pedia os jogadores da equipa B, a gente jogava, a gente falava sobre futebol, sobre estratégia. E a partir daí ficou uma relação, não é uma relação de telefonarmos todos os meses, mas é uma relação de respeito. É uma relação que, quando estamos juntos, com certeza conversamos sobre futebol. E acho que ele aqui no Brasil tem feito um excelente trabalho. E depois a personagem que ele faz, isso só tem a ver com ele próprio e com o clube que ele representa. Cada um é como é.
8: Com esse resultado, o Flamengo chega a 10 pontos no Grupo A e é um dos favoritos para finalizar a fase de grupos com a melhor campanha, que neste momento é do Rosário Central, que tem 13 pontos, líder do Grupo H. Caso o Flamengo seja considerado vencedor por WO na partida contra o Independiente Medellín, empataria em pontos e saldo de gols com o clube argentino. Sendo assim, a última rodada seria determinante para definir quem tem a melhor campanha da Libertadores. O Flamengo agora na próxima rodada recebe o Cusco no Maracanã para finalizar a fase de grupos da competição continental antes da pausa para a Copa do Mundo. Weber Lima.
3: Tá certo, para encerrar o nosso programa, a gente tem 2 minutos para encerrar, não, nós estamos encerrando o programa. Celso, é verdade, nós temos um pequeno break aí para encerrar o programa, mas vamos lá. Celso, em relação ao Cuca, ele tem razão, não dá para jogar as 3 competições?
9: Não dá para jogar uma. Onde está o Santos no Campeonato Brasileiro? Isso não significa que não tenha que jogar, é o que ele tem para hoje.
3: E Ademar, para fechar, em relação ao Neymar, dia 27 vai haver uma avaliação do Departamento Médico da Seleção Brasileira, porque parece que o edema não é uma coisa simples.
9: Não é uma coisa simples, inclusive ele não vai jogar aquele amistoso do dia 30, pode acertar aí.
3: É isso aí. Ademar, um grande abraço, até amanhã.
9: Um abraço, até amanhã.
3: Celso continua conosco, daqui a pouquinho tem o Timão e você curte 8h30 aqui no Futebol da Nova Brasil. Obrigado pela audiência, pelo carinho. Até daqui a pouco às 8h30. Tchau.
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15: Avenida do Estado, agora com boas condições sentido Tietê, no trecho entre viaduto Grande São Paulo e Radial. Depois disso, fica lento por excesso de veículos. Já na direção do ABC, complica um pouco mais. Na altura do Mercadão, volta a parar da Radial Leste até o viaduto Grande São Paulo por excesso de veículos. O trajeto pela Moca, com o Presidente Wilson funcionando melhor para você. 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
3: A dor de cabeça pode surgir por estresse, cansaço ou excesso de telas, ou até sem motivo aparente. Quando ela fica frequente ou mais intensa, é importante ficar atentos aos sinais do corpo. Entre elas, a tensional causada por estresse e a enxaqueca, que pode causar náusea e sensibilidade à luz. Identificar o padrão da dor ajuda a buscar o tratamento correto e evitar a automedicação.
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Boa noite pra vocês, é a nova Brasil FM Mais Que Moderna brasileira, Ana Carolina Garganta, 8h21, tem mais música rolando.

0: Nova Brasil FM, mais que moderna brasileira. Ana Vitória, porque eu te amo. Boa noite, 8h25. Daqui a pouco mais uma transmissão ao vivo por aqui. Jogaço pra você curtir em plena quinta-feira à noite.
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4: 8 horas e 31 minutos. Boa noite pra você ligado na Nova Brasil. A partir de agora, pra você, Libertadores da América. O Timão fora de casa pega o Peñarol em busca da melhor campanha na primeira fase da Libertadores da América. E você vai curtir a partir de agora, aqui na Nova Brasil, no seu rádio, no aplicativo, no youtube.com/Nova Brasil em Campo. youtube.com/jornalismo Nova Brasil, você vai curtir Peñarol e Corinthians com a narração de Cleiton Gamarra, os comentários de Celso Cardoso e as reportagens de Lucas Basílio. Comigo é Eber Lima, na abertura, no intervalo e no pós-jogo, no Confira Comigo no Replay, o melhor pós-jogo do rádio.
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4: Na técnica de YouTube, Ricardo Simões, Lucas Monteiro, Gabriel Petraço, Cezinha Martins, na mesa de som, Celcinho Roberto, na produção de Antônio Lima, Paulo Eduardo. 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Direto com os destaques, começando com o time da casa, o Peñarol. Boa noite, Lucas Basílio.
14: Grande noite a você, Weber Lima, um grande abraço, um abraço especial para quem curte o futebol Nova Brasil em Campo, para quem curte o nosso Nova Jogada. Falando primeiramente da equipe da casa, né? O Peñarol joga com o apoio de seu torcedor e joga no clima de tudo ou nada. Depois de 4 rodadas, a equipe anfitriã essa noite somou apenas 2 pontinhos, 2 empates e 2 derrotas, ou seja, é vencer ou vencer essa noite para seguir com chances de classificação. Em caso de empate ou derrota, a equipe do Peñarol estará eliminada dentro de sua própria casa. Técnico é conhecido, Diego Aguirre, ex-treinador de São Paulo e Internacional, tem um probleminha para escalar o seu time titular, mas promete um time mais ofensivo para conseguir os 3 pontos diante do Corinthians, Weber.
4: Maravilha, Lucas Basílio, agora sim, Gamarra, olha que beleza. 8 horas e 34 minutos. Lembrando para você que temos nessa noite Libertadores da América, é realmente o Independiente Rivadavia, rapaz, eu vou te falar, é a grande surpresa nessa primeira fase da Libertadores da América, enfiando 3 no La Guaira, o Rivadavia que está chegando a um saldo de gols interessante aí, chegando a 7 de saldo de gol. Inclusive eu falava aqui do Corinthians, porque o Corinthians tem um saldo de gols muito bom, né? Tem 6 do saldo de gols o Corinthians, e é a briga, né? É a briga aí na questão do saldo de gols, e o Rivadavia nesse momento chega a 7 gols de saldo, está batendo La Guaira e garantindo o primeiro lugar no grupo do Fluminense, que era o mais fácil para o Fluminense ganhar, e aí o Fluminense se atrapalhou todo, se embananou todo no seu grupo, grupo C da Libertadores da América. Portanto, aí os jogos desta noite para você no futebol da Nova Brasil, da Libertadores da América. Também temos Copa Sul-Americana. Neste momento, o Atlético Mineiro está derrotando o Cienciano por 2-0 na segunda divisão da Libertadores da América. O Galo com essa vitória, para você ver como a situação do Galo estava tão feia na situação, na competição, que o Galo mesmo com essa vitória está indo pro terceiro lugar. Era o último, está indo para terceira posição dentro do grupo e muito ajudado pelo empate entre Puerto Cabello e Juventude. Se o Puerto Cabello vencesse, né? O Juventude estaria praticamente garantido como primeiro lugar e forçaria o Atlético Mineiro a buscar uma vaga no segundo lugar do grupo, o que levaria o time de Minas Gerais aos playoffs, né? Que aí são mais 2 jogos para o clube brasileiro enfiar no seu calendário. 8 horas e 36 minutos, Lucas Basílio e o Timão, Lucas.
14: Se o Campeonato Brasileiro, Weber Lima, é um pesadelo para o Corinthians, né? Está na zona de rebaixamento mais uma vez. Na Libertadores da América, até de forma surpreendente, o Corinthians vai muito bem. é o líder do seu grupo, o grupo E da competição continental, e pode, inclusive, com uma vitória hoje, se confirmar como classificado e na primeira colocação, para ficar naquele pote dos líderes, né? Para pegar, teoricamente, um adversário mais tranquilo na etapa eliminatória, na fase oitavas de final. Mas, para o jogo de hoje, até por essa situação mais encaminhada para a próxima fase na Libertadores da América, o técnico Fernando Diniz pensa um pouquinho também em Brasileirão, né? Tem um confronto importante no final de semana, ele preserva titulares. A escalação oficial já foi divulgada e, além de Memphis e Bidu, que sequer viajaram para o Uruguai, quase todos os outros titulares são poupados, com exceção da defesa, né? Hugo Souza, Gabriel Paulista e Gustavo Henrique são mantidos, de resto, todos os reservas vão a campo para começar a partida diante do Peñarol dentro de instantes. Weber.
4: Tá certo, Corinthians, que tem essa partida contra o Peñarol e depois joga a última em casa contra a Platense ou o Platense. E aí, ó, tá vendo? O Rivadavia fez o quarto hat-trick do Arce. Quarto, vai abrindo saldo, vai chegando a 8 gols de saldo. E neste momento, né, olhando para a tabela, o Flamengo é o que está ao lado do Rosário Central, à frente, com 9 gols marcados, 13 pontos. 9 gols marcados, Rivadavia está chegando neste momento a 8. O Independiente Rivadavia. Celso Cardoso, a sua expectativa para esse jogo? A gente já conversou sobre isso no Nova Brasil em Campo, não é? Eu dei o exemplo do Mirassol na Libertadores da América, preocupadíssimo na zona do rebaixamento, o Mirassol, o mesmo vive o Corinthians na zona da degola, e uma discussão no programa, né, Celso? É de que, na nossa opinião, na minha, do Luiz Ademar, o Diniz poderia utilizar o jogo de hoje contra o fraquíssimo Peñarol com um time misto. Não é para poupar jogadores para o Campeonato Brasileiro no final de semana. E você não concorda com isso, Celso? O que você faria, Celso Cardoso? Boa noite, Celso.
16: Grande noite para você, meu querido Web Lima, Gamarra, Lucas Basílio, ouvinte Nova Brasil FM em Campo e também, claro, para quem nos vê no YouTube. Bom, Web, eu não... Assim, tem que primeiro ver o departamento de fisiologia, ver se tem alguém para estourar, se tem algum risco e tal. Fora isso...
4: Desculpa te cortar. Acabei de ver a escalação aqui. Você vai defender a força máxima. Ele vai com um time aqui bem diferente.
16: Então,
4: acabei de ver aqui.
16: Ele deveria ser força máxima, porque é Libertadores da América. Daqui a pouquinho tem Copa do Mundo, os jogadores vão poder descansar. E o Corinthians precisa da melhor campanha para poder decidir em casa até a semifinal.
4: Mas dá para ganhar com esse time, Celso.
16: Ah, mas né, não vamos dar sopa pro azar, né, Weber?
4: Não, o Peñarol é muito fraco, Celso.
16: Não, concordo contigo. O Aguirre, inclusive, corre chance de ser demitido hoje se o Peñarol não ganhar do Corinthians. Mas ainda assim, eu colocaria força máxima. Não iria com um jogador poupado. É Libertadores da América, principal torneio do continente. Tem que botar o time para jogar.
4: Maravilha, Celso Cardoso. Daqui a pouquinho, é até bom que a gente falou sobre isso, porque realmente o time é bem diferente e dá pra gente com o Celso daqui a pouquinho para analisar este novo time do Corinthians que estará em campo nesta noite contra o Peñarol, e você vai curtir aqui no Futebol da Nova Brasil com a narração de Cleiton Gamarra, o gerador de emoções. Cleiton Gamarra, Gamarra, boa noite. A sua expectativa, eu queria ouvir a sua opinião também, ô Gamarra, em relação a isso, sobre utilizar um time misto, né? O Mirassol utilizou, ganhou do Always Red, está praticamente garantido no primeiro lugar do seu grupo e pode poupar o time para... Rafael Guanay já disse isso, né? Que é a prioridade do Mirassol no ano, é permanecer na elite do futebol brasileiro. No caso do Corinthians, né? A gente já olhou o time que não será titular, Gamarra. Mas o que você faria, Cleiton Gamarra? Boa noite, Gamarra!
17: Boa noite, Weber Lima, Celso Cardoso, Lucas Basile e toda a equipe técnica aqui da Nova Brasil. Além, claro, de você, ouvinte internauta, ligado aqui em mais uma jornada esportiva no Nova Brasil em Campo. Tô na linha do Celso, o Weber, porque... Cara, vai ter a Copa do Mundo, eles vão ter 25 dias de férias, dá para fazer um esforço, ah, mas pode ter contusão, não tem problema, se tiver contusão eles vão ter tempo de recuperar também. Então eu acho que o Corinthians poderia colocar o time titular, a força máxima nesses últimos jogos que tem antes da Copa do Mundo, porque vai ter as férias e as férias vai fazer com que os jogadores se recuperem.
4: E se quebra a Gamarra no jogo?
17: Não, vai ter tempo de recuperar também, vai ficar dois jogos fora.
4: Pô.
17: Não, mas você tem que ir pro all-in nesse momento, tanto para você manter uma boa campanha na Libertadores, como para você sair da zona de rebaixamento. Corinthians vencendo o
4: Galo. Mas dá para ganhar com esse time, Gamarra?
17: Não dá, não acho que não dá. Minha opinião é não dá, porque...
4: Esse Penharol é ruim demais, Gamarra.
17: É, mas o Pedro Raul no ataque e o Labiá na meia, meio que dá uma igualada no time do Penharol, tá certo? Então, assim, aí que tá a questão. Porque se é um time reserva que a gente possa confiar, tudo bem, a dupla de zaga é titular, legal. Pedro Milans era um jogador que era preterido pelo Fernando Diniz, hoje vai ter uma chance. Mas aí a gente pega, o André tá mal, o Labiá, a gente sabe, já vimos algumas amostragens, né? Porque não teve uma sequência, que ele não vai bem. Acho que a única esperança aqui do torcedor corintiano é o Caio César, que entrou muito bem com o Botafogo. Se encaixar um bom jogo hoje, é capaz de voltar contra o Atlético Mineiro como titular também. Mas assim, é um time que não sabemos se está entrosado, não sabemos se tem um entrosamento, não deu tempo com certeza de trabalhar de uma forma minimamente aceitável esse time para entrosá-los. É um risco, mas o Diniz acha que vale a pena correr esse risco, já que existe já a classificação assegurada, seja em primeiro ou em segundo lugar. Então, eu discordo, porque vai ter férias, véio. Vai ter férias, vai ter tempo de recuperar, vai ter tempo de descansar. Então, daqui até domingo que vem, são 4 jogos, né? Então, acho que daria para fazer esforço. A gente tá numa era, e o Veloso fala muito isso, né? De controle de carga toda hora. Os caras toda hora, ninguém pode jogar 2 jogos consecutivos. Impressionante.
16: Não, e não pode treinar mais falta, não pode treinar nada, porque senão faz dodói.
17: E o resultado é esse que nós vemos no campo. Corinthians aí, na zona de rebaixamento. Tudo bem que faz uma boa Libertadores, mas é um Corinthians que não consegue ter uma sequência positiva aí. E isso é preocupante. Eu acho que até para o time continuar a ter confiança, Weber, seria legal colocar o titular, vencer e chegar grande lá contra a equipe do Galo para sair da zona de rebaixamento, que é o objetivo do Corinthians, uma vez que Santos e Grêmio se enfrentam, né? Então, de qualquer maneira, o Corinthians, ganhando do Galo, sai da zona de rebaixamento.
4: Com certeza, Gamarra, o nosso Cleiton Gamarra vai trazer toda a emoção no futebol da Nova Brasil com pão de alhozinho, com pão de alhozinho da jogo.
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4: É o seguinte, a gente vai trazer agora as informações do Timão, mais informações do Corinthians com o nosso Lucas Basílio, mas sempre pedindo para você deixar o seu like, se inscrever no nosso canal, compartilhar o nosso vídeo, tanto no Jornalismo Nova Brasil, como também no Nova Brasil em Campo. Tá lá a enquete, quem vai ganhar o jogo? Já votei aqui, vai dar Corinthians, esse time do Penharol é fraquíssimo. Vai dar Timão aqui, ó, 53%. Da Timão, como Edson Enohira de Nagoya, mandando um abraço, boa transmissão pra vocês. A Vânia Santos, um beijo, Vânia. Quem mais? O José Williams. Será mesmo que Luciano do São Paulo? Para com isso, José Williams. Tá de sacanagem, Luciano do São Paulo. Você tá de brincadeira.
17: O que ele falou, pô?
4: Ele tem vaga na seleção brasileira pra provocar. Tá de sacanagem. E é o seguinte, ó, você pode participar também pelo WhatsApp 11 943 805 100, tá bom? Mande a sua mensagem, participe conosco e mande o seu palpite, o seu nome, lugar de onde você fala e o palpite pro jogo de logo mais entre Corinthians e Penharol, Penharol e Corinthians. Daqui a pouquinho a sua mensagem, ela vai pro ar. Lucas Basílio, mais informações do Timão, o técnico do Fernando Diniz, que vem cheio de novidades para essa partida da Liberta. Lucas.
14: Fernando Diniz, que vinha de bom começo, né, no trabalho frente ao Corinthians, vinha aí levantando o moral da sua equipe. Mas fato é que no Campeonato Brasileiro, principalmente, né, as coisas desandaram um pouquinho. O time já começou a derrapar, tanto que vem de derrota no Rio de Janeiro no último final de semana, 3-1 frente ao Botafogo, derrota essa que custou novamente o retorno do Corinthians à zona de rebaixamento. Mas, paralelo a isso, o Timão vive o embalo da boa fase e a invencibilidade na Libertadores da América. Até aqui, em 4 rodadas, foram 3 vitórias e 1 empate. 2 delas, inclusive, fora de casa. O Corinthians ainda vai disputar a última partida dentro da Neoquímica Arena. Com isso, tem a classificação encaminhada, precisa pelo menos de um empate hoje para já garantir vaga na próxima fase, mas ainda busca a primeira colocação, né? Tinha até um papo de melhor campanha e tudo mais, mas com os resultados paralelos, isso ficou um pouquinho mais difícil. Ainda é possível, precisa vencer os 2 últimos jogos e ainda torcer pela combinação de resultados. Mas a prioridade é garantir essa vaga e também, como a gente já debateu aqui nesse início de jornada, nesse início de nova jogada, é preservar seus principais jogadores, o técnico Fernando Diniz, visando aí essa reta final de período pré-Copa do Mundo, para não machucar ninguém e conseguir bons resultados. Quem sabe passar essa parada para o Mundial fora do grupo dos rebaixados no Brasileirão. Por falarmos em Fernando Diniz, vamos ouvir o treinador corintiano, né, que vai falar aqui no nosso Nova Jogada sobre a possibilidade de perder elementos importantes do seu elenco nessa paralisação de meio de ano. O Hugo Souza já comentou que se interessaria em jogar no futebol europeu, né? Se recebesse alguma proposta, poderia deixar o Timão. O Yuri Alberto disse com todas as letras que o sonho dele é jogar na Europa, portanto, ele tem essa vontade de agora, no meio da temporada, se transferir para a Europa. Então, sobre esse assunto, fala agora Fernando Diniz no nosso Nova Jogada.
19: Eu vejo com naturalidade o desejo dos jogadores jogarem na Europa. Entretanto, nesse momento aqui, na minha opinião técnica, a gente não pode perder jogador, né? Eu não sou jogador de pedir contratações a todo momento, mas muito menos de perder jogador. O Yuri é um jogador muito importante para nós. Para mim, de maneira especial, que eu gosto muito. Tudo que eu estou falando para vocês, eu já falei para ele, já falei para o grupo todo, que ele é um jogador essencial para as nossas pretensões, aquilo que a gente quer na temporada. Então, ele não... Eu vejo com naturalidade o desejo dos jogadores jogarem na Europa. Entretanto, nesse momento aqui, na minha opinião técnica, a gente não pode perder jogador, né? Eu não sou jogador de pedir contratações a todo momento, mas muito menos de perder jogador. O Yuri é um jogador muito importante para nós. Para mim, de maneira especial, que eu gosto muito. Tudo que eu estou falando para vocês, eu já falei para ele, já falei para o grupo todo, que ele é um jogador essencial para as nossas pretensões, aquilo que a gente quer na temporada. Então, ele não é um jogador que a gente não teria reposição. E eu preciso de tudo para ele permanecer, respeitando o desejo, mas não precisa ser agora, né? Acho que o clube precisa bastante do Yuri nesse momento, como precisa do Hugo, como precisa do André. Mas, especificamente do Yuri, é um tipo de jogador e uma posição que é muito raro você ter um jogador como esse. Então a gente tem que contar com ele até o final da temporada.
14: Aí então, Fernando Diniz falando no nosso Nova Jogada, tentando segurar Yuri Alberto, né? Convencê-lo de não ir embora. É claro que ainda não chegou nada de concreto, nada de oficial, nem por ele, nem por Hugo Souza, né? Que são os dois jogadores que já deixaram claro que gostariam de realizar esse sonho de jogar no futebol europeu. Mas fato é que, se chegar, vai ser muito complicado segurar 2 das principais peças, né, deste elenco do técnico Fernando Diniz. Treinador corintiano que, como já dissemos, escala um time praticamente reserva, com exceção do próprio Hugo Souza, do Gabriel Paulista e do Gustavo Henrique. Todo o time de reservas: Hugo Souza, Pedro Milans, Gabriel Paulista, Gustavo Henrique, Henri Lery, Alan, Matheus Pereira, André, Zacaria Labiá, Caio César e Pedro Raul. Esse é o time do Corinthians, que promete hoje diante do Peñarol, hein, Weber?
4: Olha, Celso, eu vi esse discurso do Fernando Diniz em relação ao Yuri Alberto como um alerta do que ele já espera do que vai acontecer aí no meio do ano. E acho que não vale esse discurso só. Ele utilizou o exemplo do Yuri Alberto, né? Mas ele sabe que ele pode perder jogadores e, logicamente, né, Celso, está preocupado até porque o Corinthians hoje tomou um outro transfer ban, né? E, lógico, eu acredito que o Corinthians vai resolver esse problema com o José Martínez, que vai derrubar essa medida da FIFA. Porque com transfer ban não pode contratar por 3 janelas e o Corinthians deve perder jogadores agora quando ela for aberta no meio do ano. Celso.
16: Então, Weber, o Diniz sabe, por exemplo, que ele, até pela campanha que o Corinthians faz na Libertadores, você mantém ali uma expectativa de brigar por título. Está falando de uma Copa. Campeonato Brasileiro é mais complicado, porque é um campeonato por pontos corridos. Você precisa de resultado, você precisa de regularidade. Mas nas Copas, a gente já sabe, o Corinthians, com todos os problemas, por exemplo, foi campeão da Copa do Brasil no ano passado. E ele sabe que, para poder brigar por título, ele tem que manter os seus principais jogadores. Se ele perde o Yuri Alberto, se ele perde Mateuzinho, se ele perde Hugo, se ele perde André, ele tem que Bidon. Ele não vai ter peças à altura, até porque são jogadores que já estão devidamente entrosados, fizeram uma temporada fantástica no ano passado. Ele teria que recomeçar tudo. Então, qualquer expectativa de brigar por título na temporada, ela se esvai, ela se perde. Então, por isso, a declaração do Fernando Diniz, não só falando do Yuri Alberto, mas falando também dos demais jogadores, como Mateuzinho, Hugo e por aí vai. A permanência do Corinthians na briga por um título de Libertadores e na primeira divisão do Campeonato Brasileiro, que fique bem claro, o Corinthians hoje, apesar da boa campanha na Libertadores, está na zona do rebaixamento. Se o Corinthians perde todos esses jogadores, a possibilidade de você ter um rebaixamento, inclusive, ela aumenta. Então a diretoria do Corinthians precisa criar juízo e entender que gasto é diferente de investimento. Então, investir nos jogadores que estão aí, segurar um pouquinho, pelo menos até o final do ano, é uma das prioridades para a equipe.
4: Tá certo, 8 horas e 53 minutos. Vamos com a sua participação no WhatsApp, no 11 943 805 100. Você também pode participar pelo youtube.com/NovaBrasilEmCampo, como fez a Maria Fátima, ou a Fátima Souza, do Jabaquara, mandando um beijo a todos da transmissão. Um abraço para vocês ligados no Jornalismo Nova Brasil, no YouTube, também no Nova Brasil em Campo. Obrigado mesmo. 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Vamos pro WhatsApp. O pessoal que participa, manda sua mensagem, ela vai pro ar.
20: Boa noite de novo. Agora eu tô ouvindo vocês. Saí do futebol agora.
4: Opa!
20: Um abração. Pop Gol.
21: Boa noite, Berlima.
4: Oi, seu Francisco.
21: E a todos vocês da equipe aí. Hoje o Corinthians ganha 1-0 pro Timão hoje, meu. E eu tô na rede aqui tomando vinho e pitiscando uma só, curtindo vocês aqui.
14: Tá mal, seu Francisco.
21: Eu tô no sítio. Tamo junto e um abraço. E Deus que abençoe todos vocês.
4: Amém, todos nós. E o seu Francisco tá na rede.
14: Aquela inveja boa.
4: Uma friaca do inferno aqui em São Paulo. No interior deve estar mais frio ainda, no interior faz mais frio, né?
14: E ele esquentando com vinho ali.
4: Vinho na rede, tomando
14: vida boa.
4: Ouvindo no rádio, ouvindo a Nova Brasil, lá em Indaiatuba. Mudou pra Indaiatuba, seu Francisco.
22: Não, o futebol aí no frio também não é, não é muito adequado.
4: Não,
22: né?
4: Pô, você sabia?
14: O que arde o pé, o negócio.
4: Não, é isso. O dedo, os dedos você começa a não sentir, velho.
14: Não, a areia, você entra na quadra, a areia congelada.
22: É, o nosso ouvinte é corajoso, hein? Vamos sair do futebol aí, olha.
4: É o Pop Gol, é o Júlio César. Lá é Americana, se eu não me engano, mora o Pop Gol. E é o seguinte, rapaz, quando você entra ali na areia, no começo beleza, mas você começa a não sentir mais os dedos, velho. Você vai amortecendo tudo.
22: Eu jogar uma vez só. É uma vez só, depois não dá mais.
4: Louco, Zé.
14: Aí você vai, no máximo, ombro e cabeça, né? Porque o pé não dá.
4: Ah, não, mas tem aquelas meias térmicas.
14: Ah, tá. Aí é um pouquinho mais.
22: Aí é demais.
14: Um pouquinho mais.
22: Aí acabou, aí. Aí para.
16: Como é que é a história do São Paulo Nutella?
22: Tinderiano.
4: Tinderiano, Zé.
22: Aí acabou, hein?
4: Aí é meia pro veinho. Eduardo Grilo. de Ribeirão Preto, falando boa noite, amigos. Tem um apresentador aí que falou que o Corinthians ia apanhar todo mundo no grupo. Hoje pode ser a melhor campanha. Não, o Corinthians é a melhor campanha do grupo. Dificilmente será ultrapassado.
22: Ah, mas esse apresentador só erra, né?
4: É, não,
22: falou, do, falou do meu Arsenal aí. Arsenal campeão inglês.
4: Quem tá na Copa do Mundo? Neymar. A bola de cristal não falha nunca. Entendeu?
22: Do parabéns aí às empresas que levaram o Neymar e convenceram o Ancelotti.
4: Ó, e outra. É 22 anos sem ganhar um título.
22: Opa, 22 anos. Não, o título não, ganhou a FA Cup 2019. Ah,
4: daí, pelo amor de Deus.
22: É igual a Copa do Brasil, velho.
4: Que Copa do Brasil?
22: São Paulo, então, quanto tempo não ganha título?
4: Não ganha muito tempo.
22: Ah, então
4: não
22: tá
4: ganha
22: bom.
4: 16, 18 anos vai ganhar.
22: Final da Champions, hein?
4: Ah, para.
22: Final da Champions.
4: Ah, sim, aí sim. Aí
22: tá
4: sim.
22: Na final da Champions. Vai, e o ano passado chegou. O ano passado chegou nas semifinais. Isso, é importante salientar. E
4: bola de cristal, já falou. Traulitada do Paris Saint-Germain pra cima do Arsenal.
22: Agora eu tô confiante. Agora eu tô
4: bola
22: confiante.
4: De cristal, não
22: que ele veio
4: nunca.
22: Aqui na cara de pau quando o City ganhou do Arsenal. Ah, vai pipocar. Fez mó discurso. Aí eu liguei no programa na terça-feira.
4: É o Botafogo
22: não,
4: deles lá.
22: Aí eu liguei no programa na segunda-feira, que foi na terça o título do Arsenal. Falei, deve falar, né? Pelo menos como um conteúdo informativo, jornalístico. Sim. Ele nem citou o título do Arsenal. Ele
4: e você
22: citou.
4: Sabia que a gente assistiu aqui e ficamos... Vamos, Renan, tem que falar, né, do jogo...
22: Aí, o Renan torce pro Arsenal.
4: Então,
22: também.
4: A gente entrou no
22: outro
4: assunto.
22: Outro pipoqueiro, hein, Renan?
4: Entrou em outro assunto, esquecemos de falar.
16: Você imagina uma final intercontinental, Arsenal e Corinthians.
22: Aí complicou, hein?
4: Ah, é.
22: O Renan vai torcer pro, Renan vai torcer pro Corinthians.
4: Ah,
22: o Renan é pipoqueiro, hein? O cara, torcedor do Gunners, não falou do título do time dele aqui no ar. Tá de sacanagem.
4: Esqueceu. Thiago Aquino, do Jamaquara. Hoje será 1-0 Peñarol. Desde o meio-dia nas ruas de São Paulo até agora acompanhando vocês. Pô, obrigado, Thiago. Obrigado por carregar a turma, né? Levar a turma da Nova Brasil, do futebol da Nova Brasil, por toda a cidade. Daqui a pouquinho mais áudio, o pessoal que participa conosco. Fala,
22: não, só para essa informação nessa esteira do Arsenal, né? Eu vi uma entrevista do Gabriel Jesus hoje. E ele falou que o sonho dele é voltar pro Palmeiras, hein?
4: É, ele falou.
22: É, então, olha, e se voltar, vai sobrar aqui no Brasil, hein? Que ele sobra aqui no Brasil, tem futebol pra sobrar.
4: Exato.
22: Aí o Palmeiras pode até emprestar o Paulinho que não joga,
4: não.
22: Vender o Vitor Roque e vai resolver o problema do Palmeiras.
4: Mas eu vou te falar, aí precisa ver... Se ele não vai precisar marcar lateral, precisar marcar meio campo do outro, entendeu? Porque o Arias tá nessa situação, o Arias não consegue jogar, tem que ficar marcando lateral.
22: O Gabriel Jesus foi campeão brasileiro, quem era o técnico do Palmeiras? O Cuca?
4: Não me lembro, cara.
22: É, que ele jogou numa posição de centroavante, foi artilheiro do campeonato, deu título pro Palmeiras. Sim.
0: Era o Cuca mesmo.
22: Era o Cuca, né?
0: É. Depois veio o Luxemburgo e aí o Abel Ferreira.
22: É só repetir o que o Cuca fez, só isso, não precisa mais nada.
4: É. Porque
22: ele sobra, ele é muito bom jogador, apesar aí, né, do pessoal criticá-lo por causa da seleção, mas assim, nos clubes que ele passou, no City, no Arsenal, ele sempre foi o melhor jogador. Claro que tá numa idade, começa a chegar numa idade que a Europa já não consegue absorver mais ele. Até tem uma história de Barcelona aí, mas eu acho que não vai rolar. Mas de qualquer maneira, ele falou que o sonho dele é voltar pro Palmeiras. Olha o que o Palmeiras pode ter no segundo semestre: Alexander Barbosa, Danilo e Gabriel Jesus.
4: Isso. Só se bem que o Danilo parece que o Flamengo tá.
22: 40 milhões.
4: É,
22: eu falei com o Botafoguense ontem: 40 milhões, porque o Botafogo pagou 20 e o contrato do Danilo vai até 2029, então tem uma multa altíssima, não sei se o Palmeiras vai conseguir pagar, nem sei se o Flamengo também consegue pagar, e se ele fizer uma grande Copa...
4: Ah, o Flamengo
22: Copa...
4: faz loucura, Gamarra.
22: Não, mas já pagou isso pro Paquetá, não vai pagar pro Danilo.
4: Vai, paga, o Danilo tá jogando bola, pô.
22: Não, mas eu acho que se ele fizer a boa Copa, ele vai pra Europa de novo.
4: Isso é verdade, eu também acho que não deve... Se a seleção brasileira for bem, né, tem alguns jogadores que o Flamengo... Não, alguns,
22: não, peraí,
4: né?
22: Você...
4: O Léo
22: o Neymar
4: Pereira.
22: Não foi?
4: O Neymar
22: foi convocado?
4: Foi.
22: Então, na sua opinião, o Brasil vai bem. Você já tá com dúvida?
4: Não, se o Brasil...
22: Brasil é o campeão
4: futebol
22: do mundo agora.
4: É coletivo.
22: Não,
4: Messi,
22: não foi
4: então,
22: isso que você falou,
4: o Messi
22: se
4: vai
22: o Neymar
4: pra...
22: não
4: então,
22: for,
4: então a Argentina
22: então
4: vai bem.
22: Vai ser.
4: Então a Argentina vai bem porque o Messi vai.
22: A Argentina não vai bem porque a Argentina tá envelhecida. Vai ser a decepção
4: tá com
22: da
4: Messi,
22: Copa.
4: Pô, tá
22: vai
4: o Messi
22: ser
4: lá.
22: A decepção da Copa.
4: Para. Ô, Gamarra, agora falando em relação a... a questão da seleção brasileira, é, alguns jogadores que atuam no Brasil, que estão nessa seleção, que é o caso do Danilo, se a seleção for, brasileira for bem, esses caras se destacarem, o Danilo não deve voltar, é, quem mais? O Léo Pereira tem uma possibilidade aí, né, de aparecer na, na zaga brasileira.
22: Não, pelo amor de Deus.
4: É, pô.
22: Se o Léo Pereira for titular, estamos mortos.
4: É, não, mas é que, não o, que, é, o que a gente está desconfiando é que o Ancelotti deve utilizar um zagueiro do lado direito e não os laterais. Que ele levou.
22: Não, mas não, né? Vai ser o Léo, né?
4: É, não sei.
22: Vai ser o Ibanez.
1: O Danilo.
4: É, é. Mas o Danilo não dá, não. O Danilo não tem
22: condições. Não, peraí, não. O Danilo é, não dá, não. É o coach, né?
4: É o que você coach. Fala, ele vai, ele é vai coach. Só pra ser o coach, só.
22: É, rapaz.
6: É, é o Daniel Alves da última Copa?
4: É, exatamente, exatamente. Bom, 9 horas e 1 minuto, você curtindo o futebol da Nova Brasil.